0: competências e às atribuições de cada órgão de soberania. E aquilo que eu desejo é que cada um assuma a sua responsabilidade. E também desejo outra coisa, que os inquéritos, as auditorias, as investigações que estão a ser feitas decorram o mais rapidamente possível para nós conhecermos as conclusões.
1: São declarações do Presidente da República a propósito dos casos que envolvem o Ministro da Administração Interna, declarações que foram feitas aos jornalistas durante a visita que António José Seguro realizou este domingo à Bienal de Cerveira, visita essa que foi acompanhada pela repórter da Antena 1, Alexandra Madeira.
2: Mais perto do rio, mais perto da terra, mais perto do vento. A memória de um artista português que emigrou para o Luxemburgo. Memória escrita com pó das telhas da casa em Portugal. Um tapete de grandes dimensões para não pisar, para refletir, porque a arte, afirmou o Presidente da República, pensa o futuro.
0: Esta não é uma mensagem pessimista, apesar de frequentemente confundirmos pessimismo com a simples abordagem dos problemas, do presente e do futuro. Talvez o papel da arte seja também o de identificar as linguagens do futuro. Não porque o mundo da decisão política tenha a obrigação de seguir os seus passos, mas porque tem a obrigação de identificar os sinais que a arte transporta nos seus caminhos e que podem alertar-nos para os problemas do futuro.
2: E não pode haver territórios dispensáveis, sublinha António José Seguro, que quer replicar o exemplo de Vila Nova de Cerveira.
0: Um país coeso não se mete pela força das suas capitais, mas pela vitalidade dos seus territórios. E Portugal precisa de Cerveiras, de comunidades que resistam, que se reinventem, que atraiam quem vem de fora e não deixem ir quem quer ficar.
2: Cerveira é território sem fronteira, o tema para a Bienal de Arte, de fronteiras como construções mentais, humanas.
1: A reportagem de Alexandra Madeira, em Cerveira, com o Presidente da República. A Praia Fluvial de Alqueva vai estar encerrada ao público esta segunda-feira, por causa das buscas pelo homem que desapareceu este domingo, quando tomava banho na Albufeira, um homem de 48 anos. As buscas na Praia de Alqueva foram suspensas ao final do dia, vão ser retomadas esta segunda-feira, precisamente para que as operações possam realizar sem qualquer tipo de perturbação. A praia estará encerrada ao público. A Ucrânia celebra esta segunda-feira o 35º aniversário da independência, com o país mergulhado numa guerra com a Rússia, que dura já 4 anos e meio, um conflito sem fim à vista, com os dois países a continuarem a trocar ataques com mísseis e drones. Esta noite, um ataque ucraniano com drones na região de Krasnodar, no sul da Rússia, provocou um incêndio gigantesco nos armazéns da empresa russa de retalho Ozon. Duas crianças morreram também em Krasnodar, vítimas de destroços de um drone que foi interceptado e que caíram num jardim de infância em Krasnodar. Assim está esta guerra a que ninguém parece conseguir pôr fim.
3: Edição do jornalista Mário Rui Cardoso. 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

0: esta noite frente ao Arouca. Os golos no Estádio do Dragão foram apontados por Gabri Veiga e também Borja Sainz. É um arranque de época semelhante ao da temporada passada, mas o treinador do Porto, Francesco Farioli, pede calma. Lembra que o campeonato ainda agora começou e que, apesar da exibição ter sido positiva, a equipa tem de continuar a melhorar.
1: It has been for sure a positive match, especially for the
2: foi com certeza um jogo muito positivo, sobretudo pelo que colocámos em campo, com o espírito certo, com o fogo certo, com a vontade certa. Vamos lembrar o que fizemos esta noite. E naturalmente que depois deste jogo ainda queremos fazer melhor e melhorar.
1: There are definitely things that we want to do better and that we want to improve.
0: Do lado do Arouca, o treinador Vasco Seabra mostrou-se resignado na sala de imprensa após o apito final no Dragão.
3: Foi um jogo em que nós sabíamos o que é que poderia acontecer, mas a verdade é que o Porto foi forte a esse momento. Eu estou muito orgulhoso e muito feliz com a atitude, a predisposição e a convicção com que a equipa veio jogar. De qualquer das formas, obviamente, triste pelo resultado e com, como dizem os meus espanhóis, com ganas de que a gente possa dar este salto de crescimento e sermos ainda mais competitivos.
0: Vitória do Porto sobre o Arouca e a liderança isolada na Liga para os Dragões. Já no mercado de transferências, Luís Soares vai continuar no Sporting. Garantia deixada este domingo pelo presidente do clube, Frederico Varandas.
4: Para desgosto de muitas pessoas, Soares vai continuar a ser jogador do Sporting. Soares é um exemplar profissional que está nos melhores registros da história do Sporting. E eu sei que vai querer muito continuar a ser.
5: Mas tem que
4: e agora
5: pelo valor da
4: qual? Não há nenhuma proposta pelo Soares. E eu quero que os sportingistas, que os adeptos percebam uma coisa. A administração do Sporting já deu inúmeros exemplos como não há ninguém em cima do clube. Ninguém. Vocês, basta recordar exemplos. E se o Soares está convocado para um jogo, se o Soares está convocado para um jogo, é porque foi profissional suficiente para merecer estar ali e honrar aquela camisola.
0: Frederico Varandas, este domingo, em defesa de Luís Soares, a assegurar a continuidade do jogador em Alvalade. O tenista Arthur Fils venceu o primeiro Masters 1000 da carreira. O francês, número 21 do mundo, bateu Francis Tiafoe, 23, no ranking ATP, na final de Cincinnati, nos Estados Unidos. Arthur Fils venceu o tenista norte-americano por 3-0, num jogo que não chegou a uma hora e meia. Na prova feminina, Coco Gauff conquista pela segunda vez o Masters 1000 de Cincinnati. A tenista norte-americana, quarta classificada no ranking WTA, ganhou 2-0 à compatriota Jessica Pegula. O presidente da UEFA, Alexander Seferin, não vai concorrer à liderança da FIFA nas próximas eleições de março e reafirma em declarações a um podcast britânico o compromisso com o organismo do futebol europeu. Apesar de se pôr de fora, Alexander Seferin critica o presidente da FIFA e avisa que Gianni Infantino deverá enfrentar oposição nas urnas na sequência do descontentamento global gerado pela proposta de venda de parte dos direitos do Mundial de Futebol.

0: para privatizar a segurança social, para transferir o dinheiro do trabalho para a mão do capital, atreva-se, vai ter aqui a resistência, a luta, a resposta dos trabalhadores contra mais esta ofensiva e vai ser novamente derrotado. Atreva-se. Para ver o que lhe vai acontecer.
1: O líder do PCP reiterou também a defesa do direito à reforma por inteiro e sem cortes para todos os trabalhadores que completem 40 anos de descontos.
0: 40 anos de trabalho, 40 anos de descontos, é tempo, é trabalho, é esforço mais que suficiente para ter direito à reforma com dignidade, sem nenhuma penalização. Não há nenhuma dúvida sobre isso.
1: As palavras do secretário-geral do PCP, Paulo Raimundo, este domingo em Fronteira, no distrito de Porto Alegre. Os aliados da Ucrânia, integrados na Coligação da Boa Vontade, reúnem-se esta segunda-feira em Kiev, a propósito dos 35 anos da independência do país. O encontro será híbrido, com alguns líderes europeus presentes na capital ucraniana, é o caso do presidente do Conselho Europeu, António Costa, mas há também intervenções por videoconferência, como a do ministro português dos Negócios Estrangeiros, Paulo Rangel. A reunião do grupo, criado em 2025 para garantir a segurança da Ucrânia contra eventuais agressões russas, acontece num momento de forte pressão militar com Moscovo a aumentar os ataques com mísseis balísticos. Em cima da mesa estão os apelos do presidente ucraniano Volodymyr Zelensky para o reforço urgente dos sistemas de defesa aérea e o avanço dos treinos da força multinacional em países vizinhos. Nas últimas horas, um ataque ucraniano com drones à região de Krasnodar, no sul da Rússia, provocou um grande incêndio nos armazéns da empresa russa de retalho Ozon. Duas crianças morreram também em Krasnodar, vítimas da queda dos destroços de um drone interceptado que atingiram um jardim infantil.
2: Edição do jornalista Pedro Guilherme. 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
5: Bem-vindo ao Longe de Casa, o programa e podcast da RTP Mundo com os portugueses que fazem a diferença. António Miguel Ferreira é um dos nomes mais influentes da tecnologia em Portugal, fundador do primeiro fornecedor privado de internet no país, lidera hoje operações internacionais da Claranet, sendo membro do Conselho Executivo do grupo e responsável pelos mercados como Portugal, Espanha e Brasil, e um percurso marcado pela inovação e pela expansão global dos serviços digitais. É licenciado em Engenharia Informática, autor de vários livros sobre internet e tecnologia e também um forte envolvimento em associações do setor digital em Portugal. Em março do ano passado deixou o cargo de CEO da Claranet Portugal, porque a empresa foi vendida a nós, mantendo-se em funções internacionais do grupo. António Miguel Ferreira, muito obrigado por estar à conversa comigo no Longe de Casa. O senhor, portanto, foi pioneiro em Portugal, quando ainda se pensava nestas coisas de internet. Ao fim e ao cabo, como é que surgiu a Claranet? O que é Claranet?
6: Muito obrigado pelo convite, é um prazer estar aqui. E portanto, eu tenho que recuar um pouquinho antes da Claranet, porque a empresa que eu fundei, estava eu no meu quarto ano da faculdade e o primeiro fornecedor de acesso privado à internet em Portugal chamava-se Esotérica. E foi essa empresa que foi adquirida 10 anos mais tarde, em 2005, pela Claranet. E, portanto, a Claranet é uma empresa com sede em Inglaterra, foi fundada em Inglaterra e adquiriu a empresa, entre outras, a empresa que eu tinha fundado em 94, em Portugal. E, portanto, a Claranet surge num percurso muito paralelo à Esotérica, foi um fornecedor de acesso privado à internet em Inglaterra, que depois, no início dos anos 2000, comprou algumas outras operações em outros países, incluindo a Esotérica em Portugal, e a partir daí eu juntei-me à Claranet, portanto,

0: já estou há 21 anos fazendo um percurso de internacionalização e de crescimento.
1: Podemos dizer então que a Claranet foi criada e ainda hoje é um fornecedor global de serviços de tecnologia de informação?
0: Sim, exatamente. A Claranet tem 30 anos. É hoje um fornecedor de serviços de TI, tecnologias de informação, que está presente diretamente em 10 países e ainda tem um 11º país, onde esteve durante muito tempo e uma operação à frente da qual eu estive, que é a Claranet Portugal, portanto que é o 11º país, mas que já não é do Grupo Claranet, é agora do Grupo Nós, porque há cerca de um ano foi adquirida pelo Grupo Nós, no momento a partir do qual eu deixei o meu cargo de 20 anos como CEO da Claranet Portugal.
1: António Ferreira, quando começou nos anos 90, imaginava que a internet ia transformar tudo desta forma, ok?
0: Não,
1: o que é que o fascinou naquele momento inicial?
0: Sim, não conseguia antever tudo aquilo que a internet nos traria e o ponto a que chegaríamos hoje. Obviamente isso não posso dizer que sim. Mas, quando estava na faculdade, e na altura estava na faculdade no estrangeiro, e resolvi fazer um ano de Erasmus em Portugal, portanto é um pouco invulgar.
1: Fiz ao contrário,
0: exatamente. E, portanto, aquilo que eu tinha a certeza é que a internet iria mudar a nossa vida e que era uma coisa tão útil que era preciso que toda a gente tivesse acesso. Basicamente foi nessa premissa que a empresa foi construída. Era algo que toda a gente precisava.
1: Mas diga uma coisa, criar um dos primeiros operadores em Portugal, naquela altura, era mais visão ou era mais risco?
0: Nós não temos a noção do risco quando temos 20 anos, não é?
1: Ainda bem, por um lado, ainda bem, não é?
0: Ainda bem, exatamente. E eu costumo dizer muito isso. De facto, eu estava numa faculdade que estava ligada ao CERN na Suíça, que foi uma das entidades pioneiras da internet a nível mundial, onde foi criada a World Wide Web, e portanto eu tive acesso à internet logo no início da faculdade, e deslumbrou-me, de alguma forma. E portanto a minha vontade sempre foi, por um lado, voltar a Portugal. Eu só estava fora para estudar na universidade, portanto eu queria voltar a Portugal, e por outro lado levar isto da internet a mais gente. E portanto coisas como plano de negócios, enfim, capacidade de investimento, análise de risco, a estrutura de capital, não pensava em absolutamente nada disso, pensava em, eu consigo pôr um serviço a funcionar, consigo juntar-me com algumas pessoas que têm a mesma intenção e juntamos algum dinheiro o suficiente para arrancar e depois logo veremos o que é que a coisa vai dar. Portanto, acreditávamos piamente na ideia, sem pensarmos muito no dia-a-dia amanhã.
1: Isso é aquele ditado português, Deus ajuda os audazes, é, António?
0: Sim, acho que foi muito na base da intuição, do acreditarmos e obviamente da dedicação, enfim, nenhum de nós teve salários nos primeiros meses, até conseguimos gerar receita suficiente, mas hoje a noção de risco é muito diferente, portanto hoje, com a experiência enfim, acumulada, com a idade também, vamos pensando e depois no mês 3 e um ano depois e dois anos depois, e se o cenário A não se concretizar e se for o cenário B ou o cenário C, temos de estar preparados para os vários cenários.
1: Exatamente.
0: Obviamente não estava preparado para isso no início, as coisas correram, apesar de tudo, correram bem.
1: Correram tão bem, o António hoje vive em Londres, ou pelo menos faz a sua sede em Londres, portanto, uma vez que o seu trabalho se amplia para vários pontos do mundo, portanto, longe de casa. Quando esta estrutura, a Claranet, ganha esta dimensão em Portugal, depois, obviamente, que não se podia cingir a este retângulo. Como é que se faz depois uma passagem?
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0: que desapareceu este domingo quando tomava banho na Albufeira. As buscas na praia foram suspensas ao final do dia, mas vão ser retomadas às primeiras horas da manhã, precisamente para que as operações se possam realizar sem perturbações. O local vai estar fechado ao público. António José Seguro pede, no caso Luís Neves, que se assumam responsabilidades. O Presidente da República exige rapidez nos inquéritos e auditorias que estão a decorrer.
1: Eu reafirmo aquilo que já disse. Eu sou um Presidente muito atento aos factos, falo com quem devo, onde devo e quando entendo que devo falar. E respeito também muitas instituições. E a nossa Constituição é muito clara quanto às competências e às atribuições de cada órgão de soberania. E aquilo que eu desejo é que cada um assuma a sua responsabilidade. E também desejo outra coisa, que os inquéritos, as auditorias, as investigações que estão a ser feitas decorram o mais rapidamente possível para nós conhecermos as conclusões.
0: António José Seguro falou dos casos que envolvem o Ministro da Administração Interna durante uma visita à Bienal de Cerveira este domingo, Alexandre Madeira.
2: Mais perto do rio, mais perto da terra, mais perto do vento. A memória de um artista português que emigrou para o Luxemburgo. Memória escrita com pó das telhas da casa em Portugal. Um tapete de grandes dimensões para não pisar, para refletir, porque a arte, afirmou o Presidente da República, pensa o futuro.
1: Esta não é uma mensagem pessimista, apesar de frequentemente confundirmos pessimismo com a simples abordagem dos problemas, do presente e do futuro. Talvez o papel da arte seja também o de identificar as linguagens do futuro. Não porque o mundo da decisão política tenha a obrigação de seguir os seus passos, mas porque tem a obrigação de identificar os sinais que a arte transporta nos seus caminhos e que podem alertar-nos para os problemas do futuro.
2: E não pode haver territórios dispensáveis, sublinha António José Seguro, que quer replicar o exemplo de Vila Nova de Cerveira.
1: Um país coeso não se mete pela força das suas capitais, mas pela vitalidade dos seus territórios. E Portugal precisa de Cerveiras, de comunidades que resistam, que se reinventem, que atraiam quem vem de fora e não deixem ir quem quer ficar.
2: Cerveira é território sem fronteira, o tema para a Bienal de Arte, de fronteiras como construções mentais, humanas.
0: Um Presidente da República visitou a Bienal de Cerveira neste domingo. O secretário do Tesouro norte-americano apresenta mais logo os pormenores da guerra económica declarada por Washington contra Teherão. Scott Bessent vai falar no seguimento das declarações de Donald Trump, que prometeu a operação económica mais devastadora de sempre contra o Irão. O Presidente dos Estados Unidos alertou também para consequências severas a qualquer nação que preste assistência ao regime iraniano. Em resposta às ameaças de sanções, o governo do Irão avisa que vai responder na mesma moeda. A China, principal parceira comercial de Teherão, critica também a posição de Washington. Para Pequim, as sanções unilaterais são ilegais e ineficazes para a resolução do conflito no Médio Oriente. O Futebol Clube do Porto está isolado na liderança do campeonato, à terceira jornada, depois de nova vitória por 2-0 esta noite frente ao Aroca. Os golos no Estádio do Dragão foram apontados por Gabri Veiga e Borja Sainz. É um arranque de época parecido ao da temporada passada, mas o treinador do Porto, Francesco Farioli, pede calma e lembra que, apesar da exibição ter sido positiva, a equipa tem de continuar a melhorar.
3: It has been for sure a positive match, for especially for them.
4: Foi com certeza um jogo muito positivo, sobretudo pelo que colocámos em campo, com o espírito certo, com o fogo certo, com a vontade certa. Vamos lembrar o que fizemos esta noite. E naturalmente que depois deste jogo ainda queremos fazer melhor e melhorar.
3: In the game of tonight, there are definitely things that we want to do better and that we want to improve.
0: Do lado do Aroca, o treinador Vasco Seabra mostrou-se resignado após o apito final.
5: Foi um jogo em que nós sabíamos o que é que poderia acontecer.

0: Eu sei que vai querer muito continuar a ser.
1: Mas tem que
0: e agora
1: pelo valor da cláusula.
0: Não há nenhuma proposta pelo Soares. E eu quero que os sportingistas, os adeptos, percebam uma coisa. A administração do Sporting já deu inúmeros exemplos como não há ninguém em cima do clube. Ninguém. Vocês, basta recordar exemplos. E se o Soares está convocado para um jogo, se o Soares está convocado para um jogo, é porque foi profissional suficiente para merecer estar ali e honrar aquela camisola.
2: O presidente do Sporting, Frederico Varandas, em defesa de Luís Soares, e a assegurar a continuidade do jogador em Alvalade. No ténis, Arthur Fils venceu o primeiro Masters 1000 da carreira. O francês, número 21 do mundo, bateu Francis Tiafoe, número 23 no ranking ATP, na final deste domingo, no torneio de Cincinnati, nos Estados Unidos. Arthur Fils venceu o tenista norte-americano por 3-0, num jogo que não chegou a uma hora e meia de duração. Já na prova feminina, Coco Gauff conquista pela segunda vez o Masters 1000 de Cincinnati. A tenista norte-americana, quarta classificada no ranking da WTA, ganhou 2-0 à compatriota Jéssica Tegula.
3: Edição do jornalista Pedro Guilherme. 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

Olá, sejam bem-vindos a uma hora de rádio que se concretiza para festejar uma data redonda sobre a edição de um disco que ajudou a mudar a cara da música pop. E a juntar uma cara ao lote das indispensáveis, a de uma cantora que até aí tinha revelado sobretudo potencial de crescimento comercial, mas também artístico. Depois de subir ao palco do Live Aid, em Filadélfia, depois de uma batalha entre as revistas Playboy e Penthouse pelas suas fotografias de nu, tiradas na época em que precisou de lutar pela sobrevivência, depois de um casamento que se revelou de risco com o ator Sean Penn, depois de um único trabalho conjunto com o marido, o filme Shanghai, terminado em desastre artístico e financeiro, o orçamento de 17 milhões de dólares para 2,5 de receitas, a nossa protagonista precisava de um passo perfeito. E Madonna conseguiu. Foi tudo verdadeiramente azul.

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0: personalidade e que só alcançou algum destaque porque foi uma das escolhidas para a passagem da cantora pelos...
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0: edição do jornalista Pedro Guilherme.
1: O PSD regressa a Castelo de Vide, no Alto Alentejo, para uma nova edição da Universidade de Verão, numa altura em que o Governo está pressionado por causa dos casos que atingiram os ministros da Educação e da Administração Interna. Ao longo dos próximos dias, uma centena de jovens vão receber formação sobre política nacional e no estrangeiro, num evento que conta com convidados de peso, Teresa Borges.
2: Tem estado praticamente em silêncio desde a derrota nas eleições presidenciais. Luís Marcos Mendes regressa a Castelo de Vide para uma homenagem a Francisco Pinto Balsemão.
3: Marcos Mendes é uma referência do PSD, é uma pessoa inteligente e com experiência e ajuda sempre qualquer esforço de formação sério. Convidámos duas pessoas, Luís Marcos Mendes e Maria João Vilés, cada um para falar de Balsemão na sua perspectiva.
2: Este ano há nova aposta nos pesos pesados do partido, mas explica Carlos Coelho, diretor da Universidade de Verão, mantém-se a tradição de ouvir vozes de fora. É o caso de Paulo Portas, o ex-líder do CDS, que regressa ao evento para uma sessão subordinada à pergunta o que vai por esse mundo, e o socialista João Soares, orador num jantar-conferência.
3: Há sempre pessoas fora do PSD, entre convidados independentes e pessoas e dirigentes de outros partidos. Porquê? Porque achamos que a diversidade de opiniões ajuda a preparar os jovens para a ideia de que nenhum é dono da verdade.
2: E há também ministros. Dois ministros, Paulo Rangel e Margarida Balseiro Lopes, passam pelo encontro de jovens sociais-democratas, menor presença do governo AD face ao ano anterior, numa altura em que a oposição não tem dúvidas em apontar desgaste ao executivo. Carlos Coelho desvaloriza.
3: O ano passado é que foi exceção. Portanto, nós, de certa forma, regressamos à normalidade. Como espaço de formação, a nossa preocupação não é transformar a Universidade de Verão numa Câmara de ressonância do governo. Capacidade de levar as pessoas a pensar.
2: Economia, poder local, energia nuclear ou os algoritmos serão alguns dos temas em debate na próxima semana. Luís Montenegro encerra os trabalhos no domingo.
1: Universidade de Verão abre portas esta segunda-feira, ao final da tarde, com o secretário-geral do PSD, Hugo Soares, a abrir os trabalhos. O secretário-geral do PCP avisa o governo que haverá forte contestação social nas ruas, caso existam intenções de privatizar ou alterar o modelo de segurança social. A partir de Fronteira, no distrito de Porto Alegre, Paulo Raimundo desafiou diretamente o executivo a não avançar com qualquer medida.
4: Se o governo se atrever a querer pôr a mão no dinheiro do trabalho, a querer pôr a mão no dinheiro da segurança social, para privatizar a segurança social, para transferir o dinheiro do trabalho para a mão do capital, atreva-se que vai ter aqui a resistência, a luta, a resposta dos trabalhadores contra mais esta ofensiva e vai ser novamente derrotado. Atreva-se. Para ver o que lhe vai acontecer.
1: O líder do PCP reiterou também a defesa do direito à reforma por inteiro e sem cortes para todos os trabalhadores que completem 40 anos de descontos.
4: 40 anos de trabalho, 40 anos de descontos, é tempo, é trabalho, é esforço mais que suficiente para ter direito à reforma com dignidade, sem nenhuma penalização. Não há nenhuma dúvida sobre isso.
1: Declarações do líder do PCP este domingo em Fronteira, no Alto Alentejo. Os aliados da Ucrânia, na chamada Coligação da Boa Vontade, reúnem-se esta segunda-feira em Kiev, a propósito dos 35 anos da independência do país. O encontro será híbrido, com alguns líderes europeus presentes na capital da Ucrânia. É o caso do presidente do Conselho Europeu, António Costa, mas há também intervenções por videoconferência, como a do ministro português dos Negócios Estrangeiros, Paulo Rangel. A reunião do grupo, criado o ano passado para garantir a segurança futura da Ucrânia contra eventuais agressões russas, surge num momento de forte pressão militar, com Moscovo a aumentar os ataques com mísseis balísticos. Em cima da mesa estão os apelos do presidente ucraniano, Volodymyr Zelensky, para o reforço urgente dos sistemas de defesa aérea e o avanço dos treinos da força multinacional em países vizinhos. O Futebol Clube do Porto isolou-se na liderança do campeonato à terceira jornada, depois de nova vitória por 2-0 esta noite, frente ao Arouca. Gabri Veiga e Borja Sainz fizeram os golos no estádio do Dragão. O treinador do Porto, Francesco Farioli, pede calma. Lembra que o campeonato ainda agora começou e que, apesar da exibição ter sido positiva, a equipa tem de continuar a melhorar.
5: It has been for sure a positive match. Foi com certeza um jogo muito positivo, sobretudo pelo que colocámos em campo, com o espírito certo, com o fogo certo, com a vontade certa. Vamos lembrar o que fizemos esta noite. E naturalmente que depois deste jogo ainda queremos fazer melhor e melhorar.
6: There are definitely

0: Uma atleta portuguesa com particular brilho nos Jogos do Mediterrâneo, a nadadora Francisca Martins, conseguiu 3 medalhas nestes Jogos, a última das quais integrada na equipa que disputou a estafeta 400 metros estilos mistos e que ficou em terceiro lugar, um bronze com sabor quase a prata.
1: Era exatamente este o objetivo, era fazer uma medalha, trazer mais uma medalha para Portugal, foi o bronze. Uma centésima da prata, foi ali muito, muito renhida à prova, mas estou satisfeita com o terceiro lugar.
0: Francisca Martins em destaque depois do ouro conquistado no sábado nos 400 metros livres e do bronze este domingo na estafeta e também nos 200.
1: Acho que vim para aqui com a ambição de conseguir medalhas. Ontem consegui o ouro, foi bastante positivo, é a minha prova principal, é que eu gosto mais de nadar. Hoje nos 200 consegui fazer bronze, que é uma prova sempre mais disputada, tem sempre mais meninas a nadar e é um bom nível. Estou satisfeita com este resultado, sim.
0: Satisfação da nadadora Francisca Martins. Portugal já conquistou 12 medalhas nestes Jogos do Mediterrâneo que decorrem na cidade italiana de Taranto.
2: Edição do jornalista Pedro Guilherme. 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

Viva, e a partir de agora vamos a caminho da linha do Horizonte, em direção às 5 da manhã, hora de Lisboa. Sou Edgar Canelas, vou consigo aqui na Rádio Pública ao longo desta hora. Para além da música que temos para si, como sempre, vamos ter daqui a pouco panfletos. Hoje em destaque Ana Bacalhau e a canção Para a Frente. Depois a palavra do dia, explicada por Mafalda Lopes da Costa. A palavra é ignorância. O Portugalex continua em modo férias e junto à hora certa, mais perto das 5 da manhã, 90 segundos de ciência. Boa viagem aqui com a Rádio Pública.

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0: e abre as portas da Universidade de Verão. Por Castelo de Vide vão passar nomes como o do socialista João Soares ou o antigo candidato presidencial Luís Marques Mendes. O Futebol Clube do Porto venceu o Arouca por 2-0 e passa a liderar isolado o campeonato.
1: Esta hora com 19 graus no Porto, Coimbra e Lisboa com 20, estão 22 graus em Faro, nas Ilhas, 17 graus em Ponta Delgada, 18 em Angra do Heroísmo e o Funchal com 23 graus. Edição das 5 com Pedro Guilherme.
0: Os aliados da Ucrânia, que fazem parte da chamada Coligação da Boa Vontade, reúnem-se esta segunda-feira em Kiev a propósito dos 35 anos da independência do país. O encontro será híbrido, com alguns líderes europeus presentes na capital ucraniana. É o caso do presidente do Conselho Europeu, António Costa, mas há também intervenções por videoconferência, como a do ministro português dos Negócios Estrangeiros, Paulo Rangel. A reunião do grupo, criado o ano passado para garantir a segurança da Ucrânia contra eventuais agressões russas, acontece num momento de forte pressão militar, com Moscou a intensificar os ataques com mísseis balísticos em território ucraniano. Em cima da mesa estão os apelos do presidente Volodymyr Zelensky para o reforço urgente dos sistemas de defesa aérea e o avanço dos treinos da força multinacional em países vizinhos. Nas últimas horas, um ataque ucraniano com drones à região de Krasnodar, no sul da Rússia, provocou um grande incêndio nos armazéns da empresa russa de retalho Ozon. Duas crianças morreram também em Krasnodar, vítimas da queda dos destroços de um drone interceptado que atingiram um jardim infantil. Nos Estados Unidos, o secretário do Tesouro apresentou hoje os pormenores da guerra económica declarada por Washington contra Teherão. Scott Bessent vai falar no seguimento das declarações de Donald Trump, que prometeu a operação económica mais devastadora de sempre contra o Irão. O presidente dos Estados Unidos alertou também para consequências severas a qualquer nação que preste assistência ao regime iraniano. E em resposta às ameaças de sanções, o governo do Irão avisa que vai responder na mesma moeda. Com o governo sob pressão, na sequência dos casos que atingiram os ministros da Educação e da Administração Interna, o PSD regressa a Castelo de Vide, no Alto Alentejo, para uma nova edição da Universidade de Verão. Ao longo dos próximos dias, uma centena de jovens vão receber formação sobre política num evento que conta com convidados de peso. O ex-líder do CDS, Paulo Portas, e o antigo ministro socialista, João Soares, são alguns dos nomes em destaque no programa. Teresa Borges, que marca também o regresso de Luís Marques Mendes, depois da derrota nas presidenciais.
2: Tem estado praticamente em silêncio desde a derrota nas eleições presidenciais. Luís Marques Mendes regressa a Castelo de Vide para uma homenagem a Francisco Pinto Balsemão.
3: O Dr. Marques Mendes é uma referência do PSD, é uma pessoa inteligente e com experiência e ajuda sempre qualquer esforço de formação sério. Convidámos duas pessoas, Luís Marques Mendes e Maria João Vilés, cada um para falar de Balsemão na sua perspectiva.
2: Este ano há nova aposta nos pesos pesados do partido, mas explica Carlos Coelho, diretor da Universidade de Verão, mantém-se a tradição de ouvir vozes de fora. É o caso de Paulo Portas, o ex-líder do CDS, que regressa ao evento para uma sessão subordinada à pergunta O que vai por esse mundo? E o socialista João Soares, orador num jantar-conferência.
3: Há sempre pessoas fora do PSD, entre convidados independentes e pessoas e dirigentes de outros partidos. Porquê? Porque achamos que a diversidade de opiniões ajuda a preparar os jovens para a ideia de que nenhum é dono da verdade.
2: E há também ministros. Dois ministros, Paulo Rangel e Margarida Balseiro Lopes, passam pelo encontro de jovens sociais-democratas, menor presença do governo AD face ao ano anterior, numa altura em que a oposição não tem dúvidas em apontar desgaste ao executivo. Carlos Coelho desvaloriza.
3: O ano passado é que foi exceção. Portanto, nós, de certa forma, regressamos à normalidade. Como espaço de formação, a nossa preocupação não é transformar a Universidade de Verão numa Câmara de ressonância do governo. Capacidade de levar as pessoas a pensar.
2: Economia, poder local, energia nuclear ou os algoritmos serão alguns dos temas em debate na próxima semana. Luís Montenegro encerra os trabalhos no domingo.
0: A Universidade de Verão abre portas esta segunda-feira ao final da tarde com Hugo Soares, líder parlamentar do partido e secretário-geral, como principal cabeça de cartaz. António José Seguro pede, no caso Luís Neves, que se assumam responsabilidades. O Presidente da República exige rapidez nos inquéritos e auditorias que estão a decorrer.
4: Eu reafirmo aquilo que já disse. Eu sou um Presidente muito atento aos factos, falo com quem devo, onde devo e quando entendo que devo falar. E respeito também muitas instituições. E a nossa Constituição é muito clara quanto às competências e às atribuições de cada órgão de soberania. E aquilo que eu desejo é que cada um assuma a sua responsabilidade. E também desejo outra coisa, que os inquéritos, as auditorias, as investigações que estão a ser feitas decorram o mais rapidamente possível para nós conhecermos as conclusões.
0: O Presidente da República, António José Seguro, a abordar os casos que envolvem do Ministro da Administração Interna ontem, durante uma visita à Bienal de Cerveira. O Futebol Clube do Porto isolou-se na liderança do campeonato, à terceira jornada, depois de nova vitória por 2-0 esta noite frente ao Arouca. Os golos no Estádio do Dragão foram apontados por Gabri Veiga e Borja Sainz. É um arranque de época parecido ao da temporada passada, mas o treinador Francesco Farioli pede calma, lembra que o campeonato ainda agora começou e que, apesar da exibição ter sido positiva, a equipa tem de continuar a melhorar.
5: It has been for sure a positive match.
6: Foi com certeza um jogo muito positivo, sobretudo pelo que colocámos em campo.

0: que a gente possa dar este salto de crescimento e sermos ainda mais competitivos.
1: Vitória do Porto sobre o Arouca. Gil Vicente e Casa Pia jogam mais logo para a terceira jornada, que só fica fechada em setembro, quando o Benfica for a casa do Moreirense e o Sporting Braga à do Estrela da Amadora. Já no mercado de transferências, Luís Soares vai continuar no Sporting, garantia deixada este domingo pelo presidente do clube, Frederico Varandas.
2: Para desgosto de muitas pessoas, Soares vai continuar a ser jogador do Sporting. Soares é um exemplar profissional, que está nos melhores registros da história do Sporting, e eu sei que vai querer muito continuar a ser.
3: Mas tem
2: e
3: agora pelo valor da
2: qualidade. Não há nenhuma proposta pelo Soares. E eu quero que os sportingistas, que os adeptos percebam uma coisa. A administração do Sporting já deu inúmeros exemplos como não há ninguém em cima do clube. Ninguém. Vocês, basta recordar exemplos. E se o Soares está convocado para um jogo, se o Soares está convocado para um jogo, é porque foi profissional suficiente para merecer estar ali e honrar aquela camisola.
1: Frederico Varandas, em defesa de Luís Soares, a assegurar a continuidade do jogador em Alvalade.
4: Edição de Pedro Guilherme, no simultâneo RTP Antena 1, Continente Madeira e Açores, RTP Mundo e RTP África, e toda a informação segue atualizada em noticias.rtp.pt. Muito bom dia, uma boa segunda-feira, excelente semana. Sou o José Candeias, com Ana Isabel Narciso e Fábio Ribeiro. Uma excelente semana, bom trabalho, se calhar de regresso, ou então aqueles que também vão usando as suas férias. Isto aqui agora é um vai e um vem. Muito bom dia, boa segunda-feira.

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0: siècle.
1: Aula 35 anos de independência da ex-URSS. Também esta segunda-feira o PSD abre as portas da Universidade de Verão por Castelo de Vide. Vão passar nos próximos dias nomes como o do socialista João Soares ou o antigo candidato presidencial Luís Marcos Mendes.
2: Estão 19 graus no Porto, Coimbra e Lisboa com 20, Faro com 22 graus nas Ilhas, 18 graus em Angra do Heroísmo, 17 em Ponta Delgada e 23 no Funchal. Estas são as notícias com Pedro Guilherme.
1: Os aliados da Ucrânia, que fazem parte da chamada Coligação da Boa Vontade, reúnem-se hoje em Kiev, a propósito dos 35 anos da independência do país. O encontro será híbrido. Alguns líderes europeus vão à capital ucraniana, como por exemplo o presidente do Conselho Europeu, António Costa, mas há também intervenções à distância, como a do ministro português dos Negócios Estrangeiros, Paulo Rangel, que falará por videoconferência. A reunião do grupo visa garantir a segurança futura da Ucrânia contra eventuais agressões russas e acontece num momento de forte pressão militar, com Moscovo a intensificar os ataques com mísseis balísticos. Nas últimas horas, um ataque ucraniano com drones à região russa de Krasnodar provocou um incêndio nos armazéns da empresa russa de retalho Ozon. Duas crianças morreram também em Krasnodar, vítimas da queda dos destroços de um drone interceptado que atingiram um jardim infantil. Em Portugal, com o governo sob pressão, na sequência dos casos que atingiram os ministros da Educação e da Administração Interna, o PSD regressa a Castelo de Vide, no distrito de Porto Alegre, para uma nova edição da Universidade de Verão. Ao longo da semana, uma centena de jovens vão receber formação sobre política num evento, Teresa Borges, que conta com convidados de peso.
3: Tem estado praticamente em silêncio desde a derrota nas eleições presidenciais. Luís Marcos Mendes regressa a Castelo de Vide para uma homenagem a Francisco Pinto Balsemão.
4: O Dr. Marcos Mendes é uma referência do PSD. É uma pessoa inteligente e com experiência e ajuda sempre qualquer esforço de formação sério. Convidámos duas pessoas, Luís Marcos Mendes e Maria João Vilés, cada um para falar de Balsemão na sua perspectiva.
3: Este ano há nova aposta nos pesos pesados do partido, mas explica Carlos Coelho, diretor da Universidade de Verão, mantém-se a tradição de ouvir vozes de fora. É o caso de Paulo Portas, o ex-líder do CDS, que regressa ao evento para uma sessão subordinada à pergunta O que vai por esse mundo? E o socialista João Soares, orador num jantar-conferência.
4: Há sempre pessoas fora do PSD, entre convidados independentes e pessoas e dirigentes de outros partidos. Porquê? Porque achamos que a diversidade de opiniões ajuda a preparar os jovens para a ideia de que nenhum é dono da verdade.
3: E há também ministros. Dois ministros, Paulo Rangel e Margarida Balseiro Lopes, passam pelo encontro de jovens sociais-democratas. Menor presença do governo AD face ao ano anterior, numa altura em que a oposição não tem dúvidas em apontar desgaste ao executivo. Carlos Coelho desvaloriza.
4: O ano passado é que foi exceção. Portanto, nós, de certa forma, regressamos à normalidade. Como espaço de formação, a nossa preocupação não é transformar a Universidade de Verão numa Câmara de ressonância do governo. É a capacidade de levar as pessoas a pensar.
3: Economia, poder local, energia nuclear ou os algoritmos serão alguns dos temas em debate na próxima semana. Luís Montenegro encerra os trabalhos no domingo.
1: Hugo Soares, secretário-geral do PSD e líder parlamentar do partido, é principal cabeça de cartaz esta segunda-feira, abre os trabalhos na Universidade de Verão do PSD. 13 distritos de Portugal continental estão hoje sob aviso amarelo por risco de aguaceiros por vezes fortes e também trovoada. O aviso abrange as regiões a norte do Rio Tejo, vai estar em vigor entre as 9 da manhã e as 3 da tarde. O Instituto do Mar e da Atmosfera diz que, além dos aguaceiros fortes, os avisos de trovoada incluem situações de chuva localmente forte e rajadas de vento até 70 km por hora. Foi em 2024 que a Direção-Geral das Artes pediu um estudo sobre o funcionamento da rede de teatros e cineteatros portugueses. As conclusões, agora conhecidas, apontam para assimetrias regionais e institucionais. A jornalista Sandy Gageiro falou com o coordenador da equipa de investigação.
5: No relatório final, os investigadores da Universidade de Aveiro apontam recomendações às fragilidades encontradas nesta rede criada em 2021, gerida pela Direção-Geral das Artes e que em 2025 tinha 103 equipamentos culturais credenciados.
6: O crescimento do financiamento da programação pode e coexistiu com, em alguns casos, com equipas pequenas, com acumulação de funções, com desgaste profissional e, portanto, por isso é que introduzimos aí também uma nota importante sobre a sustentabilidade laboral nestas instituições. Esse é um dos exemplos. Equipas mais estáveis, com maior capacidade de dar resposta a diferentes missões dos próprios equipamentos culturais, que não são apenas acolher espetáculos, como é óbvio.
5: Filipe Teles é o coordenador científico deste estudo, que contou com uma equipa técnica da Universidade de Aveiro. Sobre as assimetrias regionais e institucionais, o estudo aponta para a importância de um conjunto de princípios nacionais comuns.
6: Esta tentativa de aplicar exatamente os mesmos instrumentos, equipamentos e a territórios com capacidades que são muito diferentes, já o dizia no início, pode até criar um outro paradoxo, que é reproduzir algumas desigualdades. E por isso é que apontámos também no estudo para a importância de haver um conjunto de princípios nacionais comuns, mas eventualmente considerar numa próxima geração um conjunto de instrumentos diferenciados em função dos territórios, de capacidade e até da capacidade institucional e da própria maturidade destes equipamentos.
5: A criação da rede foi aprovada no Parlamento em 2019, mas os processos de credenciação dos equipamentos culturais só se iniciaram em 2021. O terceiro programa plurianual de apoio à programação para os equipamentos culturais da rede de teatros e cineteatros portugueses, com uma dotação de 23,2 milhões de euros a aplicar entre 2026 e 2029, vai ser atribuída a 42 equipamentos culturais, de acordo com uma decisão anunciada pela DG Artes em abril passado.
1: Estudo feito por investigadores da Universidade de Aveiro, que está disponível para consulta online. O Futebol Clube do Porto isolou-se na liderança do campeonato à terceira jornada, depois de nova vitória por 2-0 ontem à noite frente

0: que Vasco Seabra ficou resignado.
1: Foi um jogo em que nós sabíamos o que é que poderia acontecer, mas a verdade é que o Porto foi forte a esse momento. Eu estou muito orgulhoso e muito feliz com a atitude, a predisposição e a convicção com que a equipa veio jogar. De qualquer das formas, obviamente, triste pelo resultado, e com, como dizem os meus espanhóis, com ganas de que a gente possa dar este salto de crescimento e sermos ainda mais competitivos.
0: Vitória do Porto sobre o Arouca e a liderança isolada na Liga para os Dragões. Edição de Pedro Guilherme, no simultâneo RTP Antena 1, Continente, Madeira e Açores e RTP Mundo. Toda a informação atualizada em noticias.rtp.pt. Bom dia, são 6:08. Sou José Candeias com Ana Isabel Narciso e Fábio Ribeiro.
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Os Dama, e não dá muito bom dia, são 6:12 e hoje um cumprimento, um bom dia especial para Baião.

0: Hoje, em Baião, é dia de festa, mas o 24 de agosto é muito mais do que um feriado no calendário. É um dia em que a história, a religião e a cultura popular se encontram nas ruas. Baião é uma terra com uma história muito antiga. Há vestígios de ocupação humana desde a pré-história, sobretudo na Serra da Abubureira, onde permanecem monumentos megalíticos que testemunham comunidades que viveram nesta região milhares de anos antes de existir Portugal. Já na Idade Média, o território ganha importância e o mosteiro de Santo André de Ancede tornou-se uma das grandes referências económicas, sociais e religiosas da região. E em 1513, Dom Manuel I concedeu foral a Baião, reforçando a autonomia administrativa do concelho. E há uma curiosidade que ajuda a perceber a dimensão da tradição de hoje. Pelo menos, desde 1568, há registro da realização em Baião de uma grande feira, no dia 23, véspera da festa de São Bartolomeu. Ou seja, a ligação entre esta data, o comércio, a festa e o encontro das populações tem então vários séculos. Ora, neste verão, São Bartolomeu volta então a trazer a Baião para a rua, as festas concelhias, elas já começaram a semana passada, terminam hoje, dia grande, música, concertina, folclore, artesanato, portanto, grandes nomes também da música, e hoje é então o dia mais solene. Ao final da tarde, a procissão percorre o centro da vila, à noite, as bandas de Ancede e Santa Marinha do Zêzere juntam-se para um concerto, antes do fogo, destouraria que encerra as festas. Portanto, é no fundo um retrato de Baião, uma terra que olha para a frente sem esquecer de onde veio, não esquecendo essa de Queiroz, que por lá passou grandes romances, a cidade e as serras. Portanto, hoje é feriado municipal em Baião, mas há mais feriados em mais outros concelhos, já lá irei. Portanto, bom dia Baião e uma grande festa em honra de São Bartolomeu.
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0: Vou a uma zona linda para Esposende. Bom dia, Nuno Vieira.
4: Bom dia, senhor José Candeia.
0: O meu amigo é mesmo aí.
4: Aqui, José Candeia.
0: Diga.
4: Aqui no Conselho de Esposende, se marca o meu de Marta, mas está hoje o Tony Carreira.
0: Vê? Como eu fui ao... Ouça, baixa o volume do rádio, Nuno, senão a gente fica confuso. Isso, baixa.
4: Ok, eu vou baixar, ok.
0: Isso. Ora, meu. Ouça, Nuno, então quer dizer, hoje é o dia final da festa aí em Esposende?
4: É chamado de Novo Mar, no Conselho de Esposende.
0: Muito bem. Então quer dizer que foram dias rijos, não?
4: Ontem foram adentrados, ontem fui adentrado, se hoje não chover à noite vou ver o Tony Carreira, está lá o Tony Carreira hoje.
0: Então a que horas é que o meu amigo vai para lá?
4: Vou à tarde, era para uma da tarde, vinha às 7 da noite.
0: Então, mas quer dizer que o meu amigo vai ser para arranjar lugar?
4: Pois, para vou cedo,
0: pois.
4: Para arranjar um bom lugar.
0: O que é que tem de bonito essas festas aí em Esposende?
4: Tenho aqui a banda de música Sampaio Dantas, é a melhor banda que existe por aí, a banda de música, tenho o Zé Freiras, os bombos, tem muita coisa.
0: Leva muita gente à festa, traz muita gente fora, Nuno?
4: Vem muita gente de fora.
0: Uiça,
4: aqui no mês de julho foi a Senhora da Vitória, agora para setembro, para o dia 4, 5 e 6 de setembro, é Santa Tecla.
5: É
4: de lugar em Sampaio Cima e lugar de Guilherme. E o meu em Sampaio
5: Isso agora
4: Cima.
5: São festas até ao final do verão. Ui, Sanuno, o que é que o meu amigo fazia na vida ou faz na vida?
4: Olha, o senhor José Cadeira tinha falado consigo, olha, eu trabalhei sempre na construção civil, agora não faço nada.
5: Já se formou?
4: Trabalhei em Melilla, trabalhei em Boeiro, trabalhei em Vigo, trabalhei em Valência.
5: Mas você já se reformou? Oi, você já se reformou,
4: não,
5: Nuno?
4: Não, eu vou fazer 72 anos para outubro, pode ir em outubro, faço 72 anos, estou a receber uma pensãozinha.
5: Então, reformou-se cedo por alguma circunstância, não é, amigo?
4: Foi, porque eu estive, como eu já tinha dito ao senhor José Candeia, eu estive preso duas vezes.
5: Sim.
4: Eu estive preso duas vezes, que a minha mulher acusou-me à judiciária para me prender. E prenderam-me e depois de sair da prisão a mulher pôs-me um barcelo na casa tua, não sabe?
5: Ah, meu amigo, portanto, circunstâncias da vida. Ouça, então agora o meu amigo prepara-se hoje para ir então ao último dia da festa. Esperemos que o tempo talvez vá melhorando lá para o final da tarde. Meu amigo, desejo-lhe um ótimo dia, um grande abraço. O que é que o meu amigo ainda quer dizer por último?
4: Pronto, olha, eu em 2012 eu fui, estive em Lisboa à beira da Ginginha, na Força Santo Antão, a dormir na rua, depois fui para o Algarve, para Lagos, estive a dormir na Praia da Batata em Lagos, depois arranjei um bicho de fui para a meia praia a trabalhar, alojei-me e vim-me embora.
5: Então quer dizer, o meu amigo andou aí pela vida, na luta, à procura de dias melhores, não foi, Nuno?
4: Foi.
5: Pronto.
4: E eu telefonei para a SIC em 2019, mandaram-me enviar 5 fotografias.
5: Não cruze esses pormenores aqui connosco, não pelos nomes, mas porque são circunstâncias muito particulares e o meu amigo interessa é que hoje, depois desta luta constante, regressou às suas origens, porque é mesmo daí da zona, não é, Nuno?
4: Pois só eu nasci aqui e cresci aqui. E São Paio.
5: Mas você... a sua terra chama-se mesmo São Paio de?
4: Antas.
5: São Paio de Antas. Sim, senhor.
4: É, senhor.
5: Meu caro, um grande abraço. Foi um gosto.
4: Olha, igualmente, senhor José Candeia, e foi um prazer falar consigo. E já ando a pedir ajuda desde 2019. A família abandonou-me, estando para aqui.
5: A vida, como é que ela é? Meu caro, vai então, olha, um abraço e força. E uma boa festa mais logo, está bem, amigo? Distraia-se.
4: Ok, senhor José Candeia.
5: Grande abraço, amigo. Tudo bom para si. Ora, próxima chamada. Bom dia, Francisco Ramalho. Ora, só um bocadinho, estamos só aqui a preparar. Então, enquanto isso, também dar conta. Agora sim, já tenho. Então, não sigo. Bom dia, Francisco Ramalho. Bom dia.
6: Bom dia, Zé Candeias.
5: Esse verão?
6: Olha, este verão e estas chuvadas agora, que podem ser intensas. Há bocado falou aí com um ouvinte sobre isto. Estas chuvadas, Zé Candeias, só fazem mal e só confirmam uma coisa, que as alterações climáticas estão aí em força. E só fazem mal, Zé Candeias.
5: Francisco, trovoadas de verão a gente conhece-as, não é?
6: Sim, mas as trovoadas de verão normalmente vêm em maio, não em agosto. Mas pronto, mas se vier uma se vier
5: esta chuva, chuva deve fazer mal é à vinha, não?
6: Faz mal a tudo, Zé Candeias.
5: Arrasa com
6: outras
5: coisas.
6: Faz mal à vinha, ao tomate, ao figo, às uvas. Faz mal a tudo. E se for persistente, por exemplo, para ver se agora uma semana, olha, por exemplo, uma coisa que fez mal
5: não, vai melhorar a partir,
6: claro,
5: a partir
6: tem
5: de
6: melhorar,
5: amanhã.
6: Claro,
5: pois isso, o facto de ter agora, isso é que às vezes é duvidoso. Mas a previsão diz mesmo que ao longo da semana vai haver melhoria, portanto,
6: claro.
5: Agora esperemos é que se resguardem. E o meu caro, o seu verão foi feito aí por casa ou foi para o outro lado?
6: Mas eu ia dizer, por exemplo, uma das coisas que ela já fez mal ontem, por exemplo, estavam aqui, atuaram esta noite aqui em Corroios, nas grandes festas de Corroios, os 4:30, e já veio causar alguns prejuízos no material elétrico, etc.
5: Ah, pois,
6: eu não estive lá,
5: chuva,
6: eu não
5: pois,
6: pude lá estar,
5: exatamente.
6: Mas já agora digo-lhe que as festas de Corroios, como sabe, não é verdade?
5: Foram aqui faladas, é talvez das grandes festas da margem sul, no verão, não é?
6: As maiores, por exemplo, são as festas maiores a nível nacional, organizadas por uma junta de freguesia, com o apoio da Câmara de Seixal, claro. E sabe qual é a média de entradas aqui das festas?
5: Diga.
6: 1 milhão de entradas.
5: Ao longo de quantos dias, Francisco?
6: 10 dias. 10 dias.
5: 10 dias, está bem. Sim, também estamos a falar de uma zona urbana muito forte, portanto, a margem sul, e depois as pessoas vão por um cartaz de artistas que também é apelativo, não é, Francisco?
6: Exato. Por exemplo, ainda falo do atuar, por exemplo, o Valete, o Diogo Pissarra, o Ricardo Ribeiro, já atuaram às 4:30, e pronto, e não vou dizer...
5: Espera aí, Francisco, mas as festas vão até quando?
6: As festas vão até 30 deste mês.
5: Ai, então temos muito dia. Pois, elas começaram na sexta-feira. Foi por aí, exatamente, no fim de semana, exatamente. Então, qual é o dia que você lá vai?
6: Candeias, eu já tinha dito outro dia, eu não sei se lá irei, porque eu estou a atravessar agora uma fase, estou a fazer um tratamento e ando um bocado em baixo de forma.
5: Então, isso eu lhe convido...
6: dar uma saltada, mas eu costumo é lá estar sempre, mas eu não, este ano não posso.
5: Então, e se eu convidar para ir lá comer uma bifana, não vai comigo?
6: Pronto, talvez lá dê um salto.
5: Ai, você ainda diz talvez, então pronto, olha como eu a sua e a minha. Ouça lá... Aquilo também envolve gastronomia, artesanato, é uma feira muito rica, não é, Francisco?
6: Zé Candeias, envolve tudo, desde os petiscos, ao comércio tradicional até à venda de automóveis, em tudo. Ouça, umas festas destas que movimentam, enfim, muito carcanhol, não é verdade? E pagam-se a si próprias.
5: Ora bem, há carrosséis?
6: Também, há tudo. Há lá uma roda gigante e tal, e depois aquilo é no... Os etanês conhecem o espaço onde as festas são feitas, não conhecem?
5: É, vagamente.
6: É um espaço apreendido ali, muito amplo, que é a Quinta da Marialva. Parque Urbano da Quinta da Marialva.
5: Já sei, está lá inserido
6: lá um pavilhão enorme, que funciona também agora do ponto de vista comercial.
5: Pronto. Então,
6: e
5: pronto, meu amigo.
6: O cartaz das festas, não é verdade? O cartaz não se limita aos artistas de âmbito nacional. Há também os artistas de âmbito, porque há dois palcos.
5: Ah, vocês também levam aí artistas da terra também, exatamente.
6: Sim,
5: boa.
6: Da terra, isto é uma grande dinamismo em relação aos artistas de âmbito nacional, mas também e sobretudo regionais.
5: Não esquecendo, exatamente, então assim mesmo é que é. Nota-se que o público é de todas as idades, não, Francisco?
6: Sim. E vem muita gente de Lisboa e todo o concelho e de outros pontos do distrito, não é verdade?
5: Sim, Lisboa é no instante.
6: Bem localizado, fica ali a estação.
5: E depois não esquecendo, Francisco, e não... para além dos comboios, obviamente, mas não esquecendo, estamos a falar do mês de agosto e ainda é um mês com muita gente, para já, pessoas que têm aí as suas casas aí junto à praia, temos Sesimbra, temos portanto aí um litoral com muita gente que de certeza absoluta vai lá parar.
6: Sim.
5: E é muito bem, Francisco.
6: É,
5: então vá lá, disponha aí um bocadinho e vamos lá comer uma fraturazinha.
6: Ok, Zé Candeias.
5: Adoro farturas.
6: Mas olha, Zé Candeias, e voltando ao outro tema, muito rapidamente, não é verdade?
5: Sim.
6: Porque realmente isto só vem confirmar que as alterações climáticas estão em grande... E mesmo assim ainda há quem duvide, mas pronto. E depois, por exemplo, há outra coisa, nesta altura, estas chuvadas fortes, se não tiver havido uma limpeza de valas, de cursos de água e por aí fora, há imenso material...
5: Para além do que vem das enxurradas com os campos ardidos.
6: Que vai parar ao mar.
5: Enfim. Meu caro Francisco... Tudo bom, uma ótima festa aí em Corroios, anime-se e vamos em frente, um ótimo dia, muito obrigado, amigo.
6: Grande abraço.
5: Adeus, amigo, adeus, bom dia, muito obrigado. Estamos com 6:26.

0: Mena, 6h29, há pouco falava de Baião, e agora vou até Ponta Barca, porque também é feriado em Ponta Barca, o 24 de agosto em Ponta Barca tem outro som. Ah, a noite, ui, o que já trouxe a noite, as rusgas, as concertinas, os bombos, as bandas. Ponta Barca é uma vila que, para celebrar São Bartolomeu, lá está, sai inteiramente à rua. Ponta Barca é uma terra tão bonita para estilar sentimento, aquela confluência, aqueles rios, e nasceu junto ao Rio Lima e ocupa uma posição que durante séculos foi fundamental nas ligações entre o litoral e o interior. A ocupação humana é muito antiga, com vestígios pré-históricos e romanos. A Romaria de São Bartolomeu tem também uma história secular. A pequena capela dedicada ao santo terá sido construída na segunda metade do século XVII e ao longo do século XX a festa foi crescendo até ocupar praticamente toda a vila. O primeiro cortejo etnográfico realizou-se em 1958. E há uma particularidade: São Bartolomeu é também um ponto de encontro. Durante décadas, e sobretudo com a imigração portuguesa no século XX, agosto tornou-se um momento do reencontro. Famílias separadas durante meses ou anos regressavam a Ponta Barca para a festa, e a Romaria é tipo uma espécie de regresso a casa. E hoje é o grande dia. A programação começa com as bandas de música, a missa, sermão, a procissão em honra de São Bartolomeu, à noite o festival folclore, música, tasquinhas, e já depois da meia-noite, tradicional fogo de artifício junto ao Lima, que é um cenário lindo. É claro que quem conhece Ponta Barca, lá está, a festa não se explica apenas pelo programa oficial. A vila, e provavelmente ainda estou a apanhar algumas ressacas a esta hora, a vila transforma-se na capital das rusgas populares, concertinas, castanholas, cantares. Diz a tradição que o diabo anda à solta. E pronto, e chega amanhã, provavelmente a esta hora, a música abranda, mas o feriado está por aí, portanto em Ponte da Barca. Ainda faltam mais dois.
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0: 28 minutos para as 7. Quanto à previsão do tempo, vamos ter aguaceiros, prevê-se fortes, acompanhados de trovoada entre o meio da manhã e o meio da tarde, isto no norte e centro, a avisa até amarelo. O vento prevê-se forte e desce a temperatura máxima. A Madeira também é um dia nublado, com aguaceiros fracos, e nos Açores, um dia com abertas. A partir da manhã, no grupo ocidental, embora haja aguaceiros fracos, também chuva no grupo central, com abertas ao longo da tarde, e no grupo oriental temos um dia com abertas, torna-se encoberta à tarde com chuva fraca. As máximas hoje dão-nos como ponto mais quente a cidade da Horta, com 28 graus, Beja, Porto Santo e Sagres, 27, Évora, Funchal, Ponta Delgada, Santa Cruz das Flores, Santarém e Setúbal, 26, 25, Angra do Heroísmo, Aveiro, Castelo Branco, Faro e Lisboa, Braga, Leiria, Porto Alegre e Sines, 24, Bragança, Coimbra e Porto, 23, Viana do Castelo e Vila Real, a máxima é de 22, Viseu, 19, Guarda, 18, 15 de máxima para as Espanhas Douradas.
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0: Bom dia, Gil Cruz.
3: Bom dia, José Candeias. Bom dia, ouvintes da Antena 1.
0: Como é que está o fundão?
3: O fundão está em desenvolvimento, o fundão está em grande, o fundão está em progresso.
0: O meu amigo vive mesmo no fundão ou no concelho?
3: Mesmo no fundão.
0: Em que zona da cidade?
3: Na parte de cima do fundão, a caminho da aldeia de Joanes.
0: Ah, já sei, sim senhor. Sim. Hoje há mercado?
3: Há mercado.
0: Você vai?
3: Não.
0: Ah, esse mercado já lá vai o tempo já.
3: Vem sancionar aqui muitos carros, que eu vivo perto, vivo a 100 metros do mercado.
0: A família lá em São Vicente da Beira, e às vezes há coisas que nunca me esqueço. Então olha quem eu. E que eu ouvia, epá, temos que ir ao mercado porque lá é que se vende bom feijão. Os agricultores, naquela altura, eram aquelas chacas de feijão frado, catarino, aquilo era uma maravilha, portanto,
3: e
0: ver...
3: O fundão tinha muitas quintas e tinha muita agricultura, não é só cereja. Tinha muita agricultura, sim senhora, desde o feijão,
0: De tudo. Há um ouvinte que agora deve estar assim a dizer, então ele não fala dos queijos. Eu não. Porque é que é de falar dos queixos, não fica, fica ahogado. Olha, meu caro, então quer dizer que não tarda muito. Eu falei aqui há uns mesitos atrás sobre pastorícia, sobre pastores, transumância. Agora, o que é que vai acontecer brevemente em Alpedrinha?
3: Dia 29, sábado, pelas 10 da manhã, a abertura do encontro de pastores, com a chegada dos pastores desde Oliveira do Hospital, Ceia, Gouveia, Unhais da Serra, Fernão Joanes, Vidmonte. Portanto, são os meus amigos que vêm, porque eu fui pastor. Eu sou do Sabogueiro, Serra da Estrela, mas estou há 31 anos aqui no Fundão já, e faço desde sempre a transumância, que vai ser no dia 18, 19 e 20 de setembro. Mas agora temos o 11º encontro de pastores, que vai reunir esses pastores todos que eu lhe disse de onde vêm, e a chanfana é feita por nós, pastores, pelo Gil Cruz, pelo Sérgio Cruz, pelo Leandro Cruz, pelo Ernesto e pelo Luís Amaral.
0: Mas é tudo Cruz?
3: É o meu filho e o meu sobrinho.
0: Ei, você mete a família toda ao barulho, Gil. Ei, você é fantástico.
3: José Candeias, o meu filho, além de um grande amigo, um amigo filho, um filho amigo, é uma pessoa que gosta de aprender também.
0: Ah, segue as pegadas do pai, não é, amigo?
3: Tem que ser.
0: Ouça lá, você foi pastor, começou com que idade?
3: Eu comecei a ordenhar ovelhas com 7 anos, mas não tinha muita força aí. Mas a sério, comecei a ordenhar ovelhas com 9 anos. O meu avô António José Cabecinha, natural do Sabogueiro, juntava as chotas, chamavam as chotas para a serra, as ovelhas, portanto faz conta as suas, as minhas, as dos outros, que andávamos nas nossas terras a cultivar a batata e o milho. E depois o meu avô levava as ovelhas para a serra e pagava 25 tostões à junta de freguesia, e 5 escudos eram para ele, era 7.500 cada cabeça. E era uma fonte de rendimento para a junta de freguesia e também para ele. Pronto, chegava a juntar às 3.500 ovelhas.
0: Jesus! Então, mas espera aí, o seu avô levava as ovelhas que eram de outras pessoas?
3: Outras pessoas, exatamente.
0: E por cada ovelha ele recebia 15 escudos?
3: Não, 7.500.
0: Ah, 7.500. Portanto, 5 escudos para a junta?
3: Não, 5 escudos para o meu avô.
0: Ah, pois sim. Ô Zé, então o homem é que merecia mais.
3: E 25 tostões para a junta, de aluguer dos junta... baldios.
0: Ah, aluguer dos baldios. Ouça lá. Ó, ouvintes, vejam. O que é... E estamos a falar em 1900 e...
3: Portanto, o meu avô começou a juntar ovelhas para a serra em 1973.
0: Pronto, 73, 50 e tal anos, 60 anos. Ó Gil,
3: diga.
0: Um rebanho com esses milhares de cabeças, por esses campos, fossem ovelhas, fossem cabras.
3: Era tudo.
0: O que é que isso contribuía para os terrenos?
3: Muito. Porque os limpava e deixava estrumados, ou seja, quem semeava o centeio, porque portanto, a Serra da Estrela em si, antigamente, semeava o centeio, o pão, como chamavam, e havia, portanto, durante 2 meses, estavam 3 ou 4 malhadeiras a malhar centeio só no Sabogueiro. Hoje, nem um dia lá estão.
0: E é por isso que a natureza está como está, não é, Gil?
3: É evidente, porque, Zé Candeias, é assim, as pessoas têm que se convencer que sem mar e sem terra ninguém vive. E os animais limpam bem o terreno. É preciso haver boa vontade de certas...
0: Oh, meu amigo, é preciso é que haja quem mande. Ouça lá, foi pastor durante quanto tempo?
3: Eu fui pastor, portanto, desde mais ou menos dos anos 80 até 93.
0: E você levava as ovelhas até onde?
3: Eu... As minhas ovelhas andavam a pasturar nas Baixas de Ceia, nas Baixas de Santiago, e andava por ali.
0: E quantos dias estava sem vir a casa?
3: Não, eu estava sempre em casa, ou seja, esses dias estava em casa porque era perto de casa e tinha ali os terrenos de volta de
0: era mim. O que valia, porque
3: e
0: outros...
3: um amigo meu, que é o Luís Amaral, na altura faleceu-lhe o pai e ele estava na tropa, eu disse, oh rapaz, não vendes as ovelhas, eu guardo as tuas e as minhas.
0: Este é mesmo discurso à beirão, ó rapaz. Ouça lá, então nunca fez aquela transumância de no verão ir para cima e no inverno ir para baixo?
3: Não. É assim, os meus tios faziam. Eu nunca fiz. O meu tio Henrique teve-me sempre ovelhas, já faleceu.
0: Vocês
3: também.
0: Vocês vendiam bem a lã?
3: Antigamente, Zé Candeias até andavam à inveja, os compradores...
0: era o que a Covilhã queria demais, não era?
3: A Covilhã, sim, e manteigas.
0: E manteigas, exatamente. Aliás, manteigas ainda conservam nicho e Covilhã também.
3: Exatamente, aquelas Bedfords antigas carregavam, e os martinhos do Sabogueiro, e andavam à inveja.
0: Se então quer dizer, se houvesse rebanhos, havia melhor lã, havia lã portuguesa, havia mais leite do que havesse, em vez de irmos comprá-lo a Espanha ou noutros sítios, havia tudo mais, os terrenos eram bons, haja quem mande, haja quem possa, e isto era um país mais bonito, não?
3: Sem dúvida.
0: Você fazia queijo?
3: A minha avó fazia, chegava a fazer 6 queijos por dia.
0: Sempre de mãos frias?
3: Mãos frias. Ah, ouça, a tia Carma da Neves tinha umas mãozinhas para o queijo.
0: Quem era? A sua avó chamava-se como?
3: Carma da Neves.
0: Ia, que bem.
3: E a minha mãe fez muito, a minha falecida mãe, que faleceu agora no dia 26 de fevereiro deste ano, fazia muito, com 84 anos, fazia muitos queijinhos também. Ajudou a minha, quando a minha avó foi operada e tudo, a minha mãe é que foi fazer os queijos e tudo isso. Hoje era uma alegria a gente brincar com os colegas, a jogar ao fito.
0: Você chegou a ver leite diretamente à teta?
3: Já lhe disse uma vez, que o Zé Candeias também disse, que podíamos apanhar a febre da malta, mas mamávamos a cabrinha.
0: Ai, era da malta, era da juventude. Ai, você também gostava de mamar nas tetinhas da cabrita.
3: Então,
0: ai, você, malandro.
3: O que interessava era encher a barriga.
0: Ora, ouça, oh, amiga, isto é deslumbrante, é falar de coisas que fazem parte daquilo que nós somos e daquilo que nós deveríamos continuar a manter.
3: Então, Zé Candeias, só quero dizer uma coisa, era uma alegria ouvir as ovelhas, porque as casas eram em soalho e o gado dormia por baixo nas lojas.
0: Nas lojas, exatamente.
3: Iam vir o cavalo ou a burra, tudo, os animais ali perto de nós. Eu ainda hoje tenho saudade, sim.
0: Essa é a única parte que eu não tenho tanta saudade, porque acho que por uma questão de sanitária...
3: Ah, claro.
0: Exatamente. Mas antigamente era o que é. Exatamente.
3: Temos os barracões de outra maneira, já não se roça tanto mato, está a ver? Já é com ripado, com estábulo. É aquela alta pressão.
0: Imagino muita cama de mato você transportou à cabeça.
3: Olha,
0: não?
3: Às costas,
0: à
3: e
0: cabeça
3: tínhamos a égua, pronto, e levava 3 molhos e era tirar o esterco e pôr o estrume.
0: Olha, então vamos lá. Depois desta história, desta moldura bonita, então isto acontece sábado, não é?
3: Sábado,
0: dia. Então conte tudo o que vai acontecer no sábado.
3: Às 10 horas é a abertura do encontro dos pastores.
0: Sim.
3: Eu ofereço um queijo, chouriça, presunto, pão centeio do Sabogueiro, para os pastores degustarem logo de manhã quando chegam. Depois temos uma chocalhada do Palácio do Picadeiro até ao Espírito Santo pelas belas ruas da Vila Histórica de Alpedrinha, que merece aquele.
0: Isto a que horas é que arranca?
3: Às 10 da manhã.
0: 10 da manhã, muito bem. E mais?
3: Depois temos a chocalhada ao meio-dia do Palácio do Picadeiro ao Espírito Santo pelas ruas da Alpedrinha.
0: Boa.
3: Depois temos o almoço à uma, feito pelos pastores nas panelas de ferro, ao vivo ali na frente de toda a gente.
0: Ai, que bem.
3: Hã? Ali a chanfana a cozer, portanto a lenha nas panelas de ferro. Depois temos, à tarde, eu vou falar... da loiça, das ovelhas. As loiça é as campainhas, os chocalhos que se põem ao pescoço dos animais.
0: Então, mas você vai falar sobre isso porquê?
3: Para explicar a escala das campainhas e porque é que naquela altura se coloca aquela campainha e porque... portanto...
0: Então, mas agora explica, espera aí, então explica lá aqui ao Zezinho. Então, as ovelhas mudam de chocalho ou de badalo, consoante a época, consoante o tamanho, como é que é isso?
3: No inverno colocam-se as mais pequenas.
0: Porquê?
3: Porque não é, porque para não andarem com tanto peso ao pescoço, porque não está mais fresco e o gado não amua.
0: O que é o gado amuar?
3: É, o gado, com o calor, amua mais.
0: Ah, fica mais mole, então.
3: E, pronto, não desperta tanto. Claro. Não é preciso no inverno, até os dias são mais pequenos. E para não andar...
0: E porque é que não deixam... E porque é que elas, coitadinhas, de verão também não andam com as campainhas mais fininhas?
3: Porque, por causa de não amuar. E, quando sobem à serra, por vezes fecha-se o nevoeiro, como nós dizemos, fechou-se a lebrina, o nevoeiro, e... para se fugir uma franja, um atalho de ovelhas, nós saber, ouvirmos por onde é que elas vão. Portanto, tudo tem essa, o seu sentido. Portanto, no inverno é as mais pequenas, na primavera são as médias. Eu vou ter todas, portanto, essas campainhas lá, pronto, porque fazemos isso. E depois...
0: Tu queres dizer que quando chega ao inverno tem que se mudar os chocalhos às ovelhas todas?
3: Certo.
0: Ai, meu Deus, coitado, aquele que tem 200. Onde é que estão os chocalhos guardados? É lá no armazém?
3: Guardados numa vara, porque porque para não colherem verdete.
0: Ouça, se está tudo pendurado numa vara, um tipo com uma vara também, não, batendo neles todos, até faz uma música.
3: Aquilo, tudo badala.
0: Ai, é muito bom. Oh, vinte, isto é maravilhoso. Dizem eu mas depende dos ouvintes, vocês é que me ensinam isto tudo. Olha, meu amigo, e para terminar, você então vai dar sábado essa palestra sobre chocalhos, sobre, portanto, em relação às alturas do gado. E para terminar, amigo?
3: Temos o rancho folclórico da Alpedrinha que vai atuar, e as concertinas, e os Zabumbas, que é o grupo de bombos de Alpedrinha, e depois já o lanche, que é morcela, entremeada, queijo.
0: Vocês alimentam-se bem.
3: Tudo ali, oferecido pela junta de freguesia.
0: Ai, você diz oferecido, o povo cai lá todo. Então há uns que aquilo é, meu Deus, meu Deus.
3: Infelizmente é verdade, porque mas pronto, é para a comunidade, é para a comunidade.
0: Exato, ora bem.
3: Neste momento estão, portanto, para ser confeccionadas 3 chanfanas.
0: Olha, meu amigo.
3: José Candê, só queria dizer uma coisa.
0: Diga.
3: O queijo, tem muito que se lhe diga. Queria falar aqui só um bocadinho sobre
0: porquê?
3: O queijo.
0: Porquê? Porquê que tem muito que se lhe diga?
3: Porquê? Porque, por exemplo, a ovelha de Serpa é a campaniça, a ovelha
0: Exatamente.
3: Da Serra da Estrela é a bordaleira e a Serra da Estrela. E cada zona devia ser apoiada. Quem tem esse gado específico devia ser mais apoiado para termos o verdadeiro queijo
0: leite.
3: Exatamente. E de onde vem o bom queijo? Das boas pastagens. Se não tiver uma boa pastagem. E depois há uma coisa. O pastor é uma coisa. O criador é outro. O pastor é aquele que anda com o gado todo dia. O criador coloca-as na cerca e anda lá pronto a mercê. E não, temos que saber distinguir isso.
0: Exatamente.
3: E nunca vender gato por lebre, não enganar as pessoas.
0: Muito bem. Se eu lhe dissesse, ou se eu lhe perguntasse nomes de pastores que vão lá estar, que sejam seus amigos, quantos me diz?
3: António Lameiras, António Pimenta, Bernardo, Luís Amaral, Pedro Cabecinha, Sebastião, Virgílio, Cardoso, Zé Felipe, Ramiro, Alexandre, Sr. Francisco, António Adolfo de Castelo Novo, o Sr. Zé de Castelo Novo, o Lopes de Alpedrinha, o Hélder de Alpedrinha,
0: meu amigo, grande memória.
3: O Gilberto de Fernando Joanes, a Gina, a Cacilda,
0: Fernando
3: Joanes, muitos.
0: Ouça, ouvi dizer que o Gil Cruz também vai, é verdade?
3: O Gil Cruz
0: e o filho?
3: É o mentor, é o pai, pode assumir a paternidade do encontro.
0: Amigo, foi um gosto. Parabéns, parabéns mesmo.
3: Eu entro dou-os
0: e um grande
3: pelo
0: encontro.
3: Seu programa, Zé Candeias, e toda a amplitude que tem os ouvintes virem falar das suas terras, das suas zonas, dos seus usos, dos seus costumes, das suas tradições, e nunca deixem perder isso.
0: Um abraço, amigo. Viva a Beira Baixa!
3: Para todos os ouvintes.
0: Viva a Beira!

0: José Candeias Ponte Programa arroba rtp.pt, também uma forma de contactar. E estamos quase nas 6 da manhã, faltam 11 minutos. Tenho que passar a canção desta hora e que marcou o verão de 2002. Eu tive alguma relutância, porque já se ouviu até na primeira hora, com as Non-Stop, Ao Limite Eu Vou, portanto, uma banda feminina que teve êxito no início de 2000. E neste 2002 continuariam aquelas músicas, os temas habituais, as danças de verão, aquelas coisas de arraiais. Mas decidi que a canção marcante até tinha um outro sentido. E vamos então, que enquanto as rádios lá está, tocavam os habituais temas, houve uma canção que conquistou os portugueses pela emoção. Foi escrita e interpretada pelo próprio autor e nasceu associada à causa da ajuda de berço, transformando-se rapidamente num dos temas mais acarinhados desse ano. Com uma mensagem de esperança, solidariedade e infância, a canção tocou o coração do país. O refrão simples e a interpretação calorosa do cantor fizeram dela muito mais do que um sucesso musical. Tornou-se um símbolo de generosidade e de preocupação com as crianças mais vulneráveis. Passado todo este tempo, ouvimos com sentimento, mas marcou 2002 esta. Luís Represas, Quero Uma Casa Deste Tamanho.
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0: Quero uma casa deste tamanho, Luís Represas, uma canção que marcou 2002.
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0: Uma terra com nome de poesia e alma transmontana. Bom dia para Vila Flor. Hoje é feriado, é também dia de São Bartolomeu. Vila Flor era conhecida como Póvoa de Além Sabor. Em 1286, Dom Dinis passou por lá, ficou impressionado com a paisagem e concedeu-lhe foral. Foi também nessa altura que surgiu o nome Vila Flor. O rei mandou ainda construir uma cintura de muralhas com 5 portas. Hoje dessa estrutura resta sobretudo o conhecido Arco Dom Dinis. A vila histórica Vila Flor passa também pela presença judaica, pelo comércio, pela agricultura, mas se há uma palavra que define Vila Flor é azeite. É um dos grandes produtores de azeite do país, e hoje, 24 de agosto, é o feriado municipal, dia do padroeiro São Bartolomeu. As festas já começaram, mas é hoje que se realiza, portanto, no dia maior, não só as homenagens, também as honras solenes, portanto, lá está, venerando o São Bartolomeu e, claro, portanto, uma vila que nasce da Idade Média, mas que mantém-se com orgulho no futuro, mantendo as tradições, mas também abraçando o que vem por aí. E para terminar, também os bons dias para Vila Velha de Ródão. Portanto, temos aí o Tejo e a lenda de Nossa Senhora da Alagada. É feriado municipal, portanto, a lenda conta a tradição que a imagem de Nossa Senhora, originalmente chamada Nossa Senhora da Ourada, terá chegado pelo próprio Tejo. Segundo a narrativa popular, durante as invasões muçulmanas na Península Ibérica, um religioso terá colocado a imagem dentro de uma caixa e lançando-a ao rio para a proteger. Mais tarde, veio dar ao local onde existe o santuário. Portanto, a Vila Velha de Ródão, terra que marca ali à beira Tejo, temos então um dia de festa com uma história feita de água, pedra, fé e memória.
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0: Só para dizer que tenho aqui há 5 saída para a ponte, quem vem de Cascais há um acidente. Diz aqui o Ricardo que o condutor ou condutora no local sem sinalização nenhuma. Ai, está-se bem, está. Depois, também aqui, um último cumprimento. Bom dia, boa semana. É o Pedro, também com uma grande fotografia. E também aqui, neste caso, um cumprimento também para o Enano. Gostaria de saber quem manda, é um abraço, mas pronto, fica a intenção. Por aqui eu me fico, José Carlos Trindade segue na emissão e, claro, também para lhe dizer que depois das 7, eu e toda a equipa para amanhã da sua rádio. Fique bem, um ótimo dia, trabalho ou de férias. Até amanhã às 5.

0: Bom dia, estamos a menos de um minuto das 7 da manhã. Norte e centro sob aviso amarelo pelos aguaceiros, por vezes intensos e também trovoada. Vento, por vezes forte. Céu menos nublado no sul. Períodos de chuva nos Açores e nuvens na Madeira. Podem também cair aguaceiros fracos. Máxima de 27 em Beja, 26 graus Évora, Santarém, Setúbal, Funchal e Ponta Delgada. Aveiro, mas também Castelo Branco, Faro e Lisboa, 25 graus. 24 a máxima em Braga, Leiria e Porto Alegre. Bragança, Coimbra e Porto, 23. Viana do Castelo e Vila Real, 22. Viseu, 19. Guarda, 18 graus.
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0: Sete horas em Portugal continental e na Madeira, 6 nos Açores. Manhã da segunda-feira, 24 de agosto. Eduardo, bom dia.
2: Olá, bom dia, José Carlos.
0: Mas nem parece agosto, pois não?
2: Não, provém a chuva.
0: É verdade. Um dia de chuva, um dia esquisito. Aliás, o verão tem estado esquisito, com excessos de um lado e do outro. Passaremos para a atualidade, que é feita num outro ponto do mundo. Eduardo, Kiev reúne aliados.
2: Nos 35 anos da independência que se comemoram hoje, o apoio militar à Ucrânia vai ser discutido pela coligação da Boa Vontade. O Partido Socialista chama a Ministra do Trabalho ao Parlamento, quer saber que alterações é que ela pretende fazer nas pensões. O Porto bateu o Arouca em casa por 2-0 e isolou-se no comando do campeonato com 9 pontos.
0: E as temperaturas a esta hora, 18 graus em Ponta Delgada, estão 20 em Coimbra, também em Lisboa, 21 no Porto e em Faro, 22 no Funchal. Edição de Eduardo Maia.
2: Há informação precisamente a esta hora de que António Costa, o presidente do Conselho Europeu, e também Burnham, o primeiro-ministro britânico, acabam de chegar a Kiev no dia em que a Ucrânia completa 35 anos da independência e recebe esta manhã os principais aliados europeus para uma reunião coordenada pelo Reino Unido, a França e também pela Alemanha. O objetivo é reforçar o apoio militar ao país numa altura em que os ataques russos crescem de intensidade. O primeiro-ministro britânico, como disse Andy Burnham, já chegou a Kiev e entra em cena pela primeira vez na coligação da Boa Vontade para anunciar também medidas concretas que permitam, por exemplo, a produção local de mísseis de longo alcance. Gonçalo Costa Martins.
3: No fundo, o Reino Unido está a dar instrumentos para que a Ucrânia produza armamento. Conta hoje a imprensa britânica que o governo permitiu que uma empresa de defesa desbloqueasse informações confidenciais. Elementos britânicos para o fabrico de mísseis de longo alcance Scalp. É mais um passo que deve azedar as relações com a Rússia, mas apesar das ameaças de consequências, o gabinete do primeiro-ministro britânico já tinha deixado o recado que a Rússia não tenha dúvidas sobre a determinação do Reino Unido, garantiu Andy Burnham num comunicado antes da viagem. É esperado também que Burnham anuncie ajuda à França para linhas de montagem na Ucrânia para mísseis de longo alcance, como disseste, e do lado de Paris aguarda-se o fornecimento de novos mísseis interceptores. São algumas das expectativas para esta segunda-feira neste encontro com vários líderes europeus.
2: Há uma outra novidade que acaba também de ser conhecida. A Comissão Europeia anunciou agora mesmo que vai disponibilizar mais 6 mil milhões de euros para a defesa ucraniana. Esta reunião, a reunião da Coligação da Boa Vontade, acontece em formato híbrido porque alguns dirigentes vão participar à distância. É o caso, por exemplo, do ministro português dos Negócios Estrangeiros, Paulo Rangel, um encontro que é organizado por Macron, também pelo chanceler alemão, Friedrich Merz, e pela primeira vez, como ouvimos aqui, pelo primeiro-ministro britânico Andy Burnham. António Costa também, como disse no arranque desta notícia, também já está em Kiev nesta altura. Duas crianças morreram no sul da Rússia nas últimas horas num ataque com um drone ucraniano. Foram atingidos 4 armazéns de material para venda online e os restos desse de drone que foi abatido pela defesa antiaérea russa acabaram por cair sobre um centro de infância em Krasnodar. Duas crianças morreram, outras 7 ficaram feridas, mais 2 adultos também que se encontravam neste centro infantil. É o terceiro dia seguido em que instalações da plataforma de vendas online Ozon são atacadas, depois dos armazéns Wildberries, que é o maior retalhista online da Rússia, serem atacados também pela Ucrânia nos últimos meses. O dia traz cara de poucos amigos, com 13 distritos do país colocados pelo Instituto do Mar e da Atmosfera em alerta amarelo, a partir das 9 da manhã, para chuva, muita chuva. São esperados aguaceiros fortes e trovoada nos distritos de Aveiro, Braga, Bragança, Castelo Branco, depois Coimbra, Guarda, Leiria, Lisboa, Porto, Santarém, Viana do Castelo, Vila Real e Viseu. Nestes distritos, o aviso amarelo vai ficar em vigor entre as 9 da manhã e as 3 da tarde, prevê-se que é durante este período que vai chover mais e que pode também trovejar. O PS quer ouvir com urgência a Ministra do Trabalho, Solidariedade e Segurança Social sobre o relatório do Grupo de Trabalho para a Reforma da Segurança Social. O Jornal Público adianta esta manhã o requerimento do Partido Socialista é entregue hoje na Assembleia da República. O Governo já garantiu que não vai fazer uma reforma estrutural nesta legislatura da Segurança Social, mas a Ministra Palma Ramalho admitiu também mexidas pontuais e os socialistas querem saber que alterações são estas que a Ministra pretende fazer. O Bloco de Esquerda também já tinha pedido a audição da Ministra com caráter de urgência. Em Castelo de Vida, em Porto Alegre, vai arrancar hoje a edição 22 da Universidade de Verão do PSD, é uma iniciativa para a formação política dos jovens e acontece numa altura em que o Governo segue sob pressão depois da crise nos exames do ensino secundário e também das notícias que têm envolvido o Ministro da Administração Interna. Vão passar pela Escola Social Democrata de Castelo de Vide convidados como Paulo Portas, também João Soares e Luís Marques Mendes, que está de regresso à política depois das eleições presidenciais. A Universidade de Verão arranca com a intervenção do secretário-geral do partido, Hugo Soares, hoje ao final da tarde. Teresa Borges.
4: Tem estado praticamente em silêncio desde a derrota nas eleições presidenciais. Luís Marques Mendes regressa a Castelo de Vide para uma homenagem a Francisco Pinto Balsemão.
5: O Dr. Marques Mendes é uma referência do PSD, é uma pessoa inteligente e com experiência e ajuda sempre qualquer esforço de formação sério. Convidámos duas pessoas, Luís Marques Mendes e Maria João Vilés, cada um para falar de Balsemão na sua perspectiva.
4: Este ano há nova aposta nos pesos pesados do partido, mas explica Carlos Coelho, diretor da Universidade de Verão, mantém-se a tradição de ouvir vozes de fora. É o caso de Paulo Portas, o ex-líder do CDS, que regressa ao evento para uma sessão subordinada à pergunta o que vai por esse mundo, e o socialista João Soares, orador num jantar-conferência.
5: Há sempre pessoas fora do PSD, entre convidados independentes e pessoas e dirigentes de outros partidos. Porquê? Porque achamos que a diversidade de opiniões ajuda a preparar os jovens para a ideia de que nenhum é dono da verdade.
4: E há também ministros. Dois ministros, Paulo Rangel e Margarida Balseiro Lopes, passam pelo encontro de jovens sociais-democratas, menor presença do governo AD face ao ano anterior, numa altura em que a oposição não tem dúvidas em apontar desgaste.

0: segunda fase de acesso ao ensino superior e as matrículas também de quem já entrou na faculdade na primeira fase. Estas matrículas podem ser feitas durante os próximos 4 dias, até 27 de agosto. As candidaturas à segunda fase vão decorrer até ao dia 2 de setembro. E por esta altura, muitos jovens e as famílias deles preparam-se para encontrar casa, encontrar onde ficar, daqueles que vão estudar longe da sua habitação. E foi a pensar nisso, a pensar nos estudantes deslocados, que a DECO Proteste decidiu criar duas ferramentas novas na plataforma querocasa.pt. É uma página na internet destinada a ajudar precisamente os estudantes na procura de casa. A partir de hoje, os alunos podem pesquisar na mesma página de internet, de forma gratuita, todos os alojamentos disponíveis. Sara Araújo de Almeida.
1: O objetivo é facilitar uma pesquisa que está muitas vezes dispersa por diferentes canais de informação, explica a porta-voz da DECO Proteste, Magda Canas.
2: Esta preocupação da casa pesa cada vez mais. Porquê? Porque é o desafio de encontrar um alojamento adequado, disponível e, sobretudo, financeiramente confortável.
1: Para isso, criaram duas ferramentas que juntam os dados por instituição de ensino superior e município.
2: Qualquer estudante ou família pode pesquisar num único espaço, no querocasa.pt, quais são as soluções de alojamento que são disponibilizadas pelos estabelecimentos de ensino superior e também pelas autarquias locais. Podem ainda perceber se há programas disponíveis para apoiar quem precisa de mudar de cidade para seguir os estudos.
1: Até aqui, era preciso consultar cada entidade em separado. Para o presidente da Federação Académica do Porto, Francisco Porto Fernandes, é um bom passo para ajudar os alunos.
3: O alargamento deste tipo de capacidade quase de resumo digital rápido, todos os apoios que os jovens, neste caso os estudantes do ensino superior, podem ter e facilitar encontrarem um quarto no mercado, é mesmo muito, muito importante e vai facilitar a vida dos estudantes.
1: A plataforma é atualizada sempre que surjam novos dados.
0: É só pesquisar em querocasa.pt e encontrar todos os alojamentos que estão disponíveis nesta altura para os estudantes que vão ingressar no ensino superior fora do local onde habitam. Há 2 anos, a Direção-Geral das Artes decidiu pedir um estudo para perceber como é que estava a funcionar a rede de teatros e de cineteatros em Portugal. As conclusões foram conhecidas agora e foram encontradas várias assimetrias regionais e institucionais nesta rede de teatros e cineteatros. A jornalista Sandy Gageiro falou com o coordenador da equipa de investigação.
4: No relatório final, os investigadores da Universidade de Aveiro apontam recomendações às fragilidades encontradas nesta rede criada em 2021, gerida pela Direção-Geral das Artes, e que em 2025 tinha 103 equipamentos culturais credenciados.
5: O crescimento do financiamento da programação pode e coexistiu, em alguns casos, com equipas pequenas, com acumulação de funções, com desgaste profissional. E, portanto, por isso é que introduzimos aí também uma nota importante sobre a sustentabilidade laboral nestas instituições. Esse é um dos exemplos. Equipas mais estáveis, com maior capacidade de dar resposta a diferentes missões dos próprios equipamentos culturais, que não são apenas acolher espetáculos, como é óbvio.
4: Filipe Teles é o coordenador científico deste estudo, que contou com uma equipa técnica da Universidade de Aveiro. Sobre as assimetrias regionais e institucionais, o estudo aponta para a importância de um conjunto de princípios nacionais comuns.
5: Esta tentativa de aplicar exatamente os mesmos instrumentos, equipamentos e a territórios com capacidades que são muito diferentes, ao dizer no início, pode até criar um outro paradoxo, que é reproduzir algumas desigualdades. E por isso é que apontámos também no estudo para a importância de haver um conjunto de princípios nacionais comuns, mas eventualmente considerar numa próxima geração um conjunto de instrumentos diferenciados em função dos territórios, de capacidade e até da capacidade institucional e da própria maturidade destes equipamentos.
4: A criação da rede foi aprovada no Parlamento em 2019, mas os processos de credenciação dos equipamentos culturais só se iniciaram em 2021. O terceiro programa plurianual de apoio à programação para os equipamentos culturais da rede de teatros e cineteatros portugueses, com uma dotação de 23,2 milhões de euros a aplicar entre 2026 e 2029, vai ser atribuído a 42 equipamentos culturais, de acordo com uma decisão anunciada pela DG Artes em abril passado.
0: Este relatório sobre o estado da rede de teatros...

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0: comemora o dia entre o apoio europeu e o impasse da guerra. Neste jornal, a análise do especialista em Direito Internacional, Azeredo Lopes. Arranca a Universidade de Verão do PSD em Castelo de Vir, com Hugo Soares a abrir, Luís Montenegro a fechar e o regresso de Marcos Mendes. O Partido Socialista chama a Ministra do Trabalho e da Segurança Social ao Parlamento, quer saber que alterações é que a governante pretende fazer nas pensões.
1: Temperaturas que sabem pouco a verão, a esta hora estão 19 graus em Ponta Delgada, 20 em Lisboa e também no Porto, 21 Coimbra e Faro, 22 Funchal. Edição de Eduardo Maia.
0: O Presidente do Conselho Europeu e o Primeiro-Ministro Britânico já estão em Kiev para celebrar o Dia da Independência da Ucrânia, mas há mais líderes europeus a caminho para demonstrar o apoio ao país depois de mais de 4 anos de guerra, até porque ao fim da manhã há uma reunião na capital ucraniana da Coligação da Boa Vontade, que junta 3 dezenas de países no suporte militar a Kiev. E a Comissão Europeia anunciou também esta manhã mais dinheiro para a defesa ucraniana. Gonçalo Costa Martins.
2: Um pacote de 6.100 milhões de euros. Ajuda financeira para comprar novos sistemas de defesa aéreos, também mísseis, munições e radares. Este anúncio de Ursula von der Leyen junta-se a um pacote que já tinha sido anunciado de 16 mil milhões de euros. À medida que os líderes europeus chegam a Kiev, como habitualmente de comboio, repetem-se as mensagens de que a Europa está ao lado da Ucrânia. António Costa, presidente do Conselho Europeu, diz que é um orgulho estar no país e dá força com estas palavras. A luta da Ucrânia também é a nossa luta. Sobre o suporte militar à Ucrânia, falavas disso e da chegada de Andy Burnham, são esperados anúncios importantes do primeiro-ministro britânico. Conta hoje a imprensa do país que o governo concordou que uma empresa de defesa desbloqueasse informações confidenciais e elementos britânicos para o fabrico de mísseis de longo alcance Scalp.
0: Entretanto, Zelensky fez a primeira declaração já esta manhã, muito curta para já neste dia da independência, dizendo que a Ucrânia quer a paz, mas não a qualquer custo, não vai simplesmente desistir. Haverá com certeza mais declarações de Zelensky ao longo deste dia, que vamos acompanhar aqui também na Antena 1. Esta reunião da Coligação da Boa Vontade é uma reunião que vai acontecer em formato híbrido. Alguns dos dirigentes vão estar em Kiev, outros vão participar à distância. É o caso do ministro português dos Negócios Estrangeiros, Paulo Rangel. Ele vai participar por videoconferência neste encontro, que é organizado por Emmanuel Macron, o presidente francês, também pelo chanceler alemão Friedrich Merz, e agora com a participação, pela primeira vez, do primeiro-ministro britânico Andy Burnham. A Ucrânia atingiu durante a noite um avião de combate russo MiG-29 e 2 embarcações russas no Mar Negro. A informação é dada esta manhã pelo comandante das forças de drones da Ucrânia. Há também a notícia da morte de 2 crianças no sul da Rússia num ataque com um drone ucraniano. Foram atingidos 4 armazéns de material para vendas online e partes dos drones que foram destruídos pelas antiaéreas russas caíram sobre um centro infantil em Krasnodar, matando 2 crianças. Há mais 7 que ficaram feridas e ainda 2 adultos que estavam também neste jardim de infância em Krasnodar, na Rússia. Bom dia, professor José Azeredo Lopes, bem-vindo ao Jornal das 8 da Antena 1. Os 35 anos da independência da Ucrânia, que são comemorados hoje, são comemorados com o país mergulhado numa guerra que já tem 4 anos e meio de duração, e quando Kiev tenta contrariar a intensificação dos ataques russos com uma asa no chão, digamos assim, que é a incapacidade de defender nesta altura, por exemplo, dos mísseis balísticos. A Europa tenta tomar o centro do apoio ao país, depois de uma espécie de desistência dos Estados Unidos, mas há matérias em que vamos percebendo em que a Europa não consegue substituir os norte-americanos, nomeadamente na defesa antimíssil, nas informações militares. Então, qual será o estado de espírito em que se vai comemorar este dia?
3: É um estado de espírito mitigado. Eu acho que a primeira coisa que se deve dizer, porque é de justiça, é que estamos a festejar os 35 anos da independência da Ucrânia, e muitos não acreditariam que isso fosse possível quando a Rússia lançou a sua guerra de agressão, que nós esquecemos, mas que era essencialmente para eliminar a Ucrânia como um Estado independente. E, portanto, nós deixamos-nos por vezes apanhar na forma da Rússia comunicar, e quando a Rússia diz que era apenas parcelas de território, não é verdade. Ela quer porque, nesta altura, já percebeu que provavelmente não conseguirá os objetivos que tinha desenhado no início do conflito. Ao mesmo tempo, são dias que não são bons. São dias, como a Eduarda referiu, mostram uma Ucrânia muito exposta a uma incapacidade, que é uma incapacidade, aliás, cada vez mais generalizada. Veja-se o que os Estados Unidos tiveram que suportar na guerra contra o Irão e por que motivo acabaram por interromper as hostilidades, porque pura e simplesmente já não conseguiam defender-se em condições eficientes. Mas, ao mesmo tempo, para a Europa isto é talvez uma lição, e espero que seja uma lição, embora sem grande esperança. 4 anos e meio depois, nós continuamos praticamente no mesmo estado de dependência relativamente a certo tipo de capacidades, e nomeadamente os interceptores, como estávamos no início do conflito. E, portanto, talvez isto servisse como um mote importante para que a guerra da Ucrânia finalmente nos unisse a tentarmos produzir em conjunto e atuarmos em conjunto na capacitação da defesa europeia, porque ela é também uma capacitação da defesa ucraniana. Nesse sentido, quando se fala em 6,1 milhões, como hoje foi anunciado, como se fala em verbas ainda superiores, como foram anunciadas há dias, para apoio à Ucrânia, isso não escamoteia uma coisa: é que o dinheiro é muito bom, sempre, mas o dinheiro não serve para nada quando não tem, no fundo, a capacidade para comprar aquilo que é indispensável nesta altura para a defesa ucraniana.
0: Zelensky tem sido o grande elo de ligação e de confiança com os parceiros europeus ao longo destes 4 anos e meio de guerra, mas a espada política parece cada vez mais próxima da cabeça de Volodymyr Zelensky, que continua a tentar convencer os ucranianos e também os europeus de que o risco de mudanças políticas no país nesta altura seria demasiado grave, podia dividir a Ucrânia, podia mesmo desagregá-la. Ele deixa essa ideia no ar. Qual é o fogo que Zelensky ainda tem?
3: Eu acho que ele tem fogo. Nós esquecemos também, muitas vezes, que uma guerra é um caso típico em que normalmente não se efetuam eleições. Eu já vi de serem dados exemplos que a União Europeia, por exemplo, pressiona a realização de eleições na Palestina, mas aí a realização de eleições destina-se à proteção do povo palestiniano contra outro agressor, que neste caso é o Estado israelita. Nestas circunstâncias, eu permito-me apenas recordar que mesmo em Portugal, a nossa Constituição estabelece o conceito de Estado de sítio, que é aplicável a situações de agressão contra o Estado português e onde, evidentemente, não é possível realizar eleições nessas circunstâncias. A Rússia conseguiu uma vantagem política muito grande.

0: têm, aliás, problemas sérios do ponto de vista do combate à corrupção, mas parece-me que nesta altura aquilo de que se trata é de arranjar uma outra liderança, não sei se porventura com as melhores razões.
1: Agradeço-lhe a análise, José Azevedo Lopes, professor universitário, especialista em Direito Internacional, no dia em que a Ucrânia comemora 35 anos de independência. Haverá ao longo do dia muitas declarações políticas e também muitos momentos simbólicos ligados com a situação da Ucrânia, nomeadamente com estes 4 anos e meio de guerra. Vamos seguir de perto essas declarações ao longo do dia e também esta reunião da Coligação da Boa Vontade, que reúne os países europeus aliados da Ucrânia nesta guerra contra a Rússia, que vão reunir-se ao final da manhã em Kiev. Mexem as presidenciais em França. O eurodeputado francês de centro-esquerda, Raphaël Glucksmann, confirmou ontem à noite que é candidato às eleições presidenciais para reerguer a França. Foi o que explicou ontem à noite numa entrevista à TF1.
2: Oui, je suis candidat à l'élection présidentielle.
3: Sim, sou candidato às eleições presidenciais e não foi nem é uma decisão ligeira, sobretudo no momento em que vivemos. Não sou um político clássico. Para mim, a política não é um jogo, não é uma carreira. Se sou candidato é para dar importância à França. Estamos todos espantados com o que está a acontecer ao nosso país. E o pior é o que vai acontecer nos meses que aí vêm. A escolha que vamos fazer em 2027 é a escolha mais importante das nossas vidas enquanto cidadãos.
2: Le choix qu'on va faire, tous, en 2027, est sans aucun doute le choix le plus important de notre vie de citoyen.
1: Glucksmann, ele junta-se a uma lista extensa de candidatos, para já vai entrar nas primárias socialistas, que vão acontecer agora em outubro, e que escolhem o candidato que vai representar depois a ala política nas primárias em abril. O Partido Socialista quer ouvir com urgência a Ministra do Trabalho, Solidariedade e Segurança Social sobre o relatório que foi feito pelo Grupo de Trabalho para a Reforma da Segurança Social. O Jornal Público adianta esta manhã que o pedido já foi entregue, ou melhor, é entregue hoje na Assembleia da República. O Governo já garantiu que não vai fazer uma reforma estrutural da Segurança Social nesta legislatura, mas a Ministra Palma Ramalho admitiu também mexidas pontuais e os socialistas querem saber que mexidas pontuais são essas que a governante pretende fazer. O Bloco de Esquerda também já tinha pedido a audição da Ministra com caráter de urgência. Porto Alegre, em Castelo de Vide, arranca hoje mais uma edição da Universidade de Verão do PSD, numa altura em que o Governo segue sob pressão, depois da crise que se viveu nos exames do ensino secundário e também das notícias que continuam a envolver o Ministro da Administração Interna. Vai passar pela Escola Social Democrata ou vão passar convidados como Paulo Portas, também João Soares e Luís Marques Mendes, que está assim de regresso à política depois das eleições presidenciais. A Universidade de Verão arranca com a intervenção do secretário-geral do partido, Hugo Soares, hoje ao final da tarde. Teresa Borges.
4: Tem estado praticamente em silêncio desde a derrota nas eleições presidenciais. Luís Marques Mendes regressa a Castelo de Vide para uma homenagem a Francisco Pinto Balsemão.
5: O Dr. Marques Mendes é uma referência do PSD, é uma pessoa inteligente e com experiência e ajuda sempre qualquer esforço de formação sério. Convidámos duas pessoas, Luís Marques Mendes e Maria João Vilés, cada um para falar de Balsemão na sua perspectiva.
4: Este ano há nova aposta nos pesos pesados do partido, mas explica Carlos Coelho, diretor da Universidade de Verão, mantém-se a tradição de ouvir vozes de fora. É o caso de Paulo Portas, o ex-líder do CDS, que regressa ao evento para uma sessão subordinada à pergunta o que vai por esse mundo, e o socialista João Soares, orador num jantar-conferência.
5: Há sempre pessoas fora do PSD, entre convidados independentes e pessoas e dirigentes de outros partidos. Porquê? Porque achamos que a diversidade de opiniões ajuda a preparar os jovens para...
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0: Não quer a Ucrânia descalça na guerra contra a Rússia. A Grécia está a transferir hoje sistemas Patriot para Creta. Vão reforçar a base da NATO e dos Estados Unidos contra a ameaça iraniana. É dia de matrículas para quem entrou no ensino superior e a DECO tem uma plataforma para ajudar a encontrar alojamento.
1: 20 graus Porto e Coimbra, 21 Lisboa e Ponta Delgada. Faro 22 é esta hora, 23 no Funchal. Edição de Eduardo Maia.
0: No dia da independência da Ucrânia, a União Europeia anunciou uma nova ajuda militar ao país de mais de 6 mil milhões de euros. É dinheiro para Kiev reforçar, por exemplo, a sua defesa antiaérea, mas também para comprar mísseis e munições. À capital da Ucrânia vão chegar vários líderes europeus para participar nestas comemorações. António Costa, o presidente do Conselho Europeu, já lá está. Também o primeiro-ministro britânico, Andy Burnham. É a sua primeira visita, viagem internacional depois de chegar a Downing Street. Ele participa também pela primeira vez no encontro da Coligação da Boa Vontade, que vai juntar os aliados da Ucrânia e que se reúne hoje ao fim da manhã. Zelensky e António Costa já deixaram mensagens políticas esta manhã. Gonçalo Costa Martins.
2: Exatamente. Começando pelo presidente do Conselho Europeu, António Costa, diz que o reforço que vai ser feito para aumentar a capacidade aérea da Ucrânia não deve ser vista numa lógica ofensiva. Em declarações à SIC durante a viagem de comboio para Kiev, António Costa diz que esta área tem de ser melhorada.
3: É uma questão crítica neste momento, tem capacidade de defesa aérea e há um esforço global para apoiar a Ucrânia nesta ação defensiva. Não se trata de uma ação ofensiva contra a Rússia, mas de reforçar a capacidade da Ucrânia de se defender destes ataques que basicamente neste momento têm visado alvos civis.
2: E dentro deste objetivo da capacidade cabe um dos primeiros anúncios desta viagem, deixado por von der Leyen, o pacote de 6.100 milhões de euros, como disseste, mas também cabe o contributo do Reino Unido, que quer ajudar a Ucrânia a produzir armamento no país, e para isso o governo de Andy Burnham concordou que uma empresa de defesa desbloqueasse informações britânicas para o fabrico de mísseis de longo alcance Scalp. E num vídeo então publicado nas últimas horas, Volodymyr Zelensky, presidente ucraniano, deixa uma mensagem de união a propósito dos 35 anos de independência do país, sublinha o objetivo inicial da Rússia, dizendo que acreditavam que o país iria fracassar, mas que isso não aconteceu, e sublinha que a Ucrânia quer definitivamente a paz, mas não está pronta para simplesmente desistir.
0: É um bocadinho isso também, por exemplo, que dizia esta manhã José Azeredo Lopes aqui na Antena 1, de que quando esta guerra começou, muitos consideravam que a Ucrânia não teria capacidade de resistir. Ouvido no Jornal das 8 da manhã, José Azeredo Lopes, especialista em Direito Internacional, dava conta também desta dificuldade, a capacidade de defesa ucraniana perante a Rússia neste momento, mas ao fim de 4 anos e meio de guerra, e na altura em que se assinalam os 35 anos da independência da Ucrânia, tudo aquilo que aconteceu ao longo destes anos, destes 4 anos e meio, contrariou aquilo que eram os objetivos iniciais da Rússia com esta guerra.
4: Muitos não acreditariam que isso fosse possível quando a Rússia lançou a sua guerra de agressão, que nós esquecemos, mas que era essencialmente para eliminar a Ucrânia como um Estado independente. Ao mesmo tempo, são dias que não são bons. Mostram uma Ucrânia muito exposta a uma incapacidade. Para a Europa, isto é talvez uma lição, e espero que seja uma lição, embora sem grande esperança. 4 anos e meio depois, nós continuamos praticamente no mesmo estado de dependência relativamente a certo tipo de capacidades, e nomeadamente os interceptores, como estávamos no início do conflito.
0: Análise de José Azeredo Lopes esta manhã na Antena 1. Bom dia, Pavlo Sadoka, presidente da Associação de Ucranianos em Portugal. Bem-vindo a este jornal. Há 4 anos e meio, o país recebeu mais de 60 mil pessoas vindas da Ucrânia, na altura em fuga por causa da guerra. Muitas delas também temporariamente já regressaram aos seus países, mas 35 anos depois da independência, depois de 4 anos e meio de guerra, talvez a guerra tenha acabado com algumas daquelas que eram as ilusões e as esperanças de vida dos ucranianos quando festejaram a independência há 35 anos. O que é que ela representa hoje, nomeadamente para os ucranianos que estão à distância aqui em Portugal, mas também para aqueles que vão viver este dia hoje no seu país?
5: Muito bom dia. gostaria de agradecer em primeiro lugar a todos os portugueses pelo apoio dado durante todo este período, desde 2014, quando na realidade começou esta guerra, que inicialmente começou pelo tirar o território do ucraniano da Crimeia, a ocupação da Crimeia, e sabíamos logo do início que esta guerra não vai terminar só por ocupação destes territórios, mas nos planos de regime de Putin foi eliminar a Ucrânia como Estado, como disse antes. Para nós todos, independência é mais importante porque ela garante que nós ucranianos podemos ser ucranianos no futuro, no presente e no futuro. Durante os séculos, os ucranianos lutaram por esta, desejaram esta de independência, lutaram pela independência. Tivemos uma primeira independência, um Estado soberano ucraniano, no século passado, em 1918. Depois, quando terminou a Primeira Guerra Mundial, mas não conseguimos defender-lhe por causa dos esforços, grandes esforços naquela altura já da União Soviética, e também porque naquela altura a Ucrânia não recebeu nenhum apoio dos Estados da Europa, dos Estados, digamos assim, civilizados do mundo. Esta independência já dura 35 anos e claro que nenhum ucraniano não vai desejar que ela termine e vai fazer tudo para ela continuar, e nós temos toda a visão que isso vai ser possível. Claro que continuamos a pedir muito apoio para a Ucrânia. Hoje já foram boas notícias que por menos 6 mil milhões de euros a Europa vai fornecer para a Ucrânia para a defesa, mas não só. Precisamos muito mais, porque a única solução para esta guerra, para nós, é pressionar a Rússia, sentar-se na mesa, parar esta guerra e começar a resolver, de outra maneira, o conflito entre a Ucrânia
0: e
5: a Rússia.
0: Sim, Pablo Sadoc, obrigada por ter vindo a este jornal, o Presidente da Associação dos Ucranianos em Portugal. Imagino que entre a comunidade ucraniana que está em Portugal, este dia vai ser hoje também celebrado e lembrado. São 35 anos da independência da Ucrânia face à União Soviética. A Grécia está hoje a transferir sistemas Patriot para a base de Soda, em Creta, para reforçar a defesa de instalações da NATO e dos Estados Unidos. A operação acontece depois de terem sido noticiadas informações sobre possíveis ameaças do Irão contra bases norte-americanas na Europa. A notícia é dada pelo jornal grego Kati Merini. Os sistemas Patriot embarcaram no porto de Carpatos e estão a ser transportados para Creta, onde fica a base militar de Soda. É uma das instalações militares dos Estados Unidos e da NATO mais importantes no Mediterrâneo Oriental. O líder do país GC deu uma entrevista exclusiva à RTP África. A Guiné-Bissau, diz ele, está mergulhada numa espécie de faz de conta. É uma acusação feita por Domingos Simões Pereira. São declarações relativas ao referendo constitucional que está agendado para o próximo domingo. Domingos Simões Pereira considera que o que vai acontecer no domingo é mais uma prova desta

0: Os meses detido, está em Portugal há cerca de um mês. Declarações de Domingos Simões Pereira numa entrevista que é dada pelo líder do PAIGC, exclusiva à RTP África. Quem entrou no ensino superior pode começar a fazer as matrículas, tem até dia 27 de agosto para o fazer e também começar à procura de casa, sobretudo para quem vai ficar longe da família e longe de onde costuma viver depois de entrar no ensino superior. E para ajudar quem precisa de encontrar onde ficar longe de casa durante o tempo que vai estar a estudar, DECO Proteste criou novas ferramentas numa plataforma chamada querocasa.pt. É uma página da internet destinada a ajudar os jovens que procuram de casa nesta altura. A partir de hoje, os alunos podem pesquisar na mesma página de internet, de forma gratuita, todos os alojamentos que estão disponíveis. Sara Araújo de Almeida.
1: O objetivo é facilitar uma pesquisa que está muitas vezes dispersa por diferentes canais de informação, explica a porta-voz da DECO Proteste, Magda Canas.
2: Esta preocupação da casa pesa cada vez mais. Porquê? Porque é o desafio de encontrar um alojamento adequado, disponível e, sobretudo, financeiramente confortável.
1: Para isso, criaram duas ferramentas que juntam os dados por instituição de ensino superior e município.
2: Qualquer estudante ou família pode pesquisar num único espaço, no querocasa.pt, quais são as soluções de alojamento que são disponibilizadas pelos estabelecimentos de ensino superior e também pelas autarquias locais. Podem ainda perceber se há programas disponíveis para apoiar quem precisa de mudar de cidade para seguir os estudos.
1: Até aqui, era preciso consultar cada entidade em separado. Para o presidente da Federação Académica do Porto, Francisco Porto Fernandes, é um bom passo para ajudar os alunos.
3: O alargamento deste tipo de capacidade quase de resumo digital rápido de todos os apoios que os jovens, neste caso os estudantes do ensino superior, podem ter e facilitar encontrarem um quarto no mercado é mesmo muito, muito importante e vai facilitar a vida dos estudantes.
1: A plataforma é atualizada sempre que surjam novos dados.
0: Esta plataforma da DECO Proteste, que pode ser consultada a partir de hoje para quem precisar de alojamento por causa da deslocação no ensino superior, chama-se Quero Casa, tudo junto, .pt. A Seleção Nacional Feminina de Voleibol joga hoje frente aos Países Baixos no Campeonato Europeu, que está a ser jogado em Baku, no Azerbaijão. A equipa já fez dois jogos, a equipa portuguesa perdeu os dois com o Azerbaijão e também com a Bélgica e hoje vai tentar alcançar a primeira vitória, como nos conta o enviado da Antena 1 a Baku, Bruno Malvera Marques.
4: A seleção portuguesa de voleibol feminino joga hoje às 12h30 o terceiro jogo do Grupo C do Campeonato da Europa frente à seleção mais forte do grupo, os Países Baixos. Na antevisão ao jogo, o selecionador Hugo Silva referiu que o ataque de Portugal tem de ser mais agressivo para fazer mais pontos.
5: Nós temos que fazer aquilo que temos que fazer em todos os jogos. Acima de tudo, servir bem, começar logo por servir bem, criar dificuldades naquilo que é a recepção e depois tentar trabalhar bem aquilo que é o bloco e a defesa e finalizar. Eu acho que acima de tudo nós pecamos por não conseguir pôr a bola no chão no ataque. É a grande diferença entre estas seleções e a nossa, é que nós não estamos a conseguir pôr a bola no chão quando tem que ser colocada a bola no chão e portanto o vôlei é um jogo de pontos e portanto ganha quem mais vezes.
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0: Qualquer preço. O Presidente do Conselho Europeu e o Primeiro-Ministro Britânico estão entre os líderes estrangeiros que chegaram hoje à capital ucraniana para participar no aniversário da independência do país. À espera das sanções económicas dos Estados Unidos, o Irão avisa quem aderir à campanha de pressão económica sofre as consequências. Arderam mais de 3 mil hectares a semana passada em Torre de Moncorvo e em Carraseda de Anciães. A produção da cortiça foi muito afetada. O primeiro balanço neste jornal.
1: Num dia cinzento e molhado, de temperaturas modestas, a esta hora 20 graus no Porto, 21 Coimbra, Lisboa e Ponta Delgada, Faro 23, melhor no Funchal, 25 graus. Edição de Eduardo Amaro.
0: Arrancaram em Kiev as cerimónias dos 35 anos da independência da Ucrânia, que o ministro português dos Negócios Estrangeiros, Paulo Rangel, já saudou também através das redes sociais. Rangel reafirmou o apoio de Portugal à soberania, à integridade do território e ao futuro europeu da Ucrânia. A Comissão Europeia anunciou também mais dinheiro para a Ucrânia gastar em equipamentos de defesa e António Costa, o presidente da Comissão Europeia, assim como Andy Burnham, o primeiro-ministro britânico, estão presentes esta manhã em Kiev. Nas cerimónias que tem estado a acompanhar à distância, Gonçalo Costa Martins.
2: Estiveram na última hora no Cemitério Nacional Militar em Kiev. Burnham, Costa e mais alguns líderes europeus depositaram flores para homenagear soldados ucranianos. São os primeiros passos desta visita que o presidente do Conselho Europeu já explicou enquanto estava a caminho de Kiev. Em declarações à SIC, António Costa diz que é fundamental o reforço da capacidade aérea da Ucrânia.
3: É uma questão crítica neste momento, tem que capacidade de defesa aérea e há um esforço global para apoiar a Ucrânia nesta ação defensiva. Não se trata de uma ação ofensiva contra a Rússia, mas de reforçar a capacidade da Ucrânia de se defender destes ataques que, basicamente, neste momento têm visado alvos civis.
2: António Costa pediu uma oportunidade para a paz no dia em que a Ucrânia assinala 35 anos de independência. Num vídeo publicado, a Volodymyr Zelensky que garante que o país não está pronto para desistir simplesmente, diz que estão a aprender a ser mais fortes.
4: Estamos a sofrer, mas estamos a aprender a ser mais fortes do que toda a maldade deles. Estamos cansados, mas não nos queixamos por muito tempo. A Ucrânia quer, sem dúvida, a paz, mas não está pronta a desistir simplesmente. Ao longo destes 35 anos, ouvimos muitas histórias sobre o nosso país e sobre nós próprios. Quase nenhuma delas se concretizou.
2: Afirmações do presidente ucraniano com o apoio demonstrado hoje por vários líderes europeus presentes na Ucrânia. À distância, o ministro dos Negócios Estrangeiros português, Paulo Rangel, reafirmou o apoio à soberania, à integridade territorial e ao futuro europeu da Ucrânia, deixa também uma condenação aos ataques da Rússia das últimas semanas.
0: Uma declaração feita por Paulo Rangel, escrita nas redes sociais esta manhã, de apoio à Ucrânia, e falta acontecer ainda a reunião dos países que formam a coligação da boa vontade e que apoiam a Ucrânia nesta guerra contra a Rússia. Já lá vão 4 anos e meio, são cerca de 3 dezenas de países e vão reunir-se mais daqui a pouco, no final destas cerimónias que estão a acontecer agora em Kiev. Vão reunir-se para discutir o futuro da Ucrânia e também para reforçar o apoio militar ao país. Entretanto, subiu para 3 o número de mortes provocadas por um ataque ucraniano nas últimas horas em Krasnodar, na Rússia. 3 adolescentes morreram neste ataque e mais 8 pessoas ficaram feridas, 6 delas crianças. Estavam todos num centro privado de acolhimento infantil que foi atingido por destroços de um drone em Krasnodar, no sul da Rússia. Kiev não reagiu a estas notícias. O ataque teria como alvo os armazéns da plataforma de vendas online Ozon. 2 armazéns desta marca foram atingidos na região. À espera das novas sanções económicas que a administração norte-americana vai anunciar logo à tarde contra o Irão, Teherão avisa já esta manhã que haverá consequências para os países que decidirem aderir às sanções dos Estados Unidos. O secretário de Estado do Tesouro norte-americano, Scott Benson, vai apresentar ao fim do dia estas novas novas medidas que pretendem isolar economicamente o Irão. O porta-voz do Ministério Iraniano dos Negócios Estrangeiros, em conferência de imprensa, garantiu esta manhã que os países que se vierem a associar à campanha de pressão económica terão uma resposta da República Islâmica. E a Grécia está hoje a transferir sistemas Patriot para a base de Souda, em Creta, para reforçar a defesa de instalações da NATO e também dos Estados Unidos. A operação acontece depois de terem circulado informações sobre possíveis ameaças do Irão contra bases norte-americanas na Europa. A notícia desta transferência dos sistemas Patriot é dada esta manhã pelo jornal grego Katimerini. Os sistemas embarcaram no porto de Carpatos e estão a ser transferidos para Creta, onde fica a base militar de Souda. É uma das instalações militares dos Estados Unidos e da NATO mais importantes no Mediterrâneo Oriental. O incêndio que durou 4 dias a semana passada em Trás-os-Montes e que atingiu os concelhos de Moncorvo e de Carraseda de Anciães queimou mais de 3 mil hectares de terra e destruiu várias produções agrícolas. O autarca de Torre de Moncorvo, José Menezes, fez esta manhã para a Antena 1 um primeiro balanço do incêndio violento que atingiu o concelho.
5: A área total abrigada do incêndio, que são à volta de 3.422 hectares, o que já é uma área bastante considerável. Claro que são divididos em 2 territórios, em 2 concelhos, Torre de Moncorvo e Carraseda de Anciães. Torre de Moncorvo andará à volta de 1.400 hectares. Há, com certeza, prejuízos considerados, nomeadamente na área agricultável, que andará a rondar à volta dos 400 hectares, entre eles amendoal, vinha, olival, e depois há uma área também considerável, à volta também de 500, 600 hectares, de proprietários que tinham também os sobreiros, e aqui, claro, que atingem a própria cortiça.
0: É sobretudo na área da produção da cortiça que ainda se faz nesta altura o levantamento mais apurado dos prejuízos em Torre de Moncorvo, porque vai ser preciso enviar a seguir as informações ao Governo para que as ajudas cheguem ao território. Há 2 anos a Direção-Geral das Artes pediu um estudo para saber como estava a funcionar a rede de teatros e cineteatros portugueses. As conclusões deste relatório são divulgadas hoje e o relatório, que foi feito por investigadores da Universidade de Aveiro, encontrou assimetrias regionais e institucionais nesta rede. A jornalista Sandy Gajar falou com o coordenador da equipa deste estudo.
6: No relatório final, os investigadores da Universidade de Aveiro apontam recomendações às fragilidades encontradas nesta rede criada em 2021, gerida pela Direção-Geral das Artes e que em 2025 tinha 103 equipamentos culturais credenciados.
7: O crescimento do financiamento da programação pode e coexistiu com, em alguns casos, com equipas pequenas, com acumulação de funções, com desgaste profissional, e portanto, por isso é que introduzimos aí também uma nota importante sobre a sustentabilidade laboral nestas instituições. Esse é um dos exemplos. Equipas mais estáveis, com maior capacidade de dar resposta a diferentes missões dos próprios equipamentos culturais, que não são apenas acolher espetáculos, como é óbvio.
6: Filipe Teles é o coordenador científico deste estudo, que contou com uma equipa técnica da Universidade de Aveiro. Sobre as assimetrias regionais e institucionais, o estudo aponta para a importância de um conjunto de princípios nacionais comuns.
7: Esta tentativa de aplicar exatamente os mesmos instrumentos, equipamentos e a territórios com capacidades que são muito diferentes, já o dizia no início, pode até criar um outro paradoxo, que é reproduzir algumas desigualdades. E por isso é que apontámos também no estudo para a importância de haver um conjunto de princípios nacionais comuns, mas eventualmente considerar numa próxima geração um conjunto de instrumentos diferenciados em função dos territórios, de capacidade e até da capacidade institucional e da própria maturidade destes equipamentos.
6: A criação da rede foi aprovada no Parlamento em 2019, mas os processos de credenciação dos equipamentos culturais só se iniciaram em 2021. O terceiro programa plurianual de apoio à programação para os equipamentos culturais da rede de teatros e cineteatros portugueses, com uma dotação de 23,2 milhões de euros a aplicar entre 2026 e 2029, vai ser atribuído a 42 equipamentos culturais, de acordo com uma decisão anunciada pela DG Artes em abril passado.
0: E agora esta

0: Na A28, no sentido Viana do Castelo Porto, há paragens que antecedem o nó da A4 e que seguem até à Avenida AEP. E depois na A3 Braga Porto, há também paragens à chegada ao nó da VCI. Quanto a Lisboa, na segunda circular, no sentido Benfica ao Porto, também se para a partir da Escola Alemã e até às Calvanas, para a ponte 25 de Abril, de Almada para Lisboa. As filas estão na subida do Pragal, em direção à Praça das Portagens.
1: Número para o trânsito 821-010. Uma ótima semana, continuação de bom verão e um bom dia. Venha daí.
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1: Em Pergunta Simples, podcast e programa da RTP Antena 1, com assinatura de Jorge Correia, continuamos a ouvir algumas das entrevistas que passaram pelo programa. Recuperamos uma viagem pelos silêncios. É que está convidado a ouvir a conversa de Jorge Correia com Albano Jerónimo sobre corpo, imaginação, erro, vulnerabilidade e o impacto da tecnologia na forma como sentimos, criamos e comunicamos.
3: Costumo dizer que o erro é o nosso melhor amigo, de facto, porque é o momento onde tu deixas de pensar e te conectas com o momento. Não há cá, digamos, preconceitos de qualquer coisa, ideias feitas à partida. Há um erro, há uma falha. Paras a narrativa, a tua própria. Então estás em conexão total com o momento. E de certa forma, na falha, existe uma proximidade com o espectador. Com esta coisa de estarmos vivos, a falha tira-te essas defesas. Dá-te corpo.
2: 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Um programa sobre comunicação. Para quem quer boas respostas. Hoje com o ator e encenador Albano Jerónimo, alguém que procura o erro para se fertilizar, que acha que tudo começa no corpo, numa respiração, num momento. Albano Jerónimo, que fala neste programa, não é só o ator, é uma pessoa que aparece ora com uma simplicidade radical, ora com uma complexidade e profundidade que nos obriga a seguir atrás. Hoje vamos falar do corpo, da imaginação, do erro, do cuidado, do afeto e dessa coisa difícil que é ser pessoa. Porque, sejamos honestos, há dias em que não sabemos comunicar, não sabemos ouvir, não sabemos lidar connosco. E mesmo assim, continuamos a tentar. É isso que nos salva. É isso que nos torna humanos. O convidado de hoje vive exatamente nesse território onde as palavras às vezes não chegam. Para ele, tudo começa numa frase, num gesto, num olhar, numa respiração, na forma como se ocupa um espaço, como se sente o chão. Há quem passe anos a tentar treinar a dicção, mas ele comunica da maneira como está, e isso muitas vezes explica mais do que qualquer discurso. Ao longo desta conversa, percebo...
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0: sustentabilidade do sistema de pensões. Paulo Rangel garante que Portugal se mantém firme no apoio à Ucrânia. O ministro dos Negócios Estrangeiros assinalou hoje os 35 anos de independência do país. Novo boicote à Eurovisão da Canção. Os Países Baixos anunciaram que não vão integrar o festival em 2027, mais uma vez devido à participação de Israel.
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0: O Partido Socialista acusa o Governo de querer colocar medo às pessoas na sequência do estudo encomendado sobre a sustentabilidade da segurança social. O Executivo de Luís Montenegro já afastou a hipótese de uma reforma nesta área, mas o PS quer mais explicações, como sublinha o porta-voz André Moscaldas.
2: Colocar medo às pessoas é aquilo que o Governo fez ao encomendar um relatório, precisamente a quem sabia que tem uma narrativa de décadas a favor dos sistemas privados de segurança social e contra a segurança social pública. Isso é que é criar medo. O que o Governo fez na semana passada gera o pânico das pessoas relativamente à possibilidade de manterem as pensões que estão a pagamento e, muito em particular, nas gerações mais jovens, da possibilidade de construírem uma pensão que lhes permita ter uma vida digna nas fases mais adiantadas da sua vida. Isso sim é meter medo. O Partido Socialista quer a garantia do Governo de que não o fará e quer, acima de tudo, que o Governo explique por que razão então é que encomendou e divulgou um estudo, se não tinha nenhuma intenção nesta legislatura de tomar medidas na segurança social, porque isso, constatarão, é de facto causa de perplexidade.
0: Porta-voz do PS numa conferência de imprensa na última hora na sede nacional do partido em Lisboa para explicar este relatório da segurança social. O Partido Socialista já fez saber que quer chamar para uma audição no Parlamento a Ministra do Trabalho e da Segurança Social. O PS também exige que o Governo explique porque é que não toma mais medidas para fazer face ao aumento do custo de vida no país. O porta-voz socialista André Moscaldas faz as contas, diz que as famílias portuguesas estão a ter um encargo mensal de mais 128 euros por mês.
2: Uma família com consumo mensal de 2 depósitos de gasóleo, 2 cabazes alimentares, 2 garrafas de gás e a prestação da casa, suporta hoje um encargo mensal superior em 128 euros ao que tinha no início do ano. E falamos apenas destes 4 itens. 128 euros por mês. Mais de 1.500 euros por ano. Este é o peso real que recai sobre as famílias portuguesas. Estes números exigem respostas do Governo. O Partido Socialista não exclui o exercício de qualquer iniciativa na esfera parlamentar que esteja ao seu alcance, mas neste momento, depois de reprovarem 2 vezes as propostas do Partido Socialista, exige-se ao Governo que explique ao país porque é que hesita em apoiar as famílias portuguesas num contexto de crise agravada do custo de vida.
0: PS a desafiar o Governo para que adote mais medidas para fazer face ao aumento do custo de vida em Portugal. Ao lado da Ucrânia, o Governo português reafirma o apoio à soberania e à integridade territorial do país, que foi invadido pela Rússia há precisamente 4 anos e meio. Também hoje se assinalam os 35 anos da independência da Ucrânia e Paulo Rangel, ministro dos Negócios Estrangeiros, partilhou uma mensagem nas redes sociais a celebrar a data e a condenar o os ataques russos lançados nas últimas semanas. Hoje e amanhã está de visita a Kiev um grupo de deputados portugueses. Vão em representação do Presidente da Assembleia da República para participar nas comemorações do aniversário da independência da Ucrânia. Na capital ucraniana estão os deputados Francisco Figueira, do PSD, Eurico Brilhante Dias, do PS, Rodrigo Saraiva, da Iniciativa Liberal, Rui Tavares, do LIVRE e ainda Paulo Núncio, do CDS-PP. Também em Kiev está o Presidente do Conselho Europeu, António Costa, que destacou a importância do novo pacote de ajuda financeira providenciado pela União Europeia para que a Ucrânia consiga adotar novos sistemas de defesa aérea. Bruxelas anunciou hoje um cheque de mais de 6 mil milhões de euros para esse reforço da proteção dos céus do país que tem sido fustigado por mísseis e drones russos. Ouvido esta manhã pela Antena 1, o presidente da Associação dos Ucranianos em Portugal considera que estes anúncios são boas notícias, embora insuficientes. Pablo Sadoca não deixa ainda de agradecer todo o apoio que a Rússia, que a Ucrânia tem recebido.
3: Esta independência já dura 35 anos e claro que nenhum ucraniano não vai desejar que ela termine e vai fazer tudo para ela continuar e nós temos toda a visão que isso vai ser possível. Claro que continuamos a pedir muito apoio para a Ucrânia. Hoje já foram boas notícias que por menos 6 mil milhões de euros a Europa vai fornecer para a Ucrânia para a defesa, mas não só. Precisamos muito mais. A única solução para esta guerra para nós é pressionar a Rússia, sentar-se na mesa, parar esta guerra e começar a resolver de outra maneira.
0: Presidente da Associação dos Ucranianos em Portugal, esta manhã o chefe de Estado, Volodymyr Zelensky, partilhou um vídeo a propósito dos 35 anos de independência do país, sublinhando que a Ucrânia está a aprender a ser mais forte e que, apesar de querer a paz, o país não está pronto para simplesmente desistir. Foi desmantelada pela PJ uma rede criminosa que cometia crimes de fraude através de meios informáticos. 7 pessoas foram detidas pela Polícia Judiciária através do Departamento de Investigação Criminal de Braga, numa operação batizada com o nome de Scamway. Incluiu buscas domiciliárias nos concelhos da Nazaré, Tondela, Évora, Vila Viçosa e Setúbal. Os suspeitos terão lesado diversas vítimas em montantes globais que, apurados até à data, ascendem a várias dezenas de milhares de euros. Um país de assimetrias ao nível de infraestruturas culturais é o diagnóstico feito por um estudo sobre o funcionamento da rede de teatros e cineteatros em Portugal. O estudo foi pedido há 2 anos pela Direção-Geral das Artes, Sandy Gageiro, e são agora conhecidas as conclusões desta investigação.
4: No relatório final, os investigadores da Universidade de Aveiro apontam recomendações às fragilidades encontradas nesta rede criada em 2021, gerida pela Direção-Geral das Artes, e que em 2025 tinha 103 equipamentos culturais credenciados.
5: O crescimento do financiamento da programação pode e coexistiu, em alguns casos, com equipas pequenas, com acumulação de funções, com desgaste profissional. E, portanto, por isso é que introduzimos aí também uma nota importante sobre a sustentabilidade laboral nestas instituições. Esse é um dos exemplos. Equipas mais estáveis, com maior capacidade de dar resposta a diferentes missões dos próprios equipamentos culturais, que não são apenas acolher espetáculos, como é óbvio.
4: Filipe Teles é o coordenador científico deste estudo, que contou com uma equipa técnica da Universidade de Aveiro. Sobre as assimetrias regionais e institucionais, o estudo aponta para a importância de um conjunto de princípios nacionais comuns.
5: Esta tentativa de aplicar exatamente os mesmos instrumentos, equipamentos e a territórios com capacidades que são muito diferentes, já o dizia no início, pode até criar um outro paradoxo, que é reproduzir algumas desigualdades. E por isso é que apontávamos também no estudo para a importância de haver um conjunto de princípios nacionais comuns, mas eventualmente considerar numa próxima geração um conjunto de instrumentos diferenciados em função dos territórios, de capacidade e até da capacidade institucional e da própria maturidade destes equipamentos.
4: A criação da rede foi aprovada no Parlamento em 2019, mas os processos de credenciação dos equipamentos culturais só se iniciaram em 2021. O terceiro programa plurianual de apoio à programação para os equipamentos culturais da rede de teatros e cineteatros portugueses, com uma dotação de 23,2 milhões de euros a aplicar entre 2026 e 2029, vai ser atribuída a 42 equipamentos culturais, de acordo com uma decisão anunciada pela DG Artes em abril passado.
0: Conclusões de um estudo de investigadores da Universidade de Aveiro sobre o funcionamento da rede de teatros e cineteatros portugueses. Renova-se o boicote à Eurovisão da Canção. Os Países Baixos anunciaram hoje que vão manter a recusa em participar do festival no próximo ano, em 2027, mais uma vez devido à participação de Israel. A estação de televisão pública dos Países Baixos considera que a Eurovisão já não pode ser considerada um evento neutro ao permitir a participação de um país envolvido num conflito militar de larga escala.
1: Foi a informação com Frederico Moreno, num simultâneo com a RTP Antena 1 Madeira, Açores e RTP Mundo. 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Muito bom dia, manhã da segunda-feira, 24 de agosto. Vamos perguntar à Sandra Pereira qual é a situação do trânsito agora.
6: Neste momento no Porto o trânsito está bastante demorado. Muita atenção porque agora na VCI, no sentido Freixo Rábida, há um acidente a seguir à ponte do Freixo, que é a via esquerda que está ocupada, e o trânsito está um pouco mais lento. Na VCI, no sentido Rábida Freixo, há filas entre o Campo Alegre e a saída para a Boa Vista. Há três, Braga, Porto, Porto da Circunvalação até à AVCI. A A28 para-se entre o nó da A4 e a Avenida AEP. Também a A44 Golpilhas Freixo. Há filas entre a Madalena e a saída para Coimbrões. Quanto a Lisboa, a segunda circular no sentido Aeroporto Benfica, há filas entre o Campo Grande e a zona das Calvanas. No sentido Benfica-Aeroporto, para-se entre o Campo Grande e as Calvanas. Também para a Ponte 25 de Abril, há filas na subida do Pregal.

0: Essa obra que encontramos as coordenadas deste ritmo, criação da compositora e cantora Sara Serpa, que pretendia, através do projeto Recognition de 2019, abordar o tema do colonialismo, que até então considerava um tema intimidante. Ela vive em Nova York. Conversámos via WhatsApp. Num áudio, enviou-nos a leitura de um excerto na página 132, em que contextualiza o projeto.
1: A minha família viveu sob o regime colonial português em Angola até à independência do país, em 1974. O meu bisavô estabeleceu-se lá em 1911. O meu avô nasceu em Benguela em 1914 e ambos os meus pais nasceram no Uambo em 1949. As imagens usadas no trabalho Recognition foram feitas pelo meu avô na década de 1960, em que ele captura cenas do cotidiano em Angola e Portugal, numa época em que o movimento da libertação angolano já estava em curso. A guerra pela independência duraria até 1974. A negação e a supressão do colonialismo continuam profundamente enraizados na sociedade portuguesa. Um legado da ditadura, o mito do lusotropicalismo, segundo o qual Portugal foi um colonizador benevolente devido à sua suposta abertura à miscigenação, apaga a violência sistémica que existia, especialmente contra as mulheres negras. Este trabalho confronta o silêncio com o qual eu cresci, com o objetivo de abrir espaço para o reconhecimento, cura e a justiça.
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0: Cata. De acordo com a Proteção Civil, o fogo também levou ao corte preventivo da Estrada Nacional número 2, junto à localidade de Alfarrarede. O PS exige explicações ao Governo sobre o relatório que analisou as contas da Segurança Social. Os socialistas consideram que o objetivo é provocar o medo junto da população em relação à sustentabilidade do sistema de pensões. António José Seguro enviou uma mensagem a Volodymyr Zelensky e a todos os ucranianos. O Presidente da República elogia aqueles que no terreno defendem a independência da Ucrânia.
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0: Um incêndio numa empresa de reciclagem em Abrantes, no distrito de Santarém, levou à retirada de casa de 14 pessoas. O fumo provocado pelo fogo obrigou a esta medida preventiva e também ao corte da circulação automóvel na Estrada Nacional 2, junto a Alfarrarede. É o que acaba de dizer à jornalista Sandra Henriques o comandante Nuno Morgado, da Proteção Civil do Médio Tejo.
2: Dada a proximidade também com a Estrada Nacional 2, que confina com esta indústria, foi feito um encerramento da circulação nessa via, da Estrada Nacional 2.
3: A Estrada Nacional 2, mesmo ali na zona de Alfarrarede.
2: Que liga o nó da A23, da Autoestrada 23, à povoação de Alfarrarede. Ao mesmo tempo, também pela questão do fumo denso que é produzido no incêndio, houve necessidade de retirar por precaução 14 pessoas de habitações próximas e também de indústrias na proximidade. Isto por precaução, 14 pessoas.
0: Comandante da Proteção Civil adianta igualmente que este incêndio afeta uma sucata e que neste momento as chamas estão a consumir baterias de lítio.
2: Trata-se então de um incêndio em detritos confinados, em Alfarrarede, Conselho de Abrantes. Trata-se de uma sucateira que faz, dentre outras coisas, tratamento de baterias de lítio, e aquilo que se encontra a arder serão então baterias de lítio. O incêndio ainda continua ativo, temos os meios no local, desde bombeiros a outros agentes de proteção civil, no total 21 veículos com 62 operacionais.
0: Ainda está ativo este incêndio em Abrantes, mas as chamas estão agora confinadas apenas a uma zona desta empresa de reciclagem. O objetivo é assustar os portugueses. O PS acusa o governo de querer provocar o medo com o estudo encomendado sobre a sustentabilidade da segurança social. Apesar do primeiro-ministro já ter afastado a hipótese de uma reforma do sistema de pensões, os socialistas exigiram esta manhã, Inês Ameixa, mais esclarecimentos sobre este tema.
4: O PS não sai convencido no que toca ao estudo encomendado pelo Governo sobre a sustentabilidade da segurança social. André Moscaldas, dirigente socialista, acusa o Governo de criar medo junto das pessoas.
5: Colocar medo às pessoas é aquilo que o Governo fez ao encomendar um relatório, precisamente a quem sabia que tem uma narrativa de décadas a favor dos sistemas privados de segurança social e contra a segurança social pública. Isso é que é criar medo. O que o Governo fez na semana passada gera o pânico das pessoas.
4: O Governo já afastou a hipótese de avançar com uma reforma na segurança social e por isso o PS não entende porque é que o estudo foi encomendado.
5: O Partido Socialista quer a garantia e quer acima de tudo que o Governo explique por que razão então é que encomendou e divulgou um estudo se não tinha nenhuma intenção nesta legislatura de tomar medidas na segurança social, porque isso, constatarão, é de facto causa de perplexidade.
4: As críticas ao Governo estendem-se ao tema do aumento do custo de vida. Tem sido uma das bandeiras deste Partido Socialista que faz as contas. Há famílias a pagarem por mês mais 128 euros em relação ao início do ano.
5: Uma família com consumo mensal de 2 depósitos de gasóleo, 2 cabazes alimentares, 2 garrafas de gás e a prestação da casa suporta hoje um encargo mensal superior em 128 euros ao que tinha no início do ano. 128 euros por mês, mais de 1.500 euros por ano. Este é o peso real que recai sobre as famílias portuguesas. Existe só o Governo que explica ao país porque é que hesita em apoiar as famílias portuguesas num contexto de crise agravada do custo de vida.
4: Desafio do PS para que o Governo adote mais medidas. Questionado pelos jornalistas sobre o Ministro da Administração Interna, o porta-voz socialista insiste, Luís Neves não tem condições para continuar no cargo.
0: Preocupações do PS com o sistema de pensões. Ainda no passado fim de semana, o antigo ministro da Segurança Social, Bagão Félix, criticou o relatório coordenado pelo economista Jorge Bravo. Entrevistado pelo Jornal Público, o antigo ministro do governo PSD-CDS considera inadequado, incorreto e ilusório apresentar as contas do regime da Segurança Social em conjunto com as da Caixa Geral de Aposentações. Bagão Félix avisa que a lógica catastrofista é das coisas piores que há na Segurança Social e questiona os objetivos de dizer que é uma ilusão que a Segurança Social tem um saldo positivo de 5 ou 6 mil milhões de euros. A menos de um mês do arranque do ano letivo, os estudantes do ensino superior queixam-se do preço das rendas, da pouca oferta de quartos e de fracas condições nas habitações. A Associação Académica de Coimbra realizou um questionário junto da comunidade estudantil, no qual participaram mais de mil inquiridos, e as conclusões, Cláudia Guerra Rodrigues, não são nada animadoras.
6: Os preços dos arrendamentos são muito altos e muitos dos contratos que os estudantes fazem com os senhorios contornam a lei.
7: O custo médio do alojamento, que a nossa investigação nos diz, não corresponde àquilo que é a expectativa pública. Nós tivemos mais de 60% de inquiridos a responder que gasta 300 euros ou mais por mês, com despesas à parte, a pagar um alojamento em Coimbra, e por outro lado tivemos cerca de 35% dos inquiridos a indicar-nos que está, neste caso, num alojamento sem qualquer tipo de contrato formal de arrendamento.
6: O presidente da Associação Académica de Coimbra, José Machado, diz que ainda este ano o problema continua. A procura excede a oferta.
7: Nós, ano após ano, aumentamos e, neste caso, crescemos em número de estudantes, não só no Instituto de Coimbra, mas também agora na nova Instituto Politécnico de Coimbra. Somos perto de 50 mil estudantes na universidade. Nós estimamos que cerca de 70% a 75% estão deslocados e, portanto, são milhares de estudantes a entrar por ano novamente em Coimbra e que não têm destinado o mercado que tenha a capacidade de acompanhar dignamente aquilo que sei que é a procura.
6: Por isso, José Machado deixa algumas recomendações ao Governo.
7: A criação do contrato tipo de arrendamento estudantil proporcione ao senhorio a atratividade necessária para, neste caso, reforçar o mercado regulado com mais camas, uma plataforma de intermediação de alojamento, neste caso, entre o Ministério e os próprios estudantes, onde o senhorio se candidata e tenha o seu alojamento verificado e validado pelo Ministério.
6: Todos os anos a cidade de Coimbra recebe cerca de 6 mil estudantes que vêm o alojamento a absorver mais de 30% do orçamento mensal.
0: Preocupação dos estudantes relativamente ao acesso a habitações. António José Seguro garante que Portugal vai continuar a prestar apoio à Ucrânia pelo tempo que for necessário. O Presidente da República enviou hoje uma mensagem a Volodymyr Zelensky, felicitando-o pelos 35 anos de independência do Estado ucraniano. Seguro quis também prestar tributo, em particular, na Tércia Simões, aos ucranianos que estão no terreno a defender a soberania do país.
8: António José Seguro promete apoio ao corajoso povo ucraniano, assim lhe chama. O Presidente da República diz que Portugal vai continuar a prestar apoio político, humanitário, financeiro e militar à Ucrânia enquanto for necessário. Seguro diz que hoje é dia para honrar os que defendem a independência da Ucrânia no terreno. Acrescenta que é momento para reconhecer o sacrifício de tantas famílias e para afirmar a capacidade de um povo de manter viva a soberania, mesmo quando é muitas vezes desafiado. Para o Presidente da República, os 35 anos de independência são um testemunho de que a identidade de um povo não se mede pela ausência de adversidade, mas pela forma como a enfrenta.
0: Mensagem de António José Seguro, enviada hoje para Volodymyr Zelensky. Também o governo português reafirmou o apoio à soberania e à integridade territorial da Ucrânia. Paulo Rangel, ministro dos Negócios Estrangeiros, partilhou hoje uma mensagem nas redes sociais a celebrar os 35 anos da independência da Ucrânia e a condenar os ataques russos lançados nas últimas semanas. Hoje e amanhã está de visita a Kiev um grupo de deputados portugueses. Vão em representação do Presidente da Assembleia da República para participar nestas comemorações do aniversário da independência. Na capital ucraniana estão os deputados Francisco Figueira, do PSD, Eurico Brilhante Dias, do PS, Rodrigo Saraiva, da Iniciativa Liberal, Rui Tavares, do LIVRE, e ainda Paulo Núncio, do CDS-PP. Também em Kiev está o Presidente do Conselho Europeu. António Costa destacou a importância do novo pacote de ajuda financeira providenciado pela União Europeia para que a Ucrânia Ucrânia consiga adotar novos sistemas de defesa aérea. Bruxelas anunciou hoje um cheque de mais de 6 mil milhões de euros para esse reforço da proteção dos céus do país, que tem sido fustigado por mísseis e drones russos. Ouvido esta manhã pela Antena 1, o presidente da Associação dos Ucranianos em Portugal considera que estes anúncios são boas notícias, embora insuficientes. Pablo Sadoca não deixa ainda de agradecer todo o apoio que a Ucrânia tem recebido.
9: Esta independência já dura 35 anos e claro que nenhum ucraniano não vai desejar que ela termine e vai fazer tudo para ela continuar e nós temos toda a visão que isso vai ser possível. Claro que continuamos a pedir muito apoio para a Ucrânia. Hoje foram boas notícias que por menos 6 mil milhões de euros a Europa vai fornecer para a Ucrânia para a defesa, mas não só. Precisamos muito mais. Única solução para esta guerra, para nós, é pressionar a Rússia, sentar-se na mesa, parar esta guerra e começar a resolver de outra maneira.
0: Presidente da Associação dos Ucranianos em Portugal, no dia em que a Ucrânia celebra 35 anos de independência. Foi encontrado o corpo de um homem desaparecido desde ontem à tarde na Albufeira do Alqueva, concelho de Portel, no distrito de Évora. O corpo foi encontrado esta manhã na água por mergulhadores, é o que revela o comandante dos bombeiros de Portel. O homem de 48 anos reside no

0: As derrotas diante do Azerbaijão e da Bélgica. Pela frente tem o adversário mais forte deste grupo, os Países Baixos, uma das grandes potências do voleibol europeu, medalha de bronze no último campeonato da Europa. A equipa de Hugo Silva procura reagir aos dois maus resultados e manter viva a esperança de continuar na luta pelo apuramento para os oitavos de final. Nesta altura, os dois conjuntos realizam os exercícios de aquecimento. E à semelhança do que aconteceu no jogo de ontem, o pavilhão está praticamente vazio quando estamos a sensivelmente 17 minutos do início da partida destes Países Baixos-Portugal.
1: Bruno Malveira Marques a acompanhar em Baku, no Azerbaijão, os preparativos para este terceiro jogo da Seleção Nacional Feminina de Voleibol. No jornal da uma da tarde vamos regressar ao Campeonato Europeu de Voleibol Feminino para perceber como está a decorrer este jogo da Seleção Portuguesa.
2: Foi o Jornal do Meio-Dia, edição de Frederico Moreno, simultâneo com a RTP Antena 1, Madeira, Açores e RTP Mundo. 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

0: marcador de 31 anos. Palavras que estão a ter eco no universo leonino, mas também no rival da segunda circular. Já lá vamos, para já contextualizamos com as palavras de Varandas sobre Luís Suárez.
1: Para desgosto de muitas pessoas, Suárez vai continuar a ser jogador do Sporting. Suárez é um exemplar profissional que está nos melhores registros da história do Sporting e eu sei que vai querer muito continuar a ser.
2: Não há nenhuma proposta pelo Suárez.
0: Já sobre a mais que provável chegada de Palhinha à Luz.
1: No final de junho, as condições que o João Palhinha exigiria ao Sporting, João Palhinha, Bayern Munique, seriam estas, o Sporting não iria avançar pelo João Palhinha. E não estou a dizer que a decisão está errada ou certa. Simplesmente não é o nosso projeto desportivo. Não é a nossa estratégia investir todos esses dezenas de milhões de euros num jogador com 31 anos. Não está errada nem certo. Não é o nosso projeto.
0: Estas palavras não ficam sem resposta. José Manuel Antunes, antigo vice-presidente do Benfica, diz que no Sporting há um crónico complexo de inferioridade em relação às águias.
3: É um bocado aquelas coisas de mau portador, quer dizer, não conseguiram. Viram-se para o outro lado, escolheram o jogador espanhol, o Altamira, parece que assim que se chama. E do Benfica ninguém se queixou, nem fez nenhum comentário às aquisições do Sporting. É um complexo de inferioridade que o Sporting tem, endémico, que aliás levou a cânticos inacreditáveis no jogo de sábado contra a família do Palhinha, o que é de facto inadmissível, que uma associação, uma agremiação de bem, possa permitir que isso aconteça nas suas instalações.
0: José Manuel Antunes vai mais longe e diz na Antena 1 que a maior preocupação que tem com o Sporting são os infiltrados na arbitragem e na disciplina.
3: Preocupa-me também o manter a forma como o Sporting, no ano passado, conseguiu chegar ao segundo lugar, a forma como há 10 anos o Sporting conseguiu ganhar a final da Taça de Portugal com o cérebro nós pisa na cabeça. Essas coisas, isso a mim preocupa, o facto de o Sporting ter infiltrado uma série de Sportingistas nos órgãos decisórios da federação, nomeadamente a nível da arbitragem, da disciplina. Isso preocupa-me, é o que me preocupa no Sporting, é isto.
0: Nesta entrevista ao jornalista João Santos Correia, José Manuel Antunes diz estar a gostar do Benfica, mas que falta ainda muita coisa.
3: Falta muita coisa. Os jogadores que estiveram no Mundial ainda foram integrados há relativamente pouco tempo, ainda há os jogadores que estão para vir. Seguramente a questão do Palhinha é parece que está iminente, vai ser importante e vai alterar o sistema do jogo do Benfica.
0: Do lado do Universo Sporting, Carlos Barbosa da Cruz, presidente do Grupo Strompe, diz que Varandas fez muito bem em vir esclarecer.
4: Já começa a ser um clássico da pré-época ou do princípio da época a desestabilização do Sporting. As coisas atingiram um tal ponto de exagero e mistificação que o presidente entendeu, e a meu ver bem, esclarecer as coisas. Produziu-se uma narrativa à volta do Suárez que não coincidia com os factos e até afetavam o caráter e a reputação e o profissionalismo do atleta. E, portanto, o presidente de Sporting fez aquilo que tinha que fazer, que saiu a terreiro em defesa do Suárez e esclarecimento da situação. Acho que fez muito bem e espero vivamente que se passe para diante neste assunto.
0: Quanto ao impasse para as saídas de Pote e Daniel Bragança, Carlos Barbosa da Cruz diz não estar preocupado.
4: Como o Shell Group ou o Rio estão no Benfica. Se me pergunta se eu gostaria de ver o assunto desses jogadores resolvido, claro que sim. Não conheço os meandros das burocracias do futebol da Arábia Saudita, mas a ideia que eu tenho é que está pendente de resoluções de natureza predominantemente administrativa e não desportiva. Quanto ao Daniel Bragança, penso que há propostas em estudo.
0: À conversa com o jornalista José Carlos Lopes, Carlos Barbosa da Cruz defende que o Sporting tem estado bem a lidar com os empresários que querem levar os jogadores de Alvalade.
4: Os empresários, muitas vezes, à revalia dos clubes e à revalia dos contratos, oferecerem os jogadores. Aconteceu isto com o Ilman, aconteceu com o Iócaras e provavelmente terá acontecido com o Soares.
0: Carlos Barbosa da Cruz, presidente do Grupo Strompe, ainda no Sporting, tem 17 anos e já está em Lisboa, concorrente de Maxi Araújo para o lugar de defesa esquerdo. Monsef Zekri chegou na última noite à capital portuguesa, realiza hoje os exames médicos para ser depois apresentado. O jovem marroquino vai valer aos cofres dos belgas do Mechelen, uma verba entre os 13 e os 4 milhões de euros. Quem também deve reforçar o plantel dos Leões é o guarda-redes brasileiro Kaique. O guarda-redes não tem espaço no Palmeiras. Nas duas últimas épocas esteve emprestado a Farense e Nacional e chegará a Alvalade para suprir a mais que provável saída de João Virgínia. João Palhinha chegou a Lisboa no último sábado para passar dois dias com a família, mas foi autorizado pelo Bayern a ficar mais tempo. O internacional português deverá ser oficializado em breve nas Águias, logo que estejam dirimidos todas as questões burocráticas que ainda não permitiram a desvinculação ao clube bávaro. No Futebol Clube do Porto, enquanto se aguardam mais movimentações de mercado para a lateral esquerda da defesa e para a ponta de lança, a notícia é que Seco Fofaná poderá estar de regresso à Invicta. O médio que esteve no Dragão por empréstimo do Rennes na última metade da época foi importante na conquista do título. Os clubes já terão chegado a uma plataforma de entendimento e o internacional Costa Marfinense poderá juntar-se ao grupo ainda esta semana. Enquanto o mercado não fecha, o Porto vai continuando a ganhar e já é líder isolado da Liga à terceira jornada. Os Dragões são a única equipa com pleno de vitórias, depois de derrotarem ontem à noite o Arouca por 2-0, com golos de Gabri Veiga e Borja Sainz, ambos na segunda parte. No final, Francesco Farioli disse ter gostado da atitude dos jogadores, mas admite que ainda há muitas coisas a melhorar.
5: It has been for sure a positive match, for especially for them.
6: Foi com certeza um jogo muito positivo, sobretudo pelo que colocámos em campo, com o espírito certo, com o fogo certo, com a vontade certa. Vamos lembrar o que fizemos esta noite. E naturalmente que depois deste jogo ainda queremos fazer melhor e melhorar.
5: In the game of tonight, there are definitely things that we want to do better and that we want to improve.
0: O Arouca, que até entrou no Dragão como líder da Liga, sofreu os primeiros golos da época e a primeira derrota. Ainda assim, o treinador Vasco Seabra mostrou orgulho nos jogadores.
7: Foi um jogo em que nós sabíamos o que é que poderia acontecer, mas a verdade é que o Porto foi forte a esse momento. Eu estou muito orgulhoso e muito feliz com a atitude, a predisposição e a convicção com que a equipa veio jogar. De qualquer das formas, obviamente, triste pelo resultado, como dizem os meus espanhóis, com ganas de que a gente possa dar este salto de crescimento e sermos ainda mais competitivos.
0: Porto lidera a Liga só com vitórias. Arouca caiu para quinto com 6 pontos. A terceira jornada tem esta noite mais uma partida em Barcelos. O Gil Vicente recebe o Casa Pia. Os galos têm 3 pontos, fruto da vitória na primeira jornada diante do Rio Ave. Viram adiado o jogo seguinte em Braga, enquanto o Casa Pia vem de 2 derrotas nas 2 primeiras jornadas. Luís Pinto, treinador do Gil, pede respeito máximo pelo adversário.
8: Respeitar muito o nosso adversário, respeitar muito o Casa Pia, respeitar muito aquilo que é a nossa ideia e aquilo que nós queremos desenvolver enquanto identidade, para conseguirmos colocar isso dentro de campo. Esse tem que ser o nosso foco. Todos os jogos começam de minuto zero e o passado não interessa para nada.
0: Do lado dos gansos, Filipe Coelho espera uma boa resposta da equipa depois dos 7-0 encaixados com o Benfica.
9: Alerta máximo, mas acho que este desafio contra o Gil Vicente é o melhor que nos podia aparecer pela frente, porque temos que elevar o nosso nível, temos que elevar também os nossos níveis de agressividade e de competitividade, que contra o Benfica estiveram muito aquém daquilo que queremos atingir. Portanto, um desafio grande, mas a expectativa é que toda a gente esteja à altura desse desafio.
0: Esta jornada só termina em setembro com os jogos Moreirense-Benfica no dia 9 e Estrela da Amadora Sporting de Braga no dia 10. Na segunda liga fica fechada hoje a terceira jornada. No Algarve, o Farense tem a hipótese de alcançar o líder Académica de Coimbra, que tem 3 jogos e 3 vitórias. Farense igual aos Estudantes em caso de vitória na recepção ao Felgueiras, que ainda procura o primeiro triunfo. O jogo é às 6 da tarde no São Luís. À noite, às 8:15, o Feirense, apenas com 1 ponto, recebe o Futebol Clube do Porto B, que é o último ainda sem pontuar. No Brasileirão, o Palmeiras de Abel Ferreira reforçou a liderança do campeonato. Goleou na última noite o Vasco da Gama de Pedro Emanuel por 4-1, regressando aos triunfos depois de 2 jogos sem ganhar para o campeonato.
10: Somos uma equipa muito jovem comparada com as outras que lutam pelos mesmos objetivos, mas que apesar dessa juventude temos que amadurecer com estes jogos e acho que fizemos uma segunda parte belíssima a todos os níveis, na atitude competitiva, na coragem, na forma como nós também envolvemos o público connosco, porque na primeira parte já havia isso não ajuda.
0: Palmeiras contabiliza 51 pontos contra os 45 do campeão brasileiro e sul-americano. O Flamengo tem menos 1 jogo, é segundo classificado e orientado por Leonardo Jardim, que perdeu com o Cruzeiro 2-1, Cruzeiro de Artur Jorge. Na noite de ontem vem também a derrota do Grêmio de Luís Castro por 1-0 no terreno do Bragantino. A equipa de Belo Horizonte está apenas 1 ponto acima da linha de água. No Girabola, em Angola, 2 vitórias, 2 empates e 1 derrota para os técnicos portugueses no arranque do campeonato. O Bravos do Maquis, orientado por Sandro Mendes, antigo médio Vitória de Setúbal, venceu o Sagrada Esperança por 3-0. O Interclube de Divaldo Alves deslocou-se à cidade de Mabanza, Congo, e superou o São Salvador do Congo por 1-0. Rui Santos e o seu Futebol Clube de Luanda empataram 1-0 com o Recreativo de Cala, o mesmo resultado do pentacampeão Petro de Luanda sob a batuta de João Pedro Sousa. Já o Desportivo da Huila, de Paulo Torres, perdeu na visita ao 1 de agosto por 1-0. Destaque para o pentacampeão Petro de João Pedro Sousa, que arrancou com um empate.
11: Foi um resultado mau para nós, para os fatores. Um deles foi até por aquilo que produzimos, que merecíamos outro resultado. Mas também temos de olhar um bocadinho para nós próprios e percebermos que também, pelas oportunidades que tivemos, as ocasiões que tivemos, com a densidade ofensiva que tivemos, tínhamos que marcar. Mas o futebol é mesmo assim, agora o que temos que fazer é continuar a trabalhar e já na próxima jornada vencermos o jogo, que é aquilo que pretendemos, obviamente.
0: João Pedro Sousa, um dos 5 treinadores portugueses no campeonato de Angola. No handball, o Sporting venceu a supertaça masculina após o triunfo 31-24 sobre o Benfica. Ao intervalo, a vantagem dos Leões era já de 15-6. É a 7ª supertaça para o Museu de Alvalade. Ricardo Costa é o treinador vencedor.
12: É como se fosse a primeira. Acho que não se notou que tínhamos ganho as últimas 10. A ambição dos meus atletas foi desmedida. Queríamos muito vencer este Benfica. Conhecíamos muito pouco do Benfica. O Benfica transformou completamente a equipa, desde o treinador a 10 ou 11 jogadores. Por isso, do nosso lado estava aquilo que nós podíamos fazer e dedicámos um mês e meio a nós. E acho que nos apresentamos em muito boas condições e com a ambição certa para poder continuar a vencer.
0: O Sporting bateu o Benfica por 31-24 e conquistou a supertaça masculina. Na vertente feminina, o Benfica superiorizou-se ao Almeida Carrete de Vila Nova de Gaia por 35-25. Nos Jogos do Mediterrâneo, Portugal já tem 12 medalhas conquistadas no ciclismo, natação, canoagem e esgrima. Hoje, amanhã, foi dedicada ao ciclismo de estrada na vertente feminina. O enviado especial da RTP, a Itália, Eduardo Pestana, faz-nos aqui o resumo da participação portuguesa nesta prova.
13: Já terminou a prova de ciclismo, corrida de estrada feminina. Raquel Queiroz terminou os quase 78 km no 13º lugar. Beatriz Roche ficou ligeiramente abaixo, na 17ª posição. Depois vai ser a corrida masculina, aí já um pouco mais longa, 133 quilómetros, e são 4 ciclistas portugueses que vão participar. Tiago Antunes, que venceu o ouro no contrarrelógio nestes Jogos do Mediterrâneo. Rafael Reis, que venceu, conquistou o bronze nessa mesma distância, mais Afonso Silva e Pedro Silva, este quarteto português que vai participar nesta corrida de estrada masculina com pouco mais de 133 quilómetros, uma prova que vai decorrer sobre uma forte temperatura, estão quase 40 graus.
0: Eduardo Pestana nos Jogos do Mediterrâneo em Taranto. A fechar este jornal, novo contacto com Baku, está a jogar-se o primeiro set do terceiro jogo de Portugal no Europeu Feminino de Voleibol. Bruno Malveira Marques, Portugal está a bater-se bem frente às candidatas neerlandesas.
14: Está a bater-se bem, Carlos, com um jogo equilibrado, um set para já, um primeiro set equilibrado, empate a 15 pontos entre Países Baixos e Portugal. Portugal até já teve uma vantagem de 3 pontos quando vencia por 9-6, no entanto as neerlandesas conseguiram recuperar e equilibra para já o denominador deste primeiro set. Como melhores pontuadoras, Maria Lopes com 3 pontos, Júlia Cavalenca e Joana Garcês, ambas com 2 pontos. Para já, Países Baixos 16, Portugal 15.
0: Bruno Malveira Marques vai continuar a acompanhar este encontro a partir de Baku. É o Europeu de Voleibol Feminino ao longo da tarde informativa da Antena 1.
15: Jornal de Desporto, edição de Carlos Rui Abreu. 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
15: E agora, nesta altura da tarde, qual é a situação do trânsito, Sandra?
17: Neste momento há um acidente para a ponte 25 de Abril, de Lisboa para Almada, é antes da saída para a 5, e por isso mesmo o trânsito está a ficar mais demorado, é a via esquerda que está ocupada, portanto cuidado e alguma prudência. Quanto à segunda circular no sentido Benfica ao Porto, há intensidade à passagem pelo Campo Grande e também pela zona das Calvanas, já para o Porto, na Via Saia Rábida Freixo, há intensidade à passagem pela Boa Vista e há 28 na Avenida AEP em direção à VCI.
15: E por agora é tudo, não é, Central?
17: É, sim, senhor.
15: Até amanhã.
17: Até amanhã. Até amanhã. Augusto.
15: Cá estaremos.

E parece que as vozes femininas querem mesmo conquistar a nossa tarde, pois de Carolina de Holanda está aí Maro e traz boa onda. Chama-se Feeling So Nice, aquela energia positiva para começar muito bem a nossa semana.

Mais 3 minutos e vamos ficar a conhecer qual a palavra para este dia, segunda-feira, 24 de março. Para já, conta e canta Lena D'Água, que vem fazer-nos.

0: Mais música depois da uma da tarde, com a Maroon 5, Márcia e a Liga dos Quarentões, com o Jorge Alexandre Lopes. Para já, palavra do dia.
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0: Início de semana, segunda-feira, 24 de agosto, Mafalda Lopes da Costa. Hoje, a nossa palavra do dia.
2: A palavra do dia é mercenário. Um mercenário é alguém que trabalha ou serve por dinheiro. Em sentido figurado, usa essa palavra para referir alguém que só age por interesse ou que é interesseiro. Ou ainda aquele que trabalha ou serve só por dinheiro. Na linguagem militar, um mercenário é um soldado que, por dinheiro, combate em exércitos estrangeiros. Já na religião, chama-se mercenário ao frade da Ordem de Nossa Senhora das Mercês. A palavra mercenário tem origem no latim, em mercenarius, que deriva de merce, que significa comércio ou mercadoria. Originalmente, o termo designava aqueles que trabalhavam por dinheiro e o seu uso estendeu-se para referir os soldados que lutavam a soldo, sem lealdade a um Estado ou a uma nação. Em resumo, a palavra mercenário está ligada à ideia de comércio e pagamento, refletindo a prática de soldados que lutavam por recompensa financeira em vez de por ideias ou lealdade.
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0: Daqui a pouco mais de um minuto, à uma da tarde, atualizamos a informação neste sinal.
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1: Previsão do tempo instável, pelo menos até à próxima quinta-feira. Com aguaceiros. Máximas Beja, 27 graus. Santarém, Setúbal e Évora, 26. Depois temos Aveiro, Castelo Branco, Lisboa e Faro com 25. Bragança, Porto e Coimbra, 23 graus de máxima.
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1: Muito boa tarde, uma hora no continente e na Madeira, meio-dia nos Açores. Os títulos desta edição.
2: Arrendamento sem contrato e preços demasiado elevados são algumas das queixas dos estudantes do ensino superior no inquérito realizado pela Associação Académica de Coimbra sobre as dificuldades no acesso à habitação. Um incêndio numa sucata em Abrantes obrigou à retirada de 14 pessoas devido ao fumo. De acordo com a Proteção Civil, o fogo também levou ao corte preventivo da Estrada Nacional 2 junto à localidade de Alfarrede. António José Seguro enviou hoje uma mensagem a Volodymyr Zelensky e a todos os ucranianos. O Presidente da República elogia aqueles que no terreno defendem a independência da Ucrânia em dia de comemorações dos 35 anos da independência do país.
1: As notícias com edição de Frederico Moreno.
2: Não é tarefa fácil. Os estudantes do ensino superior queixam-se de obstáculos no acesso à habitação, em causa o preço elevado das rendas, a reduzida oferta de quartos, assim como fracas condições de alojamento. São as conclusões de um questionário promovido pela Associação Académica de Coimbra, que contou com a participação de mais de 1000 estudantes. A menos de um mês do arranque do ano letivo, encontrar casa, Cláudia Guerra Rodrigues, é um dos principais desafios para os jovens.
3: Os preços dos arrendamentos são muito altos e muitos dos contratos que os estudantes fazem com os senhorios contornam a lei.
4: O custo médio do alojamento, que a nossa investigação nos diz, não corresponde àquilo que é a expectativa pública. Nós tivemos mais de 60% de inquiridos a responder que gasta 300 euros ou mais por mês, com despesas à parte, a pagar um alojamento em Coimbra. E, por outro lado, tivemos cerca de 35% dos inquiridos a indicar-nos que está, neste caso, num alojamento sem qualquer tipo de contrato formal de arrendamento.
3: O presidente da Associação Académica de Coimbra, José Machado, diz que ainda este ano o problema continua. A procura excede a oferta.
4: Nós, ano após ano, aumentamos e, neste caso, crescemos em número de estudantes, não só no Instituto de Coimbra, mas também agora na nova Universidade Politécnica de Coimbra. Somos perto de 50 mil estudantes na universidade. Nós estimamos que cerca de 70% a 75% estão deslocados e, portanto, são milhares de estudantes a entrar por ano novamente em Coimbra e que não têm destinado o mercado que tenha a capacidade de acompanhar dignamente aquilo que sei que é a procura.
3: Por isso, José Machado deixa algumas recomendações ao Governo.
4: A criação do contrato tipo de arrendamento estudantil que proporcione ao senhorio a atratividade necessária para, neste caso, reforçar o mercado regulado com mais camas, uma plataforma de intermediação de alojamento, neste caso, entre o Ministério e os próprios estudantes, onde o senhorio se candidata e tenha o seu alojamento verificado e validado pelo Ministério.
3: Todos os anos, a cidade de Coimbra recebe cerca de 6 mil estudantes que veem o alojamento absorver mais de 30% do orçamento mensal.
2: O inquérito realizado pela Associação Académica de Coimbra conclui que um quarto dos estudantes já pensou abandonar o ensino superior devido aos custos, com 2/3 dos inquiridos a pagar 300 euros ou mais por um quarto. Um incêndio numa empresa de reciclagem em Abrantes, no distrito de Santarém, levou à retirada de 14 pessoas que viviam nas imediações desta empresa ou que trabalhavam noutras unidades, na localidade de Alfarrede. O fumo provocado pelo fogo obrigou também ao corte da circulação automóvel na Estrada Nacional 2. Foi o que explicou à jornalista Sandra Henriques o comandante Nuno Morgado, da Proteção Civil do Médio Tejo.
5: Dada a proximidade também com a Estrada Nacional 2, que confina com esta indústria, foi feito um encerramento da circulação nessa via, da Estrada Nacional 2.
6: Da Estrada Nacional 2, mesmo ali na zona de Alfarrede.
5: Que liga o nó da A23, da Autoestrada 23, à povoação de Alfarrede. Ao mesmo tempo, também pela questão do fumo denso que é produzido no incêndio, houve necessidade de retirar por precaução 14 pessoas de habitações próximas e também de indústrias na proximidade. Isto por precaução, 14 pessoas. pessoas.
2: Comandante da Proteção Civil adianta ainda que o incêndio afeta uma sucata. Neste momento as chamas estão a consumir baterias de lítio.
5: Trata-se então de um incêndio em detritos confinados, em Alfarrede, Conselho de Abrantes. Trata-se de uma sucateira que faz, entre outras coisas, tratamento de baterias de lítio, e aquilo que se encontra a arder serão então baterias de lítio. O incêndio ainda continua ativo, temos os meios no local, desde bombeiros a outros agentes de proteção civil.
2: Ainda está ativo este incêndio em Abrantes, mas as chamas estão confinadas a este local na empresa de reciclagem. Foi encontrado esta manhã o corpo de um homem que estava desaparecido na Albufeira do Alqueva, concelho de Portel, no distrito de Évora. A vítima, de 48 anos, estava desaparecida desde ontem à tarde, quando tinha ido tomar banho na Albufeira. O corpo foi localizado hoje na água por mergulhadores na zona da praia do Alqueva, onde o homem tinha sido visto pela última vez. As buscas contaram com a participação de 37 operacionais apoiados por veículos e embarcações, entre meios de diversas corporações de bombeiros, GNR e Serviço Municipal de Proteção Civil. O objetivo é assustar os portugueses. O PS acusa o governo de querer provocar o medo com o estudo encomendado sobre a sustentabilidade da segurança social. Apesar do primeiro-ministro já ter afastado a hipótese de uma reforma do sistema de pensões nesta legislatura, os socialistas exigiram esta manhã, Inês Ameixa, mais esclarecimentos sobre este tema.
7: O PS não sai convencido no que toca ao estudo encomendado pelo governo sobre a sustentabilidade da segurança social. André Moscaldas, dirigente socialista, acusa o governo de criar medo junto das pessoas.
8: Colocar medo às pessoas é aquilo que o governo fez ao encomendar um relatório, precisamente a quem sabia que tem uma narrativa de décadas a favor dos sistemas privados de segurança social e contra a segurança social pública. Isso é que é criar medo. O que o governo fez na semana passada gera o pânico das pessoas.
7: O governo já afastou a hipótese de avançar com uma reforma na segurança social e por isso o PS não entende porque é que o estudo foi encomendado.
8: O Partido Socialista quer a garantia e quer acima de tudo que o governo explique por que razão então é que encomendou e divulgou um estudo se não tinha nenhuma intenção nesta legislatura de tomar medidas na segurança social, porque isso, constatarão, é de facto causa de perplexidade.
7: As críticas ao governo estendem-se ao tema do aumento do custo de vida. Tem sido uma das bandeiras deste Partido Socialista que faz as contas. Há famílias a pagarem por mês mais 128 euros em relação ao início do ano.
8: Uma família com consumo mensal de 2 depósitos de gasóleo, 2 cabazes alimentares, 2 garrafas de gás e a prestação da casa, suporta hoje um encargo mensal superior em 128 euros ao que tinha no início do ano. 128 euros por mês, mais de 1.500 euros por ano. Este é o peso real que recai sobre as famílias portuguesas. Existe só o governo que explica ao país porque é que hesita em apoiar as famílias portuguesas num contexto de crise agravada do custo de vida.
7: Desafio do PS para que o governo adote mais medidas. Questionado pelos jornalistas sobre o ministro da Administração Interna, o porta-voz socialista insiste: Luís Neves não tem condições para continuar no cargo.
2: PS preocupado com o sistema de pensões. Ainda no passado fim de semana, o antigo ministro da Segurança Social, Bagão Félix, criticou o relatório coordenado pelo economista Jorge Bravo. Entrevistado no Jornal Público, o antigo ministro do governo PSD-CDS considera inadequado, incorreto e ilusório apresentar as contas do regime de segurança social em conjunto com as da Caixa Geral de Aposentações. Bagão Félix avisa também que a lógica catastrofista é das coisas piores que há na segurança social. António José Seguro garante que Portugal vai continuar a prestar apoio à Ucrânia pelo tempo que for necessário. O Presidente da República enviou hoje uma mensagem a Volodymyr Zelensky felicitando-o pelos 35 anos de independência do Estado ucraniano. Seguro quis prestar tributo em particular na Terça Simões aos ucranianos que estão no terreno a defender a soberania do país.
9: António José Seguro promete apoio ao corajoso povo ucraniano, assim lhe chama. O Presidente da República diz que Portugal vai continuar a prestar apoio político, humanitário, financeiro e militar à Ucrânia enquanto for necessário. Seguro diz que hoje é dia para honrar os que defendem a independência da Ucrânia no terreno. Acrescenta que é momento para reconhecer o sacrifício de tantas famílias e para afirmar a capacidade de um povo de manter viva a soberania, mesmo quando é muitas vezes desafiado. Para o Presidente da República, os 35 anos de independência são um testemunho de que a identidade de um povo não se mete pela ausência de adversidade sociedade, mas pela forma como a enfrenta.
2: Mensagem de António José Seguro, que foi enviada hoje para Volodymyr Zelensky. De visita a Kiev, António Costa disse aos ucranianos que podem contar com o apoio da União Europeia durante a guerra, nas futuras negociações de paz e também na reconstrução do país. O presidente do Conselho Europeu sublinha que a Rússia não está a ganhar este conflito.
10: The international law must prevail. Russia will not prevail.
11: O direito internacional deve prevalecer. A Rússia não prevalecerá após mais de 4 anos de guerra em grande escala. Neste verão, mais do que nunca, a Rússia não alcançou os seus objetivos. Podemos ver que a guerra está a drenar os recursos da Rússia. As nossas sanções sem precedentes também estão a surtir efeito. Intensificaremos a pressão até que a Rússia termine as mortes e demonstre um compromisso genuíno com a paz.
2: António Costa na capital ucraniana, onde recebeu de Zelensky a Ordem da Europa. O presidente do Conselho Europeu aceitou a condecoração em nome de todos os chefes de Estado e de Governo dos 27. O Kremlin acusa o Reino Unido de impedir qualquer progresso em direção à paz na Ucrânia, em causa à decisão do Governo de Londres de permitir a partilha de informações sobre componentes do míssil de longo alcance Scalp, um míssil cruzeiro que pode vir a ser produzido em território ucraniano. O porta-voz de Moscovo, Dmitry Peskov, considera que Downing Street está a pôr lenha na fogueira, travando o caminho para a paz, isto no dia em que o novo primeiro-ministro britânico, Andy Burnham, visita a Ucrânia, naquela que é a primeira viagem ao estrangeiro do chefe do governo de Londres. Portugal está em jogo no Europeu Feminino de Voleibol. A esta hora decorre a partida frente à forte seleção dos Países Baixos. Vamos em direto para Baku, no Azerbaijão, ao encontro do enviado Bruno Malveira Marques. Que tal se está a sair, Bruno, a Seleção Nacional Feminina de Voleibol?
12: Para já, no segundo set, Portugal vai empatando a 9 com os Países Baixos. Portugal que perdeu o primeiro set por 25-21. Ainda assim, uma exibição corajosa da seleção portuguesa nesse primeiro set, onde apenas por alguns erros na ponta final do set permitiu aos Países Baixos superiorizarem-se na ponta final do primeiro set, que durou 29 minutos e que teve Júlia Cavalenca e Maria Lopes como as melhores pontuadoras, com 4 pontos

Ora, são 14 horas e 12 minutos no estúdio da Antena Portuguesa, ou mesmo 14 horas e 13 minutos nos estúdios desta Antena Portuguesa. Ora, vou estar aqui durante uma hora e meia ou duas horas, vamos acompanhar aqui deste lado, então, com as nossas bonitas músicas e com os nossos anúncios, naturalmente. Ora, para começarmos hoje, vamos a começar com Jorge Ferreira, esta nossa tradição, começar com bonita música.

Araba César Carão da vida Nikita com o seu tema da Nikita, foi exatamente em boa hora. E vamos a continuar com Fernando Santana com Volta, tu és a única, 14 horas 20 minutos, nos estúdios desta antena portuguesa.

Então, mais uma vez, boa tarde. Vocês acabaram de ouvir a Susana com o tema Conto a Noite Vem. E vamos continuar com o Pedro com o tema Depois da Uma.

Dona da Paixão foi esse tema que vocês acabaram de ouvir, de Timara. E vamos a continuar com Pedro e Diana com o tema Cala-te. 14 horas e 46 minutos nos estudos desta Rádio Antena Portuguesa.

Calato foi esse tema que acabaram de ouvir, da Bianca. E vamos continuar com Pedro e Diana com este lindo tema. Não, Calato foi o tema que vocês acabaram de ouvir, Pedro e Diana. E agora sim, vamos continuar com a Bianca com o seu tema, Outra Vez Sozinha.

Ora então, mais uma vez, boa tarde. Vocês acabaram de ouvir, quem acabaram de ouvir? O Duo Artalex com o tema Morena. Antes contamos com o nosso monitor músico, já estamos a chegar ao sinal horário das 15 horas, portanto, vou dar este anúncio que tenho aqui para vocês. A União Nacional dos Combatentes de Balão-Mirré organizam o Loto de Outono na sexta-feira, 11 de setembro de 2026, naturalmente, na Sala de Charmy, que se encontra no Centro de Animação de La Haye, a partir das 20 horas e 15. Abertura das portas às 19 horas, isto sexta-feira, 11 de setembro. Muitas prendas a ganhar e também há uma pequena restauração sob praça, igualmente. Então isto no 11 de setembro, na Sala de Charmy, loto organizado pela União Nacional dos Combatentes de Balão-Mirré. Vamos terminar mesmo com o Duo Artalex, com o tema Quero Estar Contigo.

0: Ora, mais uma vez, boa tarde para todos. São 15 horas no estúdio da Antena Portuguesa e vamos a ficar em direto com a Antena 1 e as suas informações. Il est 15 horas dans le studio da Antena Portuguesa e les infos.
1: Vamos conhecer os títulos desta edição.
2: Estudantes do ensino superior queixam-se de obstáculos no acesso à habitação. Um inquérito promovido pela Associação Académica de Coimbra identifica o preço elevado das rendas e a reduzida oferta de quartos. Na comemoração dos 35 anos de independência da Ucrânia, dois portugueses foram homenageados hoje em Kiev por Volodymyr Zelensky, um deles António Costa, presidente do Conselho Europeu, o outro Luís Alves, diretor da agência Envio ao Erasmus+. Neste jornal, vamos também até ao Europeu Feminino de Voleibol, conferir a prestação da seleção portuguesa frente à seleção dos Países Baixos.
1: Notícias com edição de Frederico Moreno.
2: Começamos com um recorde. A temperatura nos oceanos atingiu no passado sábado o valor mais elevado desde que há registros. 21,1 graus centígrados foi a média global da temperatura da água à superfície. Um valor que bate o anterior máximo registado em 2024. O Observatório Europeu Copérnico explica que este recorde histórico se deve às alterações climáticas e também ao fenómeno El Niño, que, de acordo com os cientistas, está a ter o ano mais intenso de sempre. 25% dos estudantes do ensino superior já pensaram abandonar os estudos face aos custos associados, sobretudo, com a habitação. É uma das conclusões de um estudo promovido pela Associação Académica de Coimbra. A esmagadora maioria dos inquiridos, Cláudia Aguiar Rodrigues, admite pagar mais de 300 euros por um quarto.
3: Os preços dos arrendamentos são muito altos e muitos dos contratos que os estudantes fazem com os senhorios contornam a lei.
4: O custo médio do alojamento, que a nossa investigação nos diz, não corresponde àquilo que é a expectativa pública. Nós tivemos mais de 60% dos inquiridos a responder que gasta 300 euros ou mais por mês, com despesas à parte, a pagar um alojamento em Coimbra. E, por outro lado, tivemos cerca de 35% dos inquiridos a indicar-nos que está, neste caso, num alojamento sem qualquer tipo de contrato formal de arrendamento.
3: O presidente da Associação Académica de Coimbra, José Machado, diz que ainda este ano o problema continua. A procura excede a oferta.
4: Nós, ano após ano, aumentamos e, neste caso, crescemos em número de estudantes, não só na Universidade de Coimbra, mas também agora na nova Universidade Politécnica de Coimbra. Somos perto de 50 mil estudantes na universidade. Nós estimamos que cerca de 70% a 75% estão deslocados e, portanto, são milhares de estudantes a entrar por ano novamente em Coimbra e que não têm destinado ao mercado que tenha a capacidade de acompanhar dignamente aquilo que sei que é a procura.
3: Por isso, José Machado deixa algumas recomendações ao Governo.
4: A criação do contrato tipo de arrendamento estudantil proporcione ao senhorio a atratividade necessária para, neste caso, reforçar o mercado regulado com mais camas, uma plataforma de intermediação de alojamento, neste caso, entre o Ministério e os próprios estudantes, onde o senhorio se candidata e tenha o seu alojamento verificado e validado pelo Ministério.
3: Todos os anos a cidade de Coimbra recebe cerca de 6 mil estudantes que vêm o alojamento a absorver mais de 30% do orçamento mensal.
2: A Associação Académica de Coimbra defende o reforço de residências e camas públicas, assim como soluções de curto prazo para responder aos problemas dos estudantes para encontrar habitação a preços acessíveis. Dia de homenagens na Ucrânia, na comemoração dos 35 anos de independência do país, em Kiev, António Costa recebeu hoje de Zelensky a Ordem da Europa. O presidente do Conselho Europeu aceitou a condecoração em nome de todos os chefes de Estado e de Governo dos 27, mas houve outro português a ser homenageado na capital ucraniana. Luís Alves é o diretor da Agência Nacional Erasmus+ Juventude em Ação. Foi distinguido com a Ordem de Cavaleiro da Ordem do Mérito da Ucrânia. Recebeu essa distinção das mãos de Zelensky na cerimónia desta manhã. Luís Alves tem desenvolvido vários projetos com jovens ucranianos no âmbito desta agência nacional e deste programa da União Europeia, André Neves, no qual a Ucrânia participa.
5: Alvesha Luisha, diretora Nacional do Agência Erasmus+, Mulete Sport, Portugalska República.
3: Luís Alves foi o único estrangeiro não chefe de Estado e de Governo a receber a condecoração das mãos do presidente ucraniano. O diretor da Agência Nacional Erasmus+, recebeu a distinção com emoção
6: em Kiev.
7: Foi uma emoção muito grande ter recebido a condecoração da Ordem de Mérito da Ucrânia pelas mãos do próprio Presidente Zelensky, ainda por cima numa data tão simbólica, tão importante para a Ucrânia. Mas esta condecoração, de alguma maneira, assinala um caminho que temos feito em conjunto com as instituições ucranianas, com o governo ucraniano, com as organizações também do país, mas também mobilizando as agências europeias no domínio do Erasmus+.
6: Luís Alves foi distinguido pela ponte que sempre fez e faz entre o programa Erasmus da União Europeia e os jovens ucranianos.
7: No início da invasão em grande escala por parte da Rússia, pareceu um pouco inusitado apresentar o Erasmus+ como instrumento de cooperação com a Ucrânia, numa altura em que as necessidades eram exigentes e em múltiplos domínios, mas a verdade é que em conjunto fomos capazes de colocar este programa desde já de apoio às organizações de juventude, de apoio às políticas públicas de juventude, de dar respostas reais às necessidades dos jovens.
5: Cerimónio завершено.
2: Um português homenageado em Kiev, este responsável pela Agência Nacional Erasmus Mais Juventude em Ação. Outro português, António Costa, também foi agraciado esta manhã pelo presidente da Ucrânia. António Costa, que disse aos ucranianos hoje em Kiev que podem contar com o apoio da União Europeia durante a guerra, mas também nas futuras negociações de paz e na reconstrução do país. O presidente do Conselho Europeu sublinha que a Rússia não está a ganhar este conflito.
8: The international law must prevail. Russia will not prevail.
9: O direito internacional deve prevalecer. A Rússia não prevalecerá após mais de 4 anos de guerra em grande escala. Neste verão, mais do que nunca, a Rússia não alcançou os seus objetivos. Podemos ver que a guerra está a drenar os recursos da Rússia. As nossas sanções sem precedentes também estão a surtir efeito. Intensificaremos a pressão até que a Rússia termine as mortes e demonstre um compromisso genuíno com a paz.
2: António Costa, na capital ucraniana, afirmando que a União Europeia não pode ser neutra quando o direito internacional está a ser violado. Os 35 anos de independência da Ucrânia estão a passar despercebidos na Rússia. Não há hoje qualquer referência a esta data comemorativa, numa altura em que a população russa enfrenta fortes restrições na compra de combustíveis. O correspondente da RTP em Moscovo, Yevgeny Moravits, relata que, para além das longas filas nas bombas de gasolina, foram também impostos limites no abastecimento que afetam o dia-a-dia dos russos.
10: As cidades russas foram atingidas por uma segunda vaga da crise de combustíveis. Isto acontece em plena época agrícola e de férias, quando o consumo de combustíveis atinge o seu pico. Em mais de 30 regiões do país, incluindo Moscovo e a Crimeia, as filas nos postos de abastecimento aumentaram. As empresas petrolíferas estão a limitar a venda de gasolina entre 30 e 60 litros por cliente e proíbem o abastecimento em jerricãs. Significa que centenas de milhares de pessoas não conseguem abastecer os seus geradores domésticos, máquinas de cortar relva, motosserras e outras ferramentas. No dia em que a Ucrânia celebra os 35 anos de soberania, as autoridades russas e os meios de comunicação por elas controlados não fazem qualquer referência a este aniversário. Toda a informação pública relativa à Ucrânia é apresentada na Rússia através do prisma da Operação Militar Especial, sendo o regime de Kiev designado como o iniciador criminoso do conflito. A esmagadora maioria dos russos tende a acreditar que a Rússia é obrigada a repelir a agressão por parte da Ucrânia e dos seus aliados europeus.
2: O jornalista Yevgeny Moravits em Moscovo, com a perspectiva russa neste dia em que a Ucrânia assinala 35 anos de independência. Já se sabia que não era um jogo fácil. A seleção feminina de voleibol acaba de perder o jogo frente aos Países Baixos no Europeu Feminino de Voleibol em Baku, no Azerbaijão. É para lá que vamos em direto ao encontro do enviado da Antena 1, Bruno Malveira Marques. Os Países Baixos, Bruno, confirmaram na prática o favoritismo para esta partida.
11: E venceram Portugal por 3-0. Ainda assim, apesar do resultado desfavorável para a seleção portuguesa, foi a melhor exibição até ao momento nos 3 jogos já realizados. Portugal que equilibrou o primeiro e o terceiro set, 25-21, 25-18, 25-23, os parciais a favor da formação neerlandesa. E como melhor pontuadora, Portugal teve Amanda Cavalcanti com 11 pontos. Portugal volta a entrar em campo na próxima quarta-feira num duelo ibérico aqui em Baku, Portugal-Espanha. É resultado final, Países Baixos 3, Portugal 0.
2: Bruno Malveira Marques com o retrato do final deste jogo entre Portugal e os Países Baixos, o terceiro jogo e a terceira derrota da seleção portuguesa no Europeu Feminino de Voleibol. Já está em fase de rescaldo o incêndio que hoje consumiu uma sucata em Abrantes, no distrito de Santarém. O fogo atingiu uma empresa de reciclagem, provocou fumo intenso que levou à retirada preventiva de 14 pessoas e também obrigou ao corte da Estrada Nacional 2, junto a Alfarrarede. O comandante Nuno Morgado, da Proteção Civil do Médio Tejo, acaba de dizer à Antena 1 que com a entrada do incêndio na fase de conclusão, já foi possível reabrir a estrada e também permitir o regresso à casa dos moradores que tinham sido retirados preventivamente.
12: Atualmente o incêndio encontra-se em rescaldo, ou seja, ocorrência em conclusão. Tratou-se de um incêndio em detritos confinados, que se iniciou por volta das 6 horas e 10 minutos, em Alfarrarede, Conselho de Abrantes, na empresa RSA. Encontrava-se a arder alguns resíduos metálicos e plásticos, eletrónicos e elétricos, bem como algumas baterias. O incêndio neste momento, como eu referi, já se encontra então em rescaldo.
2: Já está então em fase de rescaldo o incêndio que hoje atingiu uma sucata em Abrantes, no distrito de Santarém. O fogo atingiu uma empresa de reciclagem onde estavam, por exemplo, baterias de lítio. Ficou em prisão preventiva um homem que tinha sido detido por violência doméstica em São João da Madeira, no distrito de Aveiro. O agressor foi apanhado em flagrante delito na passada sexta-feira na própria residência e da vítima, a companheira. A PSP deslocou-se ao local após uma chamada telefónica a denunciar a situação de violência doméstica. A vítima apresentava ferimentos na região da testa e foi encaminhada para uma unidade hospitalar para receber assistência médica. Já o detido foi presente a primeira interrogatória judicial, tendo-lhe sido aplicada a medida de coação de prisão preventiva.
13: Frederico Moreno, edição das 14h, num simultâneo com a RTP Antena 1 Madeira e também RTP Mundo. 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
0: Ora então, mais uma vez, boa tarde para todos. Estão à escuta desta Antena Portuguesa, sempre Olivia deste lado que vos acompanha. 15 horas e 12 minutos nos estúdios da Antena Portuguesa. Vamos então continuar com as nossas bonitas músicas.

para vocês acabaram de ouvir, a Nikita com o seu tema Tudo Foi um Sonho. E vamos a continuar agora a seguir com José Melhoa com o tema Tenho Fé, Tenho Fé. 15 horas 21 minutos nos estúdios desta Antena Portuguesa.

Ora, vocês acabaram de ouvir o conjunto Maria Albertina com o tema Lisboa vem para a rua. E vamos encontrar com o Kim Barreiros agora a seguir com o tema Ela é Horrível. 15 horas e 28 minutos nos estúdios desta Rádio Antena Portuguesa. Mais uma vez, boa tarde para todos. E boa viagem para aqueles que atravessam as nossas terras de Landre e Loire.

Alors, vocês acabaram de ouvir a Anabela com o tema Lua Azul e L'Enfant. E vamos a continuar com o Kim Gouveia com o tema Chouriço à Portuguesa. Ora, mais uma vez, para todos que estão-se a sintonizar nos 90.9 FM, frequência desta boçada antena portuguesa, boa tarde. Para aqueles que atravessam nossas terras de Andegroar, boa tarde para todos e boa viagem, e façam tudo muita atenção. Para os meus amigos camionistas, para eles, um grande abraço, muita coragem e boa viagem. E para aqueles que estão a começar as suas semanas e que estão a chegar de férias, muita coragem para eles. E para aqueles também que já começaram os seus trabalhos e que estão nos seus trabalhos, muita coragem e uma boa tarde. Ora, vamos então continuar com o Kim Gouveia com o tema Chouriço à Portuguesa.

Ora, vocês acabaram de ouvir, Cheque com o tema, Penso em Ti. E vamos a continuar com o trio Chupeta, com este tema muito conhecido, Mamá, Eu Quero, 15 horas e 53 minutos nos estúdios desta Rádio Antena Portuguesa.

0: mais elevado desde que há registros, 21,1 graus centígrados foi a média global da temperatura da água à superfície. São dados preocupantes, diz a Associação Ambientalista Zero. A provedora do Animal defende a criação de um programa de proteção dos cães de pessoas com deficiência ou incapacidade. Laurentina Pedroso explica que o objetivo é que os donos possam manter os animais quando os cães envelhecem e começam a exigir cuidados específicos com custos elevados. A seleção portuguesa feminina de voleibol perdeu hoje com os Países Baixos por 3-0. Continua sem vencer no Campeonato da Europa, que decorre no Azerbaijão.
1: Notícias às 3, a edição é do jornalista Frederico Moreno.
0: É um recorde absoluto. A temperatura nos oceanos de todo o mundo atingiu uma média de 21,1 graus centígrados. É a temperatura mais alta alguma vez registada na água à superfície. Revelação feita hoje pelo Observatório Europeu Copérnico, que explica o fenómeno com as alterações climáticas e também com o El Niño, fenómeno do clima que surge de variações nos ventos e nas temperaturas do oceano e que este ano poderá ser o mais intenso desde que há memória. O Presidente da Associação Ambientalista Zero diz que a subida da temperatura nos oceanos é preocupante. Uma das consequências é o aumento das tempestades. Em declarações à Antena 1, Francisco Ferreira diz que até agora os oceanos têm servido de escudo protetor da humanidade.
2: É quando nos é apresentado também aquilo que são as temperaturas nos últimos anos, onde em 2024, em 2025 e agora em 2026, a caminho deste recorde, nós temos temperaturas bem mais elevadas em relação àquilo que se verificou nas décadas anteriores. Os oceanos, nós sabemos que nos têm em salvo, literalmente, porque 90% do calor excessivo associado aos gases de efeito estufa que estamos a pôr na atmosfera, devido principalmente à queima de combustíveis fósseis, é absorvido pelos oceanos. Senão, a nossa temperatura à superfície, no ar, seria muitíssimo maior.
0: Francisco Ferreira diz também que as consequências deste aumento contínuo das temperaturas nos oceanos têm levado a fenómenos como o El Niño.
2: A ocorrência de secas mais violentas e extremas em determinadas regiões do globo, mas por outro lado também, com uma água muito mais quente em determinadas áreas, eu tenho uma evaporação maior num ar que está cada vez mais quente, leva a tempestades também com impactos muito mais significativos em termos de precipitação noutras zonas do globo.
0: O presidente da Zero diz que o futuro está em risco. A temperatura nos oceanos atingiu no passado sábado o valor mais elevado desde que há memória. 21,1 graus centígrados foi a média global, um valor que bate o anterior máximo registado em 2024. O ministro da Educação assume que os alunos de famílias com menos capacidade económica estão a enfrentar mais dificuldade no acesso a cursos com maior procura, como é o caso de medicina. Perante os resultados da primeira fase de candidaturas ao ensino superior, o presidente do Conselho de Reitores tinha alertado no fim de semana para um acentuar da tendência de que são cada vez menos os alunos carenciados a conseguir vaga nos cursos com média mais elevada. Luís Ferreira lamenta que o ensino superior já não seja um elevador social e que esteja nesta altura a reproduzir desigualdades que se encontram na sociedade. Perante estes resultados, o ministro da Educação, Ciência e Inovação, Fernando Alexandre, admite que a capacidade económica das famílias ainda faz a diferença no desempenho dos estudantes.
3: Se nós olharmos para o grupo de alunos que tem ação social escolar, só 6% é que tem acesso a esses cursos com médias muito altas. Enquanto, quando eu olho para o grupo dos alunos que não beneficiam da ação social escolar, nós estamos a falar de 14% dos alunos. E este é, de facto, mais um indicador das explicações, de outro tipo de apoios que as famílias com mais rendimentos, de facto, conseguem ter e que depois dão uma vantagem a esses alunos.
0: O Ministro da Educação, entrevistado hoje na RTP a propósito dos resultados da primeira fase de candidaturas ao ensino superior. Os cursos com média mais elevada têm este ano um número mais reduzido de alunos a beneficiar de ação social escolar. A segunda fase das candidaturas ao ensino superior arrancou hoje e vai prolongar-se até ao dia 20 de setembro. 25% dos estudantes do ensino superior já pensaram abandonar os estudos face aos custos associados, sobretudo com a habitação. É uma das conclusões de um estudo promovido pela Associação Académica de Coimbra. A esmagadora maioria dos inquiridos, Cláudia Aguiar Rodrigues, admite pagar mais de 300 euros por um quarto.
4: Os preços dos arrendamentos são muito altos e muitos dos contratos que os estudantes fazem com os senhorios contornam a lei.
5: O custo médio do alojamento, que a nossa investigação nos diz, não corresponde àquilo que é a expectativa pública. Nós tivemos mais de 60% dos inquiridos a responder que gasta 300 euros ou mais por mês, com despesas à parte, a pagar um alojamento em Coimbra, e por outro lado tivemos cerca de 35% dos inquiridos a indicar-nos que está, neste caso, num alojamento sem qualquer tipo de contrato formal de arrendamento.
4: O presidente da Associação Académica de Coimbra, José Machado, diz que ainda este ano o problema continua. A procura excede a oferta.
5: Nós, ano após ano, aumentamos e, neste caso, crescemos em número de estudantes, não só no Universidade de Coimbra, mas também agora na nova Universidade Politécnica de Coimbra. Somos perto de 50 mil estudantes na universidade. Nós estimamos que cerca de 70% a 75% estão deslocados e, portanto, são milhares de estudantes a entrar por ano novamente em Coimbra e que não têm destinado o mercado, têm a capacidade de acompanhar dignamente aquilo que é a procura.
4: Por isso, José Machado deixa algumas recomendações ao Governo.
5: A criação do contrato tipo de arrendamento estudantil proporcione ao senhorio a atratividade necessária para, neste caso, reforçar o mercado regulado com mais camas, uma plataforma de intermediação de alojamento, neste caso, entre o Ministério e os próprios estudantes, onde o senhorio se candidata e tenha o seu alojamento verificado e validado pelo Ministério.
4: Todos os anos a cidade de Coimbra recebe cerca de 6 mil estudantes que vêm o alojamento a absorver mais de 30% do orçamento mensal.
0: A Associação Académica de Coimbra defende o reforço de residências e camas públicas, assim como soluções de curto prazo para responder a estes problemas dos estudantes para encontrar habitação a preços acessíveis. A provedora do animal recomenda a criação de um programa de proteção dos cães de pessoas com deficiência ou incapacidade. O objetivo, diz Laurentina Pedroso, é que os donos possam manter os animais quando os cães atingem uma idade que exige cuidados específicos. Em causa, cães de assistência, como os cães-guia, treinados para dar apoio a pessoas com deficiência ou incapacidade e que ajudam estas pessoas a viver com maior autonomia, segurança e liberdade. No entanto, assinala a provedora, quando os animais envelhecem e deixam de poder exercer esta função, passam a implicar encargos elevados, como veterinário, medicação, reabilitação ou alimentação específica. A provedora defende assim a criação de um Programa Nacional de Proteção dos Cães de Assistência, garantindo a saúde e o bem-estar destes animais ao longo de toda a vida e apoiando também as pessoas e as famílias que deles dependem. O presidente da Associação de Cegos e Ambliopes diz que esta é uma boa proposta. Ouvido há instantes pela Antena 1, Rodrigo Santos, da ACAPO, pede também alterações à lei laboral para que as semanas de treino de cães-guia possam ter cobertura na lei como sendo de trabalho, ou seja, que não sejam consideradas faltas, isto porque é necessária a presença de quem vai ser guiado por estes cães.
6: Nós achamos que a recomendação vai efetivamente num bom sentido, porque a recomendação prevê não apenas a questão do apoio, no caso do cão-guia reformado e da sua convivência com o cão-guia que está no ativo, portanto que é uma situação que efetivamente importa custos, muitas vezes exponenciais.
7: Espera que esta recomendação seja posta em prática brevemente.
6: Esperamos que a recomendação não só seja posta em prática, como seja apenas o princípio de muitas outras coisas. Há um problema por resolver na legislação laboral em Portugal há muito tempo, que tem a ver com os estágios da dupla cego-cão-guia. São estágios que, em geral, demoram cerca de 2 semanas, mas que não são consideradas faltas justificadas ao trabalho.
0: O presidente da ACAPO, a Associação de Cegos e Ambliopes, entrevistado pela jornalista Natércia Simões, a propósito destas recomendações da provedora do animal, que defende a criação de um programa de proteção dos cães de pessoas com deficiência ou incapacidade. Dia de homenagens na Ucrânia, na comemoração dos 35 anos de independência do país, em Kiev, António Costa recebeu de Zelensky a Ordem da Europa. O presidente do Conselho Europeu aceitou a condecoração em nome de todos os chefes de Estado e de Governo dos 27, mas houve outro português a ser homenageado na capital ucraniana. Luís Alves, diretor da Agência Nacional Erasmus Mais Juventude em Ação, foi distinguido com a Ordem de Cavaleiro da Ordem de Mérito da Ucrânia. Recebeu essa distinção das mãos do presidente ucraniano durante uma cerimónia esta manhã. Luís Alves, que tem desenvolvido vários projetos com jovens ucranianos, Andréa Neves, no âmbito desta Agência Nacional e do Programa da União Europeia, no qual a Ucrânia participa.
8: Alvesha Luisha, diretora Nacional do Agência Erasmus Plus, Mulet da Sport, Portugalska República.
4: Luís Alves foi o único estrangeiro não-chefe de Estado e de Governo a receber a condecoração das mãos do presidente ucraniano. O diretor da Agência Nacional Erasmus Mais recebeu a distinção com emoção em Kiev.
9: Foi uma emoção muito grande ter recebido a condecoração da Ordem de Méritos da Ucrânia pelas mãos do próprio presidente Zelensky, ainda por cima numa data tão simbólica, tão importante. A Ucrânia é not good. Mas esta condecoração, de alguma maneira, assinala um caminho que temos feito em conjunto com as instituições ucranianas, com o governo ucraniano, com as organizações também do país, mas também mobilizando as agências europeias no domínio do Erasmus+.
4: Luís Alves foi distinguido pela ponte que sempre fez e faz entre o programa Erasmus da União Europeia e os jovens ucranianos.
9: Foi no início da invasão em grande escala por parte da Rússia. Pareceu um pouco inusitado apresentar o Erasmus+ como instrumento de cooperação com a Ucrânia, numa altura em que as necessidades eram exigentes e em múltiplos domínios, mas a verdade é que em conjunto fomos capazes de colocar este programa desde já de apoio às organizações de juventude, de apoio às políticas públicas de juventude, de dar respostas reais às necessidades dos jovens.
8: Cerimónio завершено.
0: André Neves, com uma homenagem a este português, Luís Alves, diretor da Agência Nacional Erasmus Mais Juventude em Ação, que foi hoje homenageado em Kiev, nos 35 anos da independência da Ucrânia, que estão a passar despercebidos na Rússia. Não há hoje qualquer referência a esta data comemorativa, numa altura em que a população russa enfrenta fortes restrições na compra de combustíveis. O correspondente da RTP em Moscou, Evgeny Moravits, relata que, para além das longas filas nas bombas de gasolina, foram também impostos limites de abastecimento que estão a afetar o dia-a-dia dos russos.
10: As cidades russas foram atingidas por uma segunda vaga da crise de combustíveis. Isto acontece em plena época agrícola e de férias, quando o consumo de combustíveis atinge o seu pico. Em mais de 30 regiões do país, incluindo Moscovo e a Crimeia, as filas nos postos de abastecimento aumentaram. As empresas petrolíferas estão a limitar a venda de gasolina entre 30 e 60 litros por cliente e proíbem o abastecimento em jarricãs. Significa que centenas de milhares de pessoas não conseguem abastecer os seus geradores domésticos.
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0: O Ministro da Educação rejeita que o aumento do número de alunos colocados nas universidades na primeira fase seja consequência dos pedidos de reavaliação dos exames ou do aumento das notas. Fernando Alexandre diz que houve mais alunos colocados por causa das mudanças nos exames pedidos para entrar nas faculdades. Portugal ganha mais uma medalha nos Jogos do Mediterrâneo, a Itália, com o ciclista Tiago Antunes a conseguir medalha de prata. A partir de hoje, Karina, podes começar a ter anúncios de publicidades se falares com o ChatGPT.
1: Vamos descobrir já daqui a pouco. A esta hora estão 22 graus no Porto, em Coimbra e em Ponta Delgada, 24 em Lisboa, Faro e Funchal. 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
0: O Ministro da Educação rejeita que o aumento do número de alunos colocados nas universidades na primeira fase seja consequência dos pedidos de reavaliação dos exames ou do aumento das notas. Este ano, o número de alunos que entraram na primeira fase foi o maior de sempre, tirando o ano de 2020, ano de pandemia. O Ministro da Educação, Fernando Alexandre, rejeita a ligação entre o aumento de alunos colocados e as reavaliações pedidas pelos alunos que foram a exame.
2: Não. As vagas existem, aliás, as candidaturas, eu não penso que isso seja relevante. Aliás, nas reapreciações, aquilo que aconteceu, embora fossem mais do que no ano anterior, 3 vezes mais do que no ano anterior, a taxa dos alunos que subiram a sua classificação foi próxima daquilo que acontecia, foi um bocadinho mais alta, foi de 76%, se não me engano, e costumava ser de 70%, mas é preciso dizer, com este sistema de avaliação que agora temos, acontece algo que não acontecia anteriormente, é que agora tivemos alunos que tiveram 9,4, por exemplo, enquanto que nos anos anteriores essa nota não costumava existir. E essa foi uma das razões porque houve mais reapreciações e, de facto, alunos que, por exemplo, não tinham a nota de 10 para conseguir ter a prova de ingresso com o valor mínimo para poderem concorrer ao ensino superior, passaram a poder ter. Só por aí é que eu vejo um efeito de reapreciações, mas que também resulta de termos um método de avaliação que é diferente.
0: Ministro da Educação, numa entrevista à RTP Notícias, ministro rejeita que o aumento do número de alunos colocados nas universidades na primeira fase seja uma consequência direta dos pedidos de reavaliação dos exames ou do aumento das notas. Fernando Alexandre diz que este ano houve mais alunos colocados depois da mudança de passar a haver duas provas mínimas para entrar no ensino superior. Para este ano ser apenas preciso uma prova para entrar nas faculdades. Portugal acaba de ganhar mais uma medalha nos Jogos do Mediterrâneo Taranto, em Itália, os mini-jogos olímpicos dos países do Mediterrâneo. O ciclista Tiago Antunes acaba de ganhar a medalha de prata e junta-se às mais de 10 medalhas que Portugal já ganhou nesta competição, Jogos do Mediterrâneo em Itália. No vôlei, Portugal perdeu frente aos Países Baixos no Campeonato da Europa, perdeu por 3-0, é a terceira derrota no Europeu. Portugal perdeu até agora todos os jogos neste Campeonato da Europa. O selecionador nacional, Hugo Silva, lembra ainda assim o nível da equipa que Portugal enfrentou.
3: Em relação à dimensão do adversário, estamos a falar de uma das melhores seleções do mundo. Eu acho que nos batemos bem. Acho que não se viu ali a diferença entre o 7º e 8º do mundo para o 46º do mundo. E, portanto, acho que tivemos mérito pelo aquilo que fizemos. As jogadoras debateram-se bem, foram atrás de todas as bolas e lutaram por todas essas mesmas bolas. Julgo que estamos em crescendo. Acho que isso é um bom sinal para aquilo que são os dois jogos que restam.
0: O selecionador nacional Hugo Silva com uma mensagem de motivação para a equipa. Portugal perdeu hoje frente aos Países Baixos no Campeonato da Europa de Voleibol. Perdeu por 3-0, é a terceira derrota no Europeu. Portugal joga com Espanha depois de amanhã, quarta-feira, e na quinta Portugal joga joga com a Roménia, ainda na luta pela passagem aos oitavos de final do Europeu de Voleibol. O veleiro que está encalhado nos Açores não é um perigo para quem navega e para já vai continuar no mesmo sítio. Não vai ser retirado para já. O veleiro com bandeira espanhola encalhou junto ao Porto das Lages, na Ilha das Flores, na madrugada de sábado para domingo. O capitão do Porto da Horta, Luís Brandão Marques, explica que o veleiro não representa perigo depois do acidente.
4: O veleiro estava mal amarrado ao cais e depois, com o agravamento das condições de mar, soltou-se e veio embater numas pedras de enroncamento no cais de Lages das Flores. Portanto, está neste momento imobilizado nas pedras. Para já o tráfego não, constitui um perigo. Pode deslocar-se daquela posição, mas não se encontravam pessoas a bordo, as pessoas estavam em terra a passar a noite e, portanto, não há vítimas neste momento a lamentar.
0: O veleiro continua encalhado no Porto da Horta, na Ilha das Flores, e para já ainda não pode ser retirado por causa da agitação do mar. O veleiro tem bandeira espanhola, encalhou junto ao Porto das Lages, na Ilha das Flores, na madrugada de sábado para domingo. O capitão do Porto da Horta, Luís Brandão Marques, explica que o veleiro não representa perigo para quem navega. O oceano registou um novo máximo de temperatura neste fim de semana. No sábado, a água à superfície ultrapassou os 21 graus, numa média em todo o mundo. O valor ultrapassa o máximo anterior, registado há dois anos, em 2024. Os dados são do programa Copérnicus, o programa da União Europeia, que acompanha e registra as condições ambientais do planeta. O relatório mostra que o aumento da temperatura da água é um alerta à pressão a que o oceano está sujeito e, para Francisco Ferreira, da Associação Ambientalista Zero, é um sinal de que tempestades mais violentas em terra vão acontecer. É também a causa de mais fenómenos extremos.
5: A ocorrência de secas mais violentas e extremas em determinadas regiões do globo, mas, por outro lado também, com uma água muito mais quente em determinadas áreas, eu tenho uma evaporação maior num ar que está cada vez mais quente, leva a tempestades também com impactos muito mais significativos em termos de precipitação noutras zonas do globo.
0: Fenómenos extremos, consequências do aumento da temperatura do oceano. Francisco Ferreira, da Associação Ambientalista Zero, explica quais são as consequências do aumento da temperatura do oceano. Neste fim de semana, o oceano registou um novo máximo de temperatura à superfície, ultrapassou os 21 graus de temperatura, registou 21,1 graus numa média em todo o mundo. É um valor máximo que ultrapassa o valor que já tinha sido registado em 2024, há dois anos, também nessa altura, um valor recorde. A partir de hoje, há utilizadores do ChatGPT em Portugal que podem começar a ver anúncios durante as conversas. Portugal é um dos mais de 30 países em que o ChatGPT vai passar a ter anúncios na versão grátis, a versão mais usada. O jornalista Sérgio Infante fez uma pequena conversa com este modelo de inteligência artificial, o ChatGPT, para perceber, Sérgio, como vai funcionar este novo modelo.
6: A versão gratuita e a versão mais barata do ChatGPT vão ser rentabilizadas com a exibição de anúncios. A experiência em Portugal começa a partir de hoje e serve também para empurrar os utilizadores para versões com preços mais caros, mas sem anúncios. Esta mudança coloca questões. Será que as empresas de publicidade têm acesso às conversas pessoais para fazerem anúncios à medida? E os anúncios surgem entre linhas de texto para um clique acidental? Questões que coloquei ao próprio, ao ChatGPT.
7: Os anúncios aparecem separados da minha resposta e identificados como patrocinados. Não influenciam aquilo que eu respondo. Os anunciantes não têm acesso às tuas conversas, memória ou dados pessoais.
6: Estas são as garantias e nesta conversa o ChatGPT avisou ainda que há uma opção para desligar os anúncios, mas...
7: Mas em troca tens limites de utilização mais baixos e algumas funcionalidades podem ficar indisponíveis.
6: Ou seja, não há almoços grátis. Esta nova versão do ChatGPT com anúncios chega hoje à Europa, Portugal incluído. Resta saber se tem enquadramento legal para encaixar no regulamento dos serviços digitais da União Europeia.
0: Sérgio Infante, com as novas atualizações do chat GPT, a partir de hoje Portugal é um dos mais de 30 países que passam a ter anúncios na versão grátis durante as conversas que mantemos com esta ferramenta de inteligência artificial. Não é certo que a partir de hoje todos os utilizadores passem a ter já de imediato esses anúncios de publicidade, mas esta é a data oficial em que é possível que, quando fores ter conversas com o chat GPT, possa já ver anúncios de publicidade durante as conversas. É um novo modelo de negócios do chat GPT que arranca hoje em Portugal e em mais 30 países. Luís Montenegro garante que Portugal vai continuar ao lado da Ucrânia. É isso que garante numa mensagem na rede social X neste dia em que se assinalam os 35 anos da independência da Ucrânia. Luís Montenegro sublinha que a ajuda de Portugal ao caminho europeu da Ucrânia é uma das missões na qual Portugal vai estar empenhado e destaca também a coragem e a determinação do povo ucraniano. É o que se lê nesta mensagem do Primeiro-Ministro, uma mensagem publicada na rede social X, palavras de Luís Montenegro, que fala também em profundos laços que ligam Portugal e a Ucrânia. Neste dia em que várias figuras políticas estão reunidas também para assinalar esses 35 anos da independência da Ucrânia.
1: Rita Fernandes, nesta edição das 4, no programa da tarde, também em simultâneo com a RTP Mundo e em permanência, já sabem, notícias.rtp.pt.

0: 12 minutos. No programa da tarde contamos também com a presença de Paulo Galvão e a sua informação de trânsito sempre detalhada. Olá.
1: Olá, Karina Jorge, boa tarde para ti.
0: Boa semana também para ti. Vamos lá então à estrada contigo.
1: Vamos a isso. Começamos pela Estrada Nacional 238, na zona de Vouzela, parada com um acidente com uma carrinha nesta zona de acesso à A25, na região do Porto A28, de Matosinhos para o Porto tem...
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0: Muito obrigada.
1: Muito obrigada.
0: Ora, boa noite. Sejam bem-vindos. Está tudo bem disposto? Muito bem. Então vamos lá continuar e vamos com o tema Dama, Dama,
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0: E eu quero ver essas mãozinhas aí bem no ar. Vamos lá com música. Vamos lá com essas mãozinhas aí animado, pessoal, que hoje é festa.
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1: Consequências da guerra com a Rússia. O anúncio é feito pelo Ministro dos Negócios Estrangeiros no dia em que se assinalam os 35 anos da independência da Ucrânia. O PS quer ouvir com urgência a Ministra do Trabalho no Parlamento sobre o relatório que avalia a segurança social. O Chega diz que também precisa de explicações e levanta dúvidas sobre o objetivo do relatório. Portugal conquista mais uma medalha nos Jogos do Mediterrâneo.
2: Temperaturas atuais a esta hora, 22 graus no Porto, em Coimbra e em Ponta Delgada, 24 em Lisboa, Faro e Funchal. 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
1: Portugal vai aumentar ainda este ano a ajuda dada à Ucrânia para o país enfrentar as consequências da guerra com a Rússia. O anúncio é feito pelo Ministro dos Negócios Estrangeiros, Paulo Rangel, na reunião da Coligação da Boa Vontade, que junta os países aliados da Ucrânia. O grupo reuniu-se hoje, dia em que se assinalam os 35 anos da independência da Ucrânia, e foi lá que o ministro anunciou mais ajuda portuguesa, a somar à quantia já dada por Portugal à Ucrânia este ano.
3: Só este ano já contribuímos com 1.200.000 euros para infraestruturas energéticas e basicamente para a compra de geradores que possam aliviar as penúrias do inverno, que obviamente se está a aproximar, sem que se veja neste momento uma solução para a guerra, e portanto teremos mais um inverno provavelmente de grande dificuldade do ponto de vista energético, nomeadamente por causa do frio. Portanto, aí também Portugal vai reforçar ainda este ano, ainda estamos a ver justamente com os nossos parceiros, vai reforçar o contributo para essa resiliência energética, também com uma doação que possa completar esta verba que já está aqui adjudicada, já foi entregue antes à Ucrânia.
1: Portugal vai aumentar ainda este ano a ajuda dada à Ucrânia, o que garante Paulo Rangel, o ministro dos Negócios Estrangeiros, numa entrevista à RTP Antena 1. Paulo Rangel, que esteve na reunião da Coligação da Boa Vontade, que junta os países aliados da Ucrânia, coligação que esteve reunida hoje, dia em que se assinalam os 35 anos da independência da Ucrânia. Paulo Rangel diz que a coligação está unida na ajuda à Ucrânia para enfrentar as consequências da guerra com a Rússia. São cada vez mais os pedidos por parte dos partidos para ouvir a Ministra do Trabalho no Parlamento sobre o relatório que analisa a segurança social. Hoje o PS avançou com um pedido de urgência para ouvir a Ministra, Maria do Rosário Palma Ramalho. O Bloco de Esquerda já tinha feito também esse pedido e no Chega, André Ventura diz que é importante ouvir a ministra. André Ventura levanta também dúvidas sobre o objetivo do relatório.
4: O governo, ao pôr este relatório cá fora, claramente teve uma intenção. E a intenção foi permitir que no futuro se venham a cortar pensões. Porque é isso que o governo quer fazer, pôs este relatório cá fora para que se pudessem vir a cortar pensões. E as pensões não devem ser cortadas. O governo deve cortar nele próprio antes de cortar nas pensões. Porque o próprio governo diz que o relatório não vai servir para nada. E, portanto, foi colocado cá fora com um objetivo político. É um estudo encomendado pelo Governo, pedido pelo Governo, com técnicos pedidos pelo Governo, mas que o Governo diz que não quer fazer nada sobre este relatório. Portanto, é evidente que é um ato de fogo de artifício político. É um ato de fogo de artifício político com este objetivo. Abrir o caminho para limitar pensões ou para limitar a descida da idade da reforma.
1: André Ventura, em Évora, onde voltou a falar também da descida da idade da reforma. Esse é um tópico decisivo, diz André Ventura, para discutir o orçamento do Estado do próximo ano. O ministro da Educação não acredita que os exames deste ano tenham tido efeito no número recorde de colocações nas faculdades na primeira fase. O ministro Fernando Alexandre esteve esta tarde na RTP Notícias, no dia em que arranca a segunda fase de candidaturas para o ensino superior, e rejeitou fazer a ligação entre os pedidos de reavaliação de exames e o aumento de notas com o aumento do número de alunos colocados na primeira fase.
5: Não. As vagas existem, aliás, as candidaturas, eu não penso que isso seja relevante. Aliás, nas reapreciações, aquilo que aconteceu, embora fossem mais do que no ano anterior, 3 vezes mais do que no ano anterior, a taxa dos alunos que subiram a sua classificação foi próxima daquilo que acontecia, foi um bocadinho mais alta, foi de 76%, se não me engano, e costumava ser de 70%, mas é preciso dizer, com este sistema de avaliação que agora temos, acontece algo que não acontecia anteriormente, é que agora tivemos alunos que tiveram 9,4, por exemplo, enquanto que nos anos anteriores essa nota não costumava existir. E essa foi uma das razões porque houve mais reapreciações e, de facto, alunos que, por exemplo, não tinham a nota de 10 para conseguir ter a prova de ingresso com o valor mínimo para poderem concorrer ao ensino superior, passaram a poder ter. Só por aí é que eu vejo um efeito de reapreciações, mas que também resulta de termos um método de avaliação que é diferente.
1: O ministro da Educação, numa entrevista à RTP Notícias, Fernando Alexandre atribui o aumento do número de colocados na primeira fase do ensino superior em parte à mudança nas regras de ingresso e que passam a exigir apenas um exame para entrar no ensino superior e não 2. Este ano, o número de alunos que entraram na primeira fase foi o maior de sempre, excluindo o ano de 2020, ano de pandemia. Hoje arranca a segunda fase de acesso ao ensino superior. O resultado das colocações, sabem-se, a 30 de setembro, no próximo mês. Estes resultados vão ser conhecidos, sim, a 30 de setembro. Portugal conquistou mais uma medalha nos Jogos do Mediterrâneo, a Itália, conhecidos como os mini-jogos olímpicos dos países do Mediterrâneo. O ciclista Tiago Antunes ganha a medalha de prata, como conta o enviado especial da RTP, Eduardo Pestana, que acompanha a prova desportiva, em que Portugal já conseguiu mais de 10 medalhas. Agora, Eduardo, Portugal conta com mais uma medalha de prata.
6: Portugal continua a somar medalhas nos Jogos do Mediterrâneo, em Taranto, Itália. Agora foi no ciclismo, prova de fundo, corrida de estrada, 133 quilómetros debaixo de uma temperatura a rondar os 40 graus. Tiago Antunes, herói português, ganhou a medalha de prata junto ao ouro já do contrarrelógio. Tiago Antunes fez uma prova brilhante, esteve sempre no grupo da frente e só mesmo na parte final, quando houve o sprint, é que perdeu para o italiano, mas fez uma prova fantástica abaixo das 3 horas. Pedro Silva também um resultado excelente para este ciclista, terminou na 7ª posição, bem dentro do top 10, depois Afonso Silva no 21º lugar e uma posição abaixo Rafael Reis, que tinha sido bronze no contrarrelógio, fecha a prestação portuguesa nesta corrida de estrada, 13ª medalha para Portugal.
1: Medalha do ciclista Tiago Antunes nos Jogos do Mediterrâneo, que terminam a 3 de setembro, na próxima semana, jogos que estão a ser acompanhados pelo enviado especial da RTP, Eduardo Antunes, Eduardo Pestana, assim é que é o jornalista da RTP que acompanha esta prova desportiva. O oceano registou um novo máximo de temperatura. Neste fim de semana, no sábado, a água à superfície ultrapassou os 21 graus, numa média em todo o mundo. O valor ultrapassa o máximo anterior, registado há 2 anos, em 2024. Os dados são do programa Copérnicos, o programa da União Europeia que vai acompanhando as condições ambientais do planeta. O relatório mostra que o aumento da temperatura da água é um alerta à pressão a que o oceano está sujeito. E na análise de Francisco Ferreira, da Associação Ambientalista Zero, este é um sinal de que vai haver mais tempestades violentas em terra. E é também a causa de mais fenómenos extremos.
7: A ocorrência de secas mais violentas e extremas em determinadas regiões do globo, mas, por outro lado também, com uma água muito mais quente em determinadas áreas, eu tenho uma evaporação maior num ar que está cada vez mais quente, leva a tempestades também com impactos muito mais significativos em termos de precipitação noutras zonas do globo.
1: Tempestades mais violentas, fenómenos mais extremos, são algumas das consequências do aumento da temperatura do oceano. Neste fim de semana, o oceano registou um novo máximo de temperatura à superfície, ultrapassou os 21 graus de temperatura, é o que mostram os dados do Copérnicus, o programa da União Europeia que registra as condições ambientais do planeta. A partir de hoje, há utilizadores em Portugal que podem já ser confrontados com anúncios de publicidade durante as conversas que mantenham com o ChatGPT. Portugal é um dos mais de 30 países em que o ChatGPT vai passar a ter anúncios na versão grátis, é a versão mais usada. O jornalista Sérgio Infante fez uma pequena conversa com este modelo de inteligência artificial para perceber como vai funcionar este novo modelo que passa, Sérgio, a ter anúncios.
8: A versão gratuita e a versão mais barata do ChatGPT vão ser rentabilizadas com a exibição de anúncios. A experiência em Portugal começa a partir de hoje e serve também para empurrar os utilizadores para versões com preços mais caros, mas sem anúncios. Esta mudança coloca questões. Será que as empresas de publicidade têm acesso às conversas pessoais para fazerem anúncios à medida? E os anúncios surgem entre linhas de texto para um clique acidental? Questões que coloquei ao próprio, ao ChatGPT.
9: Os anúncios aparecem separados da minha resposta e identificados como patrocinados. Não influenciam aquilo que eu respondo. Os anunciantes não têm acesso às tuas conversas, memória ou dados pessoais.
8: Estas são as garantias e nesta conversa o ChatGPT avisou ainda que há uma opção para desligar os anúncios, mas...
9: Mas em troca tens limites de utilização mais baixos e algumas funcionalidades podem ficar indisponíveis.
8: Ou seja, não há almoços grátis. Esta nova versão do ChatGPT com anúncios chega hoje à Europa, Portugal incluído. Resta saber se tem enquadramento legal para encaixar no regulamento dos serviços digitais da União Europeia.
1: Portugal é um dos mais de 30 países em que o ChatGPT passa a partir de hoje a ter anúncios na versão grátis nas conversas com este modelo de inteligência artificial.
2: Notícias nada artificiais a esta hora na Antena 1 com Rita Fernandes, também em simultâneo com a RTP Antena 1 Madeira e RTP Mundo e também em noticias.rtp.pt. Seguimos juntos nesta tarde de segunda-feira no trânsito nas estradas com Paulo Galvão.
10: Vamos começar pela A4, mantém um acidente do Porto para Amarante depois da saída para Baltar, com via esquerda ocupada e com o trânsito sujeito a demora. A A28 de Matosinhos para o Porto tem a via direita ocupada também, com uma ocorrência junto ao nó da A4 e à fila junto à ponte de Leça. Na região de Lisboa, o IC19 de Lisboa para Sintra mantém um acidente no nó da Amadora, com duas viaturas envolvidas, via esquerda ocupada e trânsito demorado.
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0: Isto realmente não há palavras para explicar aquilo que eu sinto neste momento. E queria...
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0: Europeia.
1: Países em que a partir publicitários. A Arábia Saudita vai criar 3 parques de diversões de Paris, parques temáticos que representam 6 milhões de euros de investimento da Arábia Saudita em França. O projeto vai criar mais de 20 mil postos de trabalho, é o que diz a presidência francesa. Emmanuel Macron esteve reunido com o príncipe herdeiro da Arábia Saudita, também para discutir outros temas estratégicos, como conta a correspondente da RTP Antena 1, Rosário Salgueiro, temas como a guerra no Médio Oriente.
2: Emmanuel Macron recebe Mohammed bin Salman, o príncipe herdeiro e primeiro-ministro da Arábia Saudita, a um encontro estratégico nesta altura, quando estamos a fazer 6 meses do encerramento do Estreito de Hormuz, sem qualquer entendimento entre iranianos e norte-americanos. Bin Salman vem procurar alternativas também ao Estreito de Hormuz. Emmanuel Macron já tem dito que é preciso uma rede estratégica de alternativas ao Estreito. Vai havendo aqui e ali soluções, um oleoduto que leva petróleo via Mar Vermelho, da Arábia Saudita para exportar sem passar pelo Estreito. A Saudi Aramco começou a oferecer a alguns compradores asiáticos petróleo através de transferências navio a navio redirecionados também pelo Egito, mas são redes ainda muito ínfimas e incapazes de substituir o Estreito de Hormuz. Este encontro vai dar também lugar à primeira reunião presencial do Conselho de Parceria Estratégica Franco-Saudita, lançado em 2024 durante a visita de Macron à Arábia Saudita. É um acordo estratégico porque ambos precisam dos outros. Emmanuel Macron quer mais investimento da Arábia Saudita aqui em França, nomeadamente na área militar, compra de hardware militar, mas também de sistemas antiaéreos franceses e compra de helicópteros. Já estão assinados os contratos de 120 helicópteros à Airbus, que deverão ser entregues, mas daqui a poucos meses, mas Emmanuel Macron quer mais investimento da Arábia Saudita também aqui em França. E ao mesmo tempo, os sauditas, para além de necessitarem deste material militar, querem também encontrar alternativas ao país.
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0: sanções para a tecnologia, transporte marítimo e também para a aviação, setores essenciais para a economia iraniana. Portugal vai reforçar ainda este ano a ajuda à Ucrânia, sobretudo para garantir o abastecimento de energia na Ucrânia. É o que explica Paulo Rangel à RTP Antena 1. A Arábia Saudita vai construir 3 parques de diversões perto de Paris. Emmanuel Macron diz que é algo nunca antes visto desde a Disneyland Paris. Vão ser criados mais de 20 mil empregos.
1: Estão 20 graus no Porto, em Coimbra e também em Ponta Delgada, 24 em Lisboa, em Faro e também no Funchal. 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
0: Os Estados Unidos lançam uma nova vaga de castigos económicos ao Irão, um novo conjunto de sanções que o secretário do Tesouro norte-americano lançou esta tarde. O secretário do Tesouro alertou para um conjunto de sanções nunca antes visto, sanções sem precedentes em setores essenciais para a economia do Irão, sanções para o setor tecnológico e também no transporte marítimo. Sérgio Infante, acompanhaste a conferência de imprensa dada esta tarde pelo secretário do Tesouro norte-americano. Que sanções são estas e quando é que começam a ser aplicadas?
2: Não serão imediatas, mas o secretário do Tesouro, Scott Benson, garante que estão identificadas as redes, os facilitadores e os canais financeiros que o Irão utiliza para fazer contrabando de petróleo e contornar as sanções. E por isso o Departamento do Tesouro definiu 5 setores, 5 alvos destas sanções secundárias: ativos digitais, tecnologia, ouro, aviação e transporte marítimo. São as áreas que o governo iraniano está a utilizar para financiar a economia. Benson chama a esta operação o Dia D Económico e diz que agora começa um curto período de reflexão para a escolha dos agentes em relação ao que devem fazer. Empresas, bancos e, sobretudo, líderes mundiais têm de escolher entre o Irão ou os Estados Unidos.
3: Este é o tempo para os líderes mundiais tomarem uma decisão. Se querem prosperidade ou isolamento, paz ou terror, América ou Irão.
2: E para todos perceberem bem a mensagem, o secretário do Tesouro dos Estados Unidos avisa que quem não colaborar vai ser imediatamente alvo de sanções e pode ter de abandonar a utilização do dólar.
3: Se as pessoas não corresponderem às nossas expectativas, devem esperar abandonar o sistema do dólar.
2: O secretário do Tesouro garante que o presidente Donald Trump já está, nesta altura, a telefonar aos líderes mundiais para pedir colaboração, mas aqui o grande problema chama-se China, o maior importador do petróleo iraniano.
0: Algumas das linhas essenciais desta nova vaga de castigos económicos que os Estados Unidos querem aplicar ao Irão. O secretário do Tesouro norte-americano diz que este é um conjunto de sanções económicas nunca antes visto. O secretário do Tesouro deu uma conferência esta tarde, acompanhada pelo Sérgio Infante, que nos trouxe aqui as principais linhas destes castigos económicos que vão ser aplicados em setores essenciais para a economia do Irão. São castigos a aplicar-se no setor tecnológico ou no transporte marítimo iraniano. Portugal vai enviar mais ajuda para a Ucrânia ainda este ano, nomeadamente para garantir o fornecimento de energia na Ucrânia. É o que explica Paulo Rangel. O ministro dos Negócios Estrangeiros esteve na reunião da Coligação da Boa Vontade, que junta os países aliados da Ucrânia. O grupo reuniu-se hoje, data em que se assinalam os 35 anos da independência da Ucrânia, e foi depois dessa reunião que Paulo Rangel anunciou à RTP Antena 1 que Portugal vai enviar ainda este ano mais ajuda à Ucrânia, mais ajuda a somar à quantia já dada este ano.
4: Só este ano já contribuímos com 1.200.000 euros para infraestruturas energéticas e basicamente para a compra de geradores que possam aliviar as penúrias do inverno, que obviamente se está a aproximar, sem que se veja neste momento uma solução para a guerra, e portanto teremos mais um inverno provavelmente de grande dificuldade do ponto de vista energético, nomeadamente por causa do frio. Portanto, aí também Portugal vai reforçar ainda este ano, ainda estamos a ver justamente com os nossos parceiros, vai reforçar o contributo para essa resiliência energética, também com uma doação que possa completar esta verba que já está aqui adjudicada, já foi entregue antes à Ucrânia.
0: Mais ajuda ainda este ano para a Ucrânia é o que garante Paulo Rangel, o ministro dos Negócios Estrangeiros, fez esse anúncio à RTP Antena 1 depois de ter estado reunido na coligação da Boa Vontade, uma reunião que juntou os países aliados da Ucrânia. Paulo Rangel garante que a coligação está unida. Também o primeiro-ministro Luís Montenegro garantiu nas redes sociais que é para continuar esta ajuda de Portugal à Ucrânia. A Arábia Saudita vai criar 3 parques de diversões perto de Paris, parques temáticos que representam 6 milhões de euros de investimento da Arábia Saudita em França. Emmanuel Macron esteve reunido com o príncipe herdeiro da Arábia Saudita. Nessa reunião foram discutidos vários temas estratégicos, como o Estreito de Hormuz, mas foi este tema, a criação de 3 parques de diversões perto de Paris, que levou Emmanuel Macron às redes sociais para classificar este anúncio como algo inédito, sem precedentes. O projeto vai criar mais de 20 mil postos de trabalho, é o que diz a presidência francesa. É um dos anúncios que saem desta reunião entre Emmanuel Macron e o príncipe herdeiro da Arábia Saudita, que, como conta a correspondente da RTP Antena 1, Rosário Salgueiro, discutiu também temas como a guerra no Médio Oriente.
5: Emmanuel Macron recebe Mohammed bin Salman, o príncipe herdeiro e primeiro-ministro da Arábia Saudita, um encontro estratégico nesta altura, quando estamos a fazer 6 meses do encerramento do Estreito de Hormuz e sem qualquer entendimento entre iranianos e norte-americanos. Bin Salman vem procurar alternativas também ao Estreito de Hormuz. Emmanuel Macron já tem dito que é preciso uma rede estratégica de alternativas ao Estreito. Vai havendo aqui e ali soluções, um oleoduto que leva petróleo via Mar Vermelho da Arábia Saudita para exportar sem passar pelo Estreito. A Saudi Aramco começou a oferecer a alguns compradores asiáticos petróleo através de transferências navio a navio redirecionados também pelo Egito, mas são redes ainda muito ínfimas e incapazes de substituir o Estreito de Hormuz. Este encontro vai dar também lugar à primeira reunião presencial do Conselho de Parceria Estratégica Franco-Saudita, lançado em 2024 durante a visita de Macron à Arábia Saudita. É um acordo estratégico porque ambos precisam dos outros. Emmanuel Macron quer mais investimento da Arábia Saudita aqui em França, nomeadamente na área militar, compra de hardware militar, mas também de sistemas antiaéreos franceses e compra de helicópteros. Já estão assinados os contratos de 120 helicópteros à Airbus, que deverão ser entregues, mas daqui a poucos meses, mas Emmanuel Macron quer mais investimento da Arábia Saudita também aqui em França. E ao mesmo tempo, os sauditas, para além de necessitarem deste material militar, querem também encontrar alternativas ao parceiro americano, visto cada vez com maior desconfiança.
0: Algumas das conclusões e dos resultados desta reunião entre Emmanuel Macron e o príncipe herdeiro da Arábia Saudita. Os dois estiveram reunidos para falar de vários temas estratégicos, como a guerra no Médio Oriente, o Estreito de Hormuz, mas é também nesta reunião que sai esse anúncio feito com muito entusiasmo por parte do presidente francês de que a Arábia Saudita vai criar 3 parques de diversões perto de Paris. É um investimento de 6 milhões de euros e que vai criar mais de 20 mil postos de trabalho em França. Portugal conquistou 3 medalhas esta tarde nos Jogos do Mediterrâneo em Itália, a competição desportiva que junta os países do Mediterrâneo. São 3 medalhas, 2 para as nadadoras Francisca Martins e Ana Pinho Rodrigues e também 1 medalha para o ciclista Tiago Antunes. Os Jogos do Mediterrâneo estão a ser acompanhados pelo enviado especial da RTP, Eduardo Pestana. Eduardo, é um dia que termina de forma muito positiva para Portugal.
6: Terminou em grande esta segunda-feira para a missão portuguesa nos Jogos do Mediterrâneo em Taranto, com mais 2 medalhas. Francisca Martins foi bronze nos 800 metros livres. Recordo que Francisca Martins já conquistou 4 medalhas em Taranto e a última que foi conquistada foi por Ana Rodrigues, 50 metros bruços, foi prata. Há essa curiosidade, repetiu a prata de há 4 anos na Argélia. Portugal já soma 15 medalhas, tem a somar mais 3 conquistadas hoje. Lembro ainda que o ciclista Tiago Antunes foi prata na corrida de estrada, uma prova de fundo de centro, mais de 130 km, debaixo de uma temperatura a rondar os 40 graus. Como disse, Portugal soma 15 medalhas nos Jogos do Mediterrâneo em Taranto, Itália.
0: O resumo do dia feito pelo enviado da RTP, Eduardo Pestana, ele que está nos Jogos do Mediterrâneo em Itália. Um grupo de investigadores da Universidade do Porto está a estudar e a identificar o perfil das pessoas com maior risco de demência. Este estudo chama a atenção para queixas relacionadas com falta de atenção ou falta de memória, que levantam mais preocupação do que aquela que seria normal para a idade de determinadas pessoas. Este estudo, Isabel Cunha, avaliou mais de 200 pacientes.
7: Dos 238 pacientes incluídos no estudo, 38% foram diagnosticados com uma doença neurodegenerativa. Todos tinham 76 anos ou mais, estavam reformados e com queixas de déficit cognitivo. Nos testes de memória, atenção, cálculo e linguagem, obtiveram uma pontuação abaixo do esperado para a idade e escolaridade. Estas pessoas, sem historial de doença psiquiátrica, mostravam-se apáticas e procuravam a ajuda de um familiar na consulta para responder às perguntas do médico. O neurologista e coordenador do estudo da Faculdade de Medicina da Universidade do Porto, Rui Araújo, salienta a importância de traçar este perfil, sobretudo para os profissionais dos cuidados de saúde primários.
8: A ideia era dar aqui algumas ferramentas para que...
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0: Monteiro de assustar os portugueses com fantasmas sobre o futuro da segurança social. Críticas ao PS e ao Chega na abertura da Universidade de Verão Social-Democrata. Os Estados Unidos anunciam uma campanha sem precedentes de sanções económicas contra o Irão. Os aliados da Ucrânia prometem reforçar o apoio militar a Zelensky.
1: E a esta hora, 20 graus no Porto, em Coimbra e também em Ponta Delgada e 22 em Lisboa, Faro e Funchal. 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
0: Quem está a assustar os portugueses é o PS, não é o governo, diz o secretário-geral do PSD, a propósito das críticas dos socialistas ao estudo sobre a sustentabilidade da segurança social encomendado pelo Executivo. Hugo Soares abriu há pouco a Universidade de Verão Social-Democrata, em Castelo de Vide, e acusou o PS de agitar fantasmas para meter medo às pessoas.
2: O governo anunciou no exato dia em que saiu o estudo que não ia fazer nenhuma reforma estrutural na segurança social nesta legislatura, pôs uma pedra em cima do assunto e hoje o Partido Socialista, ontem, vem acusar o governo de querer provocar medo às pessoas sobre a segurança social e a sustentabilidade. Ora, um governo que põe uma pedra sobre o assunto é que está a colocar medo. Quem quer colocar medo aos portugueses, quem quer agitar o fantasma da privatização da segurança social em Portugal, é o Partido Socialista para assustar as pessoas, não é o governo.
0: Hugo Soares acusou também o PS de irresponsabilidade e impreparação. O PS e o Chega, que segundo o secretário-geral do PSD, estão cada vez mais parecidos.
2: Há hoje mesmo uma grande impreparação. Por um lado há irresponsabilidade, muita irresponsabilidade. Mas há sobretudo uma impreparação brutal na oposição em Portugal. Nos dois maiores partidos da oposição, que de resto já o disse e queria aqui repetir, estão cada vez mais parecidos. Não é por acaso que votam tantas vezes juntos na Assembleia da República. É mesmo verdade. O deputado Zé Luís Carneiro está cada vez mais parecido com o deputado André Ventura.
0: Acusações do secretário-geral do PSD há pouco na abertura da Universidade de Verão Social-Democrata. André Ventura voltou hoje a defender a demissão do ministro da Administração Interna. Em Évora, o presidente do Chega questionou a atitude do primeiro-ministro sobre Luís Neves para sugerir a falta de autoridade de Luís Montenegro sobre o país.
3: O que se passa com Luís Neves é gravíssimo. Nós já fizemos a nossa parte. Lançámos uma comissão parlamentar de inquérito, pedimos ao Parlamento que faça um voto de exoneração do ministro Luís Neves, falei com o Presidente da República, pessoalmente, sobre a gravidade da situação. Se o Primeiro-Ministro, por qualquer motivo que eu desconheço, está comprometido, enfim, com algum grau de cumplicidade, e que não tem mão da autoridade sobre o ministro Luís Neves, então não tem autoridade sobre o país. Isto é mesmo uma questão central de democracia, não tem nada a ver com, isto não tem nada a ver sequer já com partidarite. Isto tem que ver com decência democrática. Se não há capacidade de fazer isto, não haverá capacidade de fazer nada. E a nossa democracia degrada-se a olhos vistos.
0: Ventura questiona também o papel do Presidente da República, no caso Luís Neves.
3: Cada Presidente tem o seu estilo. Se eu tivesse sido eleito Presidente da República, teria certamente um estilo diferente. Já teria dito ao Primeiro-Ministro que este Ministro tem que sair. Isso já é clarinho, como água. Aliás, eu suspeito que Marcelo Rebelo de Sousa já o tivesse feito. Suspeito que o próprio Marcelo Rebelo de Sousa, se fosse Presidente da República, já teria dito que tem que sair. Não há outra hipótese. Mas cada Presidente tem o seu estilo, António José Seguro também tem o seu. Nós respeitamos o espaço de cada um. Acho que agora cabe ao Primeiro-Ministro, como líder do Governo, dizer ao seu Ministro que já não há condições. Não é uma questão de ser mais de direita, mais de esquerda, mais alto, mais baixo. É uma questão de não ter condições políticas.
0: André Ventura a insistir na demissão de Luís Neves, o ministro da Administração Interna. Os Estados Unidos dizem que o objetivo é cortar todos os recursos económicos do Irão que mantém vivo o regime tirânico. O secretário do Tesouro norte-americano anunciou esta tarde um conjunto de sanções, em particular no setor tecnológico e de transporte marítimo. Sérgio Infante.
4: O secretário do Tesouro, Scott Benson, garante que estão identificadas as redes, os facilitadores e os canais financeiros que o Irão utiliza para fazer contrabando de petróleo e contornar as sanções. E por isso o Departamento do Tesouro definiu 5 setores, 5 alvos para estas sanções secundárias: ativos digitais, tecnologia, ouro, aviação e transporte marítimo. Washington garante que o Irão está a utilizar estes setores para financiar a economia, mas as sanções não vão ser aplicadas de imediato. Scott Benson explicou que agora começa um curto período de reflexão para uma escolha entre os Estados Unidos ou o Irão.
5: Este é o tempo para os líderes mundiais tomarem uma decisão. Se querem prosperidade ou isolamento, paz ou terror, América ou Irão.
4: A escolha tem de ser feita porque quem escolher o lado errado poderá sair do sistema financeiro do dólar.
5: Se as pessoas não corresponderem às nossas expectativas, devem esperar abandonar o sistema do dólar.
4: O secretário do Tesouro, Scott Benson, anunciou ainda sanções a cerca de 60 entidades, indivíduos e barcos. Promete até ao final desta semana anunciar sanções a uma instituição financeira que não nomeou e revelou que o presidente Donald Trump já está a telefonar aos líderes mundiais para pedir a colaboração.
0: O alvo está definido. Os Estados Unidos anunciam uma campanha de sanções sem precedentes contra o Irão. Os países aliados da Ucrânia prometem reforçar o apoio militar a Kiev. A Coligação da Boa Vontade esteve reunida esta tarde por videoconferência e comprometeu-se com o reforço urgente das defesas aéreas e da cooperação com a indústria de defesa ucraniana. Comprometeu-se ainda com a partilha tecnológica e mais financiamento para a produção de drones e o apoio ao sistema energético. As conclusões fazem parte de um comunicado conjunto dos governos da Alemanha, Reino Unido e França. Na rede social X, Kaja Kallas, a chefe da diplomacia da União Europeia, anunciou que no outono vai propor um novo pacote de sanções dos 27 à Rússia. Portugal já decidiu que vai enviar mais ajuda para a Ucrânia, de modo a reforçar a segurança energética do país. É o que explica à RTP Antena 1 o ministro dos Negócios Estrangeiros, Paulo Rangel.
6: Só este ano já contribuímos com 1.200.000 euros para infraestruturas energéticas e basicamente para a compra de geradores que possam aliviar as penúrias do inverno, que obviamente se está a aproximar, sem que se veja neste momento uma solução para a guerra, e portanto teremos mais um inverno provavelmente de grande dificuldade do ponto de vista energético, nomeadamente por causa do frio. Portanto, aí também Portugal vai reforçar ainda este ano, ainda estamos a ver justamente com os nossos parceiros, vai reforçar o contributo para essa resiliência energética, também com uma doação que possa completar esta verba que já está aqui adjudicada, já foi entregue antes à Ucrânia.
0: Paulo Rangel afirma também que a resiliência energética foi um dos temas discutidos na reunião de hoje da Coligação da Boa Vontade, que mais uma vez se mostrou unida no apoio à Ucrânia. Os aliados da Coligação reuniram-se hoje, no dia em que se assinalam os 35 anos da independência da Ucrânia. As comemorações em Kiev contaram com vários líderes europeus e outros convidados, um deles, português, Luís Alves, diretor da Agência Nacional Erasmus+, foi distinguido por Zelensky com a Ordem de Cavaleiro da Ordem de Mérito da Ucrânia. Luís Alves tem desenvolvido projetos com jovens ucranianos, como nos conta Andréa Neves, que à distância acompanhou a cerimónia.
7: Alvesha Luisha, diretora Nacional do Agência Erasmus Plus, Mulet e Sport, Portugalska República.
8: Luís Alves foi o único estrangeiro não chefe de Estado e de Governo a receber a condecoração das mãos do presidente ucraniano. O diretor da Agência Nacional Erasmus+, recebeu a distinção com emoção em Kiev.
9: Foi uma emoção muito grande ter recebido a condecoração da Ordem de Mérito da Ucrânia pelas mãos do próprio presidente Zelensky, ainda por cima numa data tão simbólica, tão importante para a Ucrânia. Mas esta condecoração, de alguma maneira, assinala um caminho que temos feito em conjunto com as instituições ucranianas, com o governo ucraniano, com as organizações também do país, mas também mobilizando as agências europeias no domínio do Erasmus+.
8: Luís Alves foi distinguido pela ponte que sempre fez e faz entre o programa Erasmus da União Europeia e os jovens ucranianos.
9: Foi no início da invasão em grande escala por parte da Rússia, pareceu um pouco inusitado apresentar o Erasmus+ como instrumento de cooperação com a Ucrânia, numa altura em que as necessidades eram exigentes e em múltiplos domínios, mas a verdade é que em conjunto fomos capazes de colocar este programa desde já de apoio às organizações de juventude, de apoio às políticas públicas de juventude, de dar respostas reais às necessidades dos jovens.
7: Cerimónio завершено.
0: Luís Alves, o diretor da Agência Nacional Erasmus, distinguido hoje pela Ucrânia. Futebol, Primeira Liga, daqui a pouco, a cerca de 5 minutos, o Gil Vicente recebe o Casa Pia. Encontro da terceira jornada, que vai ser acompanhado pelo Paulo Vidal, aqui em direto. Tudo pronto aí no estádio Cidade de Barcelos, Paulo.
10: praticamente tudo apostos para o início desta partida. Em boa verdade, é apenas o segundo jogo para a equipa do Gil Vicente, que viu o encontro da segunda jornada frente ao Sporting de Braga adiado devido ao surto de gastroenterite que afetou a equipa arsenalista. Ora, o Gil Vicente tem 3 pontos, fruto da vitória inaugural frente ao Ribave, defronta o Casa Pia, a única equipa que ainda não pontuou no campeonato, vem de uma derrota pesadíssima frente ao Benfica por 7-0. Apita este encontro Anzoni Rodrigues, árbitro da Madeira. Com as opções do Luís Pinto, o Gil Vicente apresenta o mesmo 11 que defrontou a equipa do Ribave na jornada inaugural. Lucão na baliza, defesa com o Everson, Elimbi, Boato e Ricardo Gaio. Meio campo com Cáceres, Santi Garcia e Lawson. Na frente, Joelson Fernandes, Héctor Hernandes, que marcou o gol da vitória frente ao Ribave, e Gil Martins. Do lado dos Gansos, a equipa liderada por Filipe Coelho, 2 alterações relativamente a essa derrota com o Benfica por 7-0. São novidades o espanhol Clua e também o gambiano Jata. 11 inicial, André Gomes na baliza, Abdu Conté, David Sousa, João Goulart e André Geraldes, Lawrence Ofori, Seba Pérez e Clua, Rochinha, Henrique Araújo e Jata, opções do Casa Pia para este encontro que começa daqui por 4 minutos, sensivelmente, no estádio Cidade de Barcelos.
0: E é com o Paulo Vidal que vamos conhecer o resultado deste jogo mais à frente.
11: Termina aqui esta edição com Susana Barros. 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Passam 12 minutos das 20. Olá, Paulo Galvão.
12: Olá, Jorge Afonso.
11: Trânsito, principais dificuldades a esta hora.
12: Temos luz verde na cidade do Porto, à exceção da Avenida AEP, com o acidente à chegada ao Nó de Francos, com trânsito a parar para quem vem de Matosinhos, na região de Lisboa. Já a luz verde no IC19, com o acidente resolvido na zona da Amadora, no sentido Lisboa-Sintra, com o trânsito a escoar. Não há problemas para a ponte 25 de Abril. No Algarve, temos a Estrada Nacional 125 parada nos dois sentidos para Lagoa, para mais um dia da Fatacil. É tudo. Boa viagem para todos, um abraço para ti e até amanhã.
11: Bom descanso, até amanhã. Prepare a mesa em nome de Rita Rock. 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

0: defendem um imposto europeu concertado sobre os lucros extraordinários para das petrolíferas. A Ordem dos Advogados recebeu pelo menos 15 queixas de profissionais a quem a Polícia de Segurança Pública exigiu dados pessoais, uma prática ilegal, apesar de se identificarem como advogados e mostrarem a cédula profissional.
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0: Portugal e mais 5 países da União Europeia escreveram à presidência irlandesa a defender um imposto sobre os lucros extraordinários das petrolíferas. Os ministros das Finanças de 6 Estados-membros pedem um debate sobre a criação de um imposto europeu único e coordenado sobre os ganhos extraordinários no setor da energia. André Neves.
2: Portugal quer mesmo que a presidência irlandesa da União Europeia abra um debate sobre este novo mecanismo para tributar estes ganhos. Ao todo, são 6 os países que assinam esta carta, que a Antena 1 teve acesso e na qual se pode ler que o conflito em curso no Médio Oriente continua a ser o principal fator responsável pelo aumento dos preços da energia. Os ministros das Finanças de Portugal, da Áustria, Alemanha, Itália, Polónia e Espanha realçam ainda que as empresas petrolíferas estão a beneficiar de uma rentabilidade global e de margens nos produtos refinados que, embora possam ser influenciadas por ações e situações de escassez específica de determinados produtos, excedem, no entanto, o aumento dos preços do petróleo bruto. Os 6 responsáveis pelas finanças recordam que se o conflito no Médio Oriente continuar, os elevados custos da energia também vão continuar a atingir os preços de outros produtos e serviços. Portugal e estes 5 países dizem que estamos a enfrentar um dos maiores choques de oferta das últimas décadas e que em todo o mundo cresce o descontentamento relativamente ao aumento do custo de vida. Os ministros destes 6 Estados-membros querem também conhecer os resultados de uma investigação europeia às margens das refinarias o mais cedo possível, para garantir que não estão a tirar proveito da corrente situação energética.
0: A correspondente da Antena 1 em Bruxelas. Já em abril, o ministro português das Finanças levou o tema à Comissão Europeia. Não houve condições para se avançar. Miranda Sarmento entende que deve haver uma resposta a nível comunitário, coordenada, para tributar os lucros extraordinários no setor energético que evitem distorções no mercado único. O presidente do Conselho Europeu começa hoje, terça-feira, a habitual volta anual pelas capitais europeias. António Costa vai ouvir os líderes dos 27 sobre o orçamento da União Europeia, o apoio à Ucrânia, o alargamento e a defesa, lê-se no comunicado do Conselho Europeu. Mas também as migrações e a situação no Médio Oriente cabem na agenda de Costa, diz a agência Lusa, citando uma fonte. Esta semana, António Costa vai visitar as capitais e os chefes de governo da Chequia, Lituânia, Letónia, Estónia e também Eslováquia. Esta volta anual do Presidente do Conselho Europeu prolonga-se até 17 de setembro. O governo espanhol anuncia a criação de um comando único para gerir a crise migratória em Ceuta. Depois de semanas de críticas à atuação de Madrid, o executivo de Pedro Sánchez muda de ideias e aceita ir em frente com um plano que rejeitou de início João Coraceiro.
3: O governo espanhol explica a mudança de estratégia ao referir que a crise em Ceuta já não é apenas uma questão de segurança e que é importante haver coordenação entre administrações. Um dos objetivos deste comando único é gerir a questão dos menores não acompanhados no enclave espanhol e agilizar o repatriamento dos migrantes adultos que não regressaram voluntariamente a Marrocos. O ministro da Política Territorial vai liderar a equipa, que inclui o presidente da cidade autónoma, o delegado do governo espanhol em Ceuta, responsáveis do Centro Nacional de Inteligência e do Departamento de Segurança Nacional do governo. Durante semanas, Madrid rejeitou um comando único. O jornal El País escreve que a reviravolta demonstra que o executivo está a sentir o impacto das críticas de má gestão. A par deste grupo, o governo vai destinar mais dinheiro a Ceuta. O valor que está por anunciar vai juntar-se aos 180 milhões de euros no plano já em curso para o enclave espanhol. Madrid promete reforçar a segurança urbana e os serviços públicos, promete também medidas imediatas para as empresas e trabalhadores independentes. independentes, num plano que deverá ser anunciado nas próximas semanas.
0: E o Conselho de Segurança Nacional de Espanha também vai declarar a situação em Ceuta como de interesse para a segurança nacional. Criaram-se espaços para 1.800 pessoas, mas nesta altura são 5.000 aqueles que não querem sair do enclave espanhol. O governo sérvio apela à libertação de Ratko Mladic para tratamento médico no país. Aos 84 anos, o antigo general das Forças Armadas Sérvias na Bósnia cumpre prisão perpétua em Haia. O Tribunal Penal Internacional condenou-o por genocídio, crimes de guerra e crimes contra a humanidade, incluindo o massacre de Srebrenica em 1995, que vitimou perto de 8 mil pessoas nesta região da Bósnia. Face ao estado debilitado de Ratko Mladic, o governo sérvio afirma que o antigo general pode morrer a qualquer momento. Pede a transferência para um hospital militar em Belgrado. Em França, mais de 40 pessoas ficaram feridas depois de um tornado ter devastado uma aldeia no sudoeste do país. Durante a tarde, a tempestade atingiu a localidade de Pomat, na região da Occitânia, e danificou 300 casas. Entre os 41 feridos, 15 tiveram de ser hospitalizados. A Ordem dos Advogados recebeu pelo menos 15 queixas de profissionais a quem a Polícia de Segurança Pública exigiu dados pessoais, apesar de se identificarem como advogados e mostrarem a cédula profissional. Uma prática ilegal, diz o bastonário João Massano, que acredita que há muitos outros casos que a Ordem desconhece.
4: O que nós vamos sabendo é que nem toda a gente recebe a situação e faz as queixas, mas recebemos cerca de 15 participações a dizer que a situação estava a ocorrer. Portanto, considerando que isso afeta mais pessoas para além daquelas que têm a coragem de e estão ao trabalho de fazer a queixa, eu diria que é uma situação que carece de uma reação.
0: O bastonário da Ordem dos Advogados sublinha que aos advogados, no exercício da profissão, a polícia só pode exigir a cédula profissional, mas em alguns casos estão de facto a pedir documentos de identificação. O Jornal Público Brasil noticia que esta exigência aos advogados é especialmente aos profissionais que acompanham migrantes que são barrados nos aeroportos. João Massano diz à Antena 1 que os advogados estão a encontrar barreiras ao trabalho em vários setores e entidades, não apenas em casos relacionados com imigração.
4: Não é só uma questão ligada à imigração. Nós estamos a passar por um momento em que as exigências que existem relativamente aos advogados e ao próprio cidadão vão variando de entidade para entidade e dentro da própria entidade muitas vezes também há esquadras, por exemplo, neste caso, que têm um procedimento e outras que têm outro. E isso é algo que temos vindo a denunciar. Ainda há pouco tempo eu estive na AIMA e uma das coisas que nos choca é haver documentos que valem numa loja, por exemplo, em Lisboa, e há outros que não valem, por exemplo, em Portimão. Tem que haver uma uniformidade de procedimentos. Não pode ser. Cada entidade lembra-se e agora é assim.
0: A Ordem dos Advogados enviou um ofício ao Diretor Nacional da PSP há duas semanas a pedir explicações sobre estes casos. João Massano revela que a resposta chegou na sexta-feira, 21 de agosto. A Direção Nacional da PSP está a averiguar a queixa com o encarregado de proteção de dados. Os roubos a museus na Europa mudaram de perfil. Antes eram considerados não violentos, mas os assaltantes são agora mais agressivos. Também mudaram os interesses dos ladrões, conclui um relatório da Europol. Camila Vidal.
5: Os roubos a museus são tradicionalmente não violentos e discretos. Dá-se o exemplo do roubo de livros em várias bibliotecas europeias, em que os ladrões deixavam cópias contrafeitas no lugar dos livros retirados. Mas casos recentes, identificados pelos países membros e investigações em curso, mostram que os roubos em bicos de pé já não são a norma. Agora usam-se marretas, machados, pés de cabra e até explosivos, como aconteceu em janeiro de 2025 num assalto ao Museu Drenthe, nos Países Baixos. Noutros casos, refere a Europol, usam-se armas de fogo para ameaçar os funcionários dos museus ou ata-se-lhes as mãos. Em 2024, entrou-se no Museu Cognac-Gé, em França, com tacos de beisebol e machados. No ano seguinte, o assalto ao Louvre foi notícia em todo o mundo. Para entrarem no museu, os assaltantes partiram uma janela e ameaçaram guardas e visitantes. Os objetos com maior valor são escolhidos pelo novo perfil de assaltantes, metais e pedras preciosas e artefactos de grande valor cultural. A porcelana chinesa é popular entre os ladrões e entre os compradores. O uso da força e violência indica o envolvimento de novas redes criminosas que a Europol rastreia até às redes sociais e abre a possibilidade de serem crimes encomendados, sem qualquer ligação prévia entre os intervenientes, ao contrário das redes de tráfico tradicionais.
0: Roubos mais violentos e os artefactos que agora interessam são outros, acredita a Europol, que é porque há uma forte procura no mercado paralelo. No futebol, o Gil Vicente esta noite venceu o Casa Pia por 2-0, duas jornadas, duas vitórias, mas o treinador Luís Pinto não deixa de continuar atento ao Campeonato Nacional.
6: Tivemos a capacidade e a felicidade de podermos e de conseguirmos ganhar os dois primeiros jogos. Agora, para a semana, temos outro jogo que queremos obviamente disputar com a mesma intenção e com a mesma forma de estar, mas não olho para a questão dessa forma de podermos ser os únicos a conquistar o mesmo número de pontos ou igualar, porque o calendário mudou agora e até o acerto do campeonato haverá sempre muitas jornadas que são mais importantes do que essa segunda jornada e é isso que nos tem que guiar.
0: Com este resultado, o Gil Vicente já soma 6 pontos, mesmo com um jogo a menos por causa do adiamento da partida com o Sporting de Braga. Quanto ao Casa Pia, que voltou a perder, o treinador Filipe Coelho refere que a equipa reagiu na segunda parte.
7: Reagimos à nossa falta de agressividade, embora o bloco estivesse baixo, não significa ser menos agressivo, mas reagimos na segunda parte. E não podemos reagir, nós temos que agir, temos que mostrar que somos proativos e não precisamos de chegar ao intervalo e de mostrar aos jogadores algumas imagens onde nos faltou claramente agressividade nos duelos, agressividade em ganhar segundas bolas, agressividade em ganhar espaço à frente para estarmos juntos para disputar uma segunda bola, para depois na segunda parte mostrarmos exatamente isso. Não me lembro de uma defesa do André Gomes.
0: Nesta edição do campeonato, o Casa Pia ainda não pontuou nem marcou qualquer golo.
1: 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Há vencidos até à 1 da manhã.
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0: Vitória em Ceuta no final de julho. O chefe da diplomacia do Vaticano hoje em Moscovo vai reunir-se com o ministro Sergei Lavrov. Há 5 anos que um representante da Santa Sé não visitava a capital da Rússia. Seguiu uma carta para Dublin em que 6 ministros das Finanças, incluindo Miranda Sarmento, defendem um imposto europeu concertado sobre os lucros extraordinários das petrolíferas.
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